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8: 20 horas e 7 minutos.
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0: Olá, querido ouvinte, a paz do Senhor Jesus. Que maravilha, hein? Passando aqui com muita alegria no meu coração para convidar você e a tua família para o propósito da campanha com 7 presbíteros ungindo a Igreja do Senhor. Iniciará no dia 1º de setembro de 2026, na terça-feira, quarta, quinta, sexta, sábado, domingo e segunda. Terça-feira, dia 1º, ungido para vencer. Quarta-feira, ungido pelo sangue de Jesus. Quinta-feira, unção que liberta. Sexta-feira, unção que despedaça o jugo. Sábado, unção de prosperidade. Domingo, unção para a família. Segunda, unção da saúde. Que maravilha! 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Que maravilha, hein? 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Que maravilha, hein? E você vai ouvir o que Deus já tem feito através destas campanhas, hein? Deus tem feito grandes maravilhas, pessoas têm recebido cura e milagres neste lugar. 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Antônio, conta aí a bênção recebida das mãos de Deus.
1: Semana passada eu estava apresentando um quadro de inflamação no meu corpo, né? Estava bem inflamado, aí eu acho que era rins, pulmão, não sei. Sei que estava bem complicado. E eu estava preocupado porque eu tô sem plano de saúde, eu já estava pensando, né, no caso de ter que procurar uma UPA, né? Vim no sábado, na abertura da campanha da Medicina do Céu. Eu já vim no propósito, né? E eu vim no final, eu fui revelado e foi assim, instantâneo. E fui curado. E tanto que eu cheguei em casa, já achei assim, meu Deus, eu não estava mais sentindo. Não. Eu pegava no meu estômago, doía, as minhas costas doía, estava tudo dolorido mesmo. E sumiu. Aí no outro dia almocei até churrasco, coisa que não estava podendo comer nada. Então eu só tenho a agradecer a Deus.
0: Olha aí, pastor Miranda, povo de Deus, o servo do Senhor foi curado, né? Na Medicina do Céu. Glória a Jesus. Glorifica a Deus, igreja. Glorifica o Senhor. Nós estamos na Rua Brasília, número 2145.

A paz do Senhor Jesus, queridos irmãos ouvintes. Que Deus abençoe nossos irmãos, que Deus abençoe a tua casa, a tua família. Esse que vos cumprimenta é seu irmão em Cristo, presbítero Renato Lemos, aqui da sede estadual de Porto Velho. Queridos, estamos passando aqui para convidar e convocar todos os nossos irmãos membros para o culto doutrinário que é realizado todas as terças-feiras, no horário das 19 horas, aqui na Rua Brasília, número 2145, no centro de Porto Velho. Todas as terças-feiras é o culto da palavra, o culto doutrinário. Como diz a palavra de Deus em 2 Timóteo, capítulo 3, versos 16 e 17, está escrito: toda a escritura é inspirada por Deus e é útil para o ensino, para a repreensão, para a correção e para a instrução na justiça, para que o homem de Deus seja apto e plenamente preparado para toda boa obra. Então venha para cá receber as bênçãos de Deus através da palavra do Senhor. Que Deus abençoe a todos. Ficam com Deus.

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1: A paz do Senhor, meus irmãos, que quem fala é a jovem Caroline Pimenta. Você deve ter alguma amizade que compreenda o seu sorriso, que te compreenda num olhar, que saiba quando você está bem pela maneira como você escreve ou não. Mas eu quero te apresentar alguém que vai muito além disso, que conhece você mesmo que as palavras não saiam dos seus lábios. Davi vai dizer no Salmo de número 139 que existe um Deus que sonda-nos e nos conhece. Ele nos conhece tão bem que Ele vê o nosso assentar, o nosso levantar. E quando os nossos pensamentos ainda estão sendo formados, o Senhor Ele já conhece. Davi disse que sem que haja uma palavra na sua boca, o Senhor tudo conhece. Sabe aquele pensamento que só chegou na sua cabeça e você nem externalizou ainda? Pois é, o seu Deus conhece. Ele te cerca de todas as formas e conhece você de uma forma que só Ele pode conhecer. Ele vai na sua junta e na sua medula, segundo Hebreus 4:12, em que Paulo escreve, mas sem precisar da psicologia para isso. O Senhor te conhece além do seu sorriso, além do seu olhar. O Senhor consegue penetrar a sua alma e sonar a tua necessidade de uma forma singular, que só Ele conhece. Por quê? Porque na alva Ele já era Deus. Lá no fundo do céu Ele também é Deus. Nas trevas Ele é Deus. No interior do seu coração Ele é Deus. E Davi percebe que não tem para onde fugir se não for. Não tem lugar para ele fugir da presença de Deus. Porque ele sabe que Deus preenche o interior dele desde o ventre da sua mãe. E porque isso é tão maravilhoso, ele disse que vai louvar ao Senhor por todas as tuas maravilhas. E sabendo que ele não pode se esconder de Deus, e tampouco esconder as intenções do seu coração da presença do Senhor, ele pede para que Deus sonde o teu coração e conheça os teus pensamentos. E que se de alguma forma houvesse algum caminho mau, que o Senhor retirasse e o guiasse pelo caminho eterno. Estou dizendo para você sobre empatia, e ninguém melhor do que ter empatia do que o seu Deus. Aquilo que você passou, aquilo que você passa, Deus conhece, e conhece por experiência própria. O que você sente? Angústia, tristeza, rejeição, medo, abandono? Jesus sentiu tudo isso quando ele esteve corpóreo aqui na terra, mas ainda assim, ele te cerca de todas as formas. Entrega o seu caminho para Deus e permita que Ele entenda você antes mesmo de você precisar externalizar uma palavra. Deus abençoe sua vida.
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Vamos ler a palavra do Senhor Jesus. Glória a Deus. Glória a Deus. Segundo Timóteo, capítulo. Glória a Deus. Capítulo 4 e verso 7. Glória a Deus. Louvado seja o nome do Senhor. Quem achou diz amém. Combati o bom combate. Acabei a carreira e guardei a fé. Desde agora, a coroa da justiça me está guardada, a qual o Senhor, justo juiz, me dará naquele dia. E não somente a mim, mas também a todos os que amarem a sua vinda. Amém? Glória a Deus. Fala assim comigo, Senhor Jesus. Fala comigo através da tua palavra. Amém. Pode se assentar, meus queridos. Oh, glória a Deus. Pode bater palmas para Jesus. Oh, glória. Meus irmãos. Está tendo oração aqui depois dos intervalos de culto, tá bom? Os irmãos obreiras que quiserem vir, nos intervalos dos cultos, orar. Glória a Jesus. Quem orou aqui hoje no intervalo do culto? Tem alguém que orou no intervalo dos cultos? Levanta a mão. A irmã orou. Tem mais alguém que estava aqui que orou? Então, nos intervalos dos cultos, está tendo a oração. E a oração faz muito bem. E depois, né, agora desse culto aqui vai ter ensaio. E aí nós já começou, já tem 2 dias que nós estamos orando das 11 horas, das 23 horas até a meia-noite, juntamente com São Paulo. Quem ouviu pelo rádio ontem, que nós estávamos aqui, o pastor ainda falou, pastor Renato Lemos, lá de Porto Velho, quem escutou? Hã? Louvado seja Deus, nós estávamos aqui na oração. Então, louvado seja Deus, a igreja agora vai estar todos os dias, né? Aqui na oração das 11 até a meia-noite, junto com São Paulo. Aí se você quiser vir orar, pode vir, amém? Pode vir clamar o Senhor, você que tem carro, né? Glória a Jesus, vem clamar a Deus, vem buscar o Senhor, porque é maravilhoso orar e clamar ao Senhor, amém? Glória a Deus. Meus irmãos, hoje é um culto de doutrina, aleluia, glória a Deus. Não recebe a palavra de Deus como paulada na sua cabeça. Ou paulada no teu lombo. É? Como muitos falam, os membros da igreja Deus e Amor gostam de apanhar. Não, nós não gostamos de apanhar não. Quem está entendendo? Louvado seja Deus. Nós gostamos de ouvir a verdade, a palavra de Deus. A palavra da salvação. Amém? Louvado seja o nome do Senhor. Na qual este servo de Deus, depois que ele conheceu o Deus vivo, o Deus poderoso, o apóstolo Paulo, ele já servia a Deus, mas já servia a lei. Apóstolo Paulo era obediente à lei. Louvado seja o nome do Senhor, ele era muito entendido, conhecia, né, a palavra. Louvado seja o nome do Senhor, mas na sua ignorância, ele perseguia o povo de Deus. Ele mandava matar, matava, né? Louvado seja o nome do Senhor. Perseguia. Até na morte de Estevão, ele estava lá. Louvado seja o nome do Senhor. Para, aleluia, ali, né, meus irmãos? Apedrejar. Louvado seja Deus, Estevão. Mas, aleluia, glória a Jesus. A palavra fala, mostra, meus irmãos, que depois que ele aceita Jesus, que ele entrega a sua vida para Jesus,
que Jesus tem um encontro com ele no caminho de Damasco, as coisas mudam. Aleluia. Louvado seja Deus, ele passa a servir a Deus e sofrer pelo evangelho do Senhor Jesus Cristo. Louvado seja o nome do Senhor. Aquele que perseguia passa a ser perseguido. Glória a Deus. Por quê? Porque ele passa a pregoar, ele passa a pregoar o evangelho, ele passa a anunciar o evangelho verdadeiro, genuíno, pregoar a salvação, né? Aleluia, louvado seja o nome do Senhor, a falar da doutrina do Senhor, da sã doutrina do Senhor. Glória a Jesus, porque ele ensinava também a sã doutrina. Ele falava da sã doutrina, louvado seja Deus. Timóteo foi um jovem que ele ensinou. Ele ensinou Timóteo, louvado seja Deus. Ele, glória a Jesus, ensinou os diáconos. Como, glória a Jesus, os diáconos tinham que se comportar. Aleluia, ele ensinou, meus irmãos, entrou, passou em várias igrejas. Ele ensinou o modo de servir a Deus. Aleluia. Quem está entendendo, dá glória a Deus. Louvado seja Deus. Mas quando já estava chegando perto da morte de Paulo, ele já percebeu. Ele percebeu,

0: Glória a Deus.
1: Aleluia. Acabei a carreira
0: e guardei a fé. Quem está entendendo? Louvado seja Deus.
1: Mas desde agora, a coroa da justiça está guardada, a qual o Senhor, justo juiz, me dará naquele dia. E não somente a mim, não somente a mim, mas também todos que amarem a sua vinda.
0: Louvado seja Deus.
1: Oh glória, olha aí meus irmãos. Então ele dizia, olha, continua. Eu vou, chegou a minha vez. Eu já combati o bom combate. Já pregoei a palavra. Já fui preso. Já apanhei. Aleluia. Acabou agora. Aqui na terra, para mim agora, já acabou, já chegou. Louvado seja o nome do Senhor. Mas olha, glória a Deus. É como se Deus estivesse falando com ele, dizendo, olha, aleluia, meu servo Paulo, oh glória, a coroa está preparada já para você. A coroa da justiça. Aleluia, está guardada. E ele dizendo, na qual o justo juiz me dará. Glória a Deus. Eita, glória a Deus naquele dia. Mas ele falou, não somente para mim. Não só eu vou receber a coroa, mas todos aqueles que amaram a sua vinda. Louvado seja Deus. Então todos aqueles que passaram por perseguições, lutas, pelejas, batalhas, guerras, aleluia, vão vencer. E o Senhor será justo para entregar a sua coroa, a tua coroa. Meus queridos irmãos, nós estamos vivendo em dias como o apóstolo Paulo falou. Oh glória a Deus. Ele combateu o quê? O que que ele combatia? Combatia o bom combate. É porque ele entrou numa guerra, ele entrou numa batalha. Oh glória a Jesus. Com certeza. Oh glória, combateu muitas coisas erradas. Corrigiu muitas coisas que estavam erradas, louvado seja Deus. Aleluia. E com certeza o inimigo não estava feliz com ele. O adversário não estava feliz com ele. Porque ele combatia, falava a verdade. Falava agora Jesus aquilo que Deus mandava, ele falava. Pregava contra os deuses. Apregoava agora Jesus, expulsava os demônios, repreendia as enfermidades no nome do Senhor. Quem lembra daquela moça que adivinhava? E ele chegou e disse, olha, espírito imundo, sai dela. E ele saiu. Então a perseguição, aleluia, vem contra ele. Ele teve que combater, sofreu, passou por grandes pelejas. Mas ele disse, aleluia, eu acabei a minha carreira aqui na terra. Mas eu combati o bom combate. Acabei a minha carreira. Guardei a fé. Mas, aleluia, louvado seja Deus, vou perder a minha cabeça. Aleluia, vou ser sacrificado. Mas, aleluia, aquele que guardou para mim a coroa da justiça é justo. Louvado seja Deus. A minha coroa está guardada. A minha coroa está guardada. Oh, glória a Deus. E ele foi sacrificado mesmo.

apóstolo Paulo, louvado seja Deus, foi cortada a cabeça dele, meus irmãos. Aleluia. E aleluia. Aonde, glória a Jesus, até hoje tem. Acho que é em Roma, né? Foi em Roma que ele foi decapitado, né? Louvado seja Deus. Aonde ele foi decapitado, diz que saíram, meus irmãos. Aleluia. Três minas de água, né? Que bateu a cabeça dele. Aleluia, santo teu Senhor. Glória a Deus. Diz que muitas pessoas que viajaram, né? Aleluia, os irmãos que fazem a obra pelos outros países, lá em Roma. Glória a Jesus, tem essas três minas de água até hoje. Louvado seja o nome do Senhor. Aleluia. Ele perdeu a cabeça por falar de Jesus, por falar do nome do Senhor. Aleluia. O importante, meu querido, é a tua salvação. Não temei aquele que mata a carne, mas temei aquele que, além de matar a carne, ele ainda lança no inferno, diz a palavra do Senhor. Então, meus queridos irmãos, aleluia, a Bíblia nos manda nós temer a Deus. A Bíblia nos manda nós temer ao Senhor e apregoar a verdade. Só que o inimigo, meus irmãos, ele quer nos intimidar para que nós, aleluia, pare de enfrentar e de pregar a verdade e de pregar, louvado seja o nome do Senhor, contra o pecado. Louvado seja Deus. Aleluia. Mas Deus, aleluia, não quer que nós se acovarde diante desta situação. Como nós sempre prega aqui, que Deus, ele ama o pecador, mas ele não ama o pecado. Louvado seja Deus. Aleluia, você acha que o inimigo, ele vai gostar se nós pregar contra a fornicação, contra a prostituição, contra as coisas erradas? Claro que não. Se ele puder, meus irmãos, aleluia, nos pegar e sacrificar nós, como ele sacrificou Paulo, ele faz. Louvado seja Deus. Mas tudo tem o tempo de Deus. Paulo pregou a verdade, falou a verdade, ganhou muitas almas para o reino do Senhor. Louvado seja o nome do Senhor. Mas quando chegou a hora, ele já sabia, agora eu vou. Deus já estava falando com ele, agora você vai vir para o meu reino. Oh, glória a Jesus, louvado seja o nome do Senhor, agora você vai ser sacrificado. Deus já estava, glória a Jesus, colocando as palavras na boca dele. Porque ele sabia que chegou o momento dele. Chegou a hora, louvado seja o nome do Senhor. Glória a Deus, meus irmãos. Nós temos que ser como esses homens de Deus. Aleluia, que não temeram, mas aleluia, falaram. Como Estevão, louvado seja Deus, Estevão ali pregoando, falando de Jesus. Foi apredejado. Principalmente quando ele falou que via os céus abertos. Louvado seja o nome do Senhor. Oh, glória a Deus. Louvado seja o nome do Senhor. Deus, meus irmãos, tem colocado em nosso coração para nós não temer. Porque se nós temer, nós vamos fazer igual Elias. Aleluia, pregou contra o pecado, derrubou os altares de Baal, mas entrou dentro da caverna depois, fugindo de Jezabel. Aleluia, agora Jesus, e era um homem de Deus, e falava a Deus, aleluia, Deus escrevia embaixo. Louvado seja Deus, entrou em depressão. Louvado seja o nome do Senhor. E ficou dentro da caverna. E Deus falou, Elias, o que é que você está fazendo aí? Quem está entendendo? Elias, o que você está fazendo aqui aí, meu irmão? Meu filho, louvado seja Deus. Quem mandou você entrar dentro dessa caverna? Você entrou aí para quê?
louvado dizer, não, Senhor. Aleluia, Jezabel está me perseguindo. Oh, glória a Deus. Irmão, se nosso olhar para a perseguição, oh, glória, eu vou fundar dentro dessa sala aí, nunca vou sair dela. Não atender ninguém, né, pastor? É. Eu vou ficar aí chorando, louvado seja o nome do Senhor. Glória a Deus, aleluia. Entra até na depressão. Como Elias entrou, se nós for olhar agora Jesus, aleluia, por perseguição. Não. Aleluia, agora Jesus, Deus. Louvado seja o nome do Senhor. Nos encoraja dentro da sua palavra. Deus nos encoraja dentro da sua palavra. Louvado seja Deus. Aleluia. Glória a Jesus. Louvado seja o nome do seu servo de Deus. Era preso, mas falava. O servo de Deus, aleluia, apanhava no panhão no meio da praça. Jogou ele na prisão. Mas, aleluia, fazia aquilo que Deus estava mandando. Oh, glória a Deus. Meus queridos irmãos. Aleluia, quem foi que estava orando? Teve uma mulher, criança, estava orando, acho que foi para Paulo que estava orando, não? Que foi preso? Não foi para Paulo, não, foi para Pedro, foi para Pedro, né? Pedro, aleluia, quando Pedro foi preso. O que a igreja estava fazendo? Unida em oração por Pedro. Quem está entendendo? Louvado seja o nome do Senhor. Pedro foi preso. Aleluia. Se um pastor hoje vai preso, o que, que eles vão fazer? Olha lá, ó, estava em pecado. Estava roubando a igreja. Por isso que foi preso. Quem está entendendo? Louvado seja o nome do Senhor. Se junta para falar mal do pastor. Se junta agora Jesus, aleluia, para condenar mais ainda. Quem está entendendo? Louvado seja Deus. Foi no dia de hoje. Estou fazendo, meus irmãos, eu estou falando todos, não. Quem está entendendo? Mas sempre tem. Mas a igreja antiga, aleluia, agora Jesus, em vez de ela, aleluia, crucificar, o que ela ia fazer? Ela ia orar em favor do irmão que estava preso. Ela ia clamar em favor do irmão que estava preso. Louvado seja o nome do Senhor. Porque estava pregando o Evangelho. Oh, glória, glória a Jesus. Aleluia. Quem ora em favor do pastor aqui? Quem ora? Seja sincero, você ora? Ora, continua orando. Continua orando, louvado seja o nome do Senhor. Porque eu não vou, meus irmãos, em nome de Jesus, arredar o meu pé para trás, não. Aleluia, agora Jesus, se for para dizer a verdade, vou continuar dizendo a verdade dentro da palavra. Louvado seja o nome do Senhor. Vou continuar pregando a verdade. Louvado seja Deus. Aleluia. Vou continuar, por quê? Porque eu tenho que dar conta das vossas almas. Aleluia. Glória a Deus. Porque muitos pastores, aleluia, estão, meus irmãos, perdendo a salvação. Eu digo isso com toda certeza. Porque eles não estão pregando a verdade para a igreja. Eles estão, aleluia, recuando. Louvado seja Deus. Deus está falando, prega contra o pecado. E ele, não. Aleluia, agora eu não posso pregar, senão eu vou ser cortado, louvado seja Deus. Aleluia, agora Jesus, mas quem colocou foi o Senhor. Quem colocou foi Deus. Aleluia, agora Jesus, nós temos que falar a verdade, igreja. Temos que pregar a santa palavra, a sã doutrina do Senhor. Pregar, continuar pregando, continuar falando. Louvado seja o nome do Senhor. Quem dá glória a Deus? Aleluia. Glória a Jesus.
Tu, porém, permanece naquilo que aprendeste e de que foste inteirado, sabendo de que tens aprendido. Oh, glória a Deus. Permanece naquilo que você aprendeu, meu irmão. Permanece naquilo que você aprendeu, meu irmão. Permanece. Aleluia, glória a Jesus. Não aceita o erro. Não aceita o pecado. Louvado seja o nome do Senhor. Deus não chamou nós, meus irmãos, para passar mão, aleluia, na cabeça de pessoas que estão em pecado. Louvado seja Deus. Não. Porque se Deus não passa a mão, como é que eu vou passar? Se Deus não alisa pecado, como é que eu vou alisar pecado? Louvado seja o nome do Senhor. Se Deus não aceita, eu vou aceitar. Louvado seja Deus. Aleluia, glória a Jesus. Oh, glória a Deus. A partir daquele dia, Deus transformou a vida dele. Mas ele deu lugar. Aleluia, glória a Jesus. Quando Jesus teve encontro com ele, ele deu lugar. Jesus quer ter um encontro conosco, nós não dá lugar. Nós continuamos da mesma maneira que está, da mesma forma que está. Louvado seja o nome do Senhor. Glória a Deus, briguento, encrenqueiro, contender. Louvado seja o nome do Senhor. Ele nos encoraja. Quando Jesus entra, o Espírito Santo também entra. Quem está entendendo? Louvado seja Deus. Aleluia, nos encoraja. Louvado seja o nome do Senhor. Pode vir o que vier. Aleluia. Permanece de pé. Permanece de pé. É igual o servo de Deus. Ele disse: eu enfrentei muita luta. Eu enfrentei muita batalha. Eu enfrentei prisões. Oh, glória a Jesus. Mas agora eu sei que chegou a minha hora. Eu sei, glória a Jesus, aleluia, que chegou o meu dia. Já chegou minha hora está próxima. Aleluia, que passou pouco tempo, pegaram ele, decapitaram, louvado seja o nome do Senhor. Aleluia, não sei nem o que fez com o corpo dele, né? Aleluia, louvado seja Deus. Mas a alma, aleluia, foi para o trono de Deus. Foi estar com o Senhor. Foi estar com Deus. Quem está com Deus aí? Levanta a mão. Oh, aleluia. Tem alguém nesta noite que você quer entregar o teu caminho para Jesus?

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16: 21 horas e 10 minutos.
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1: Olá, querido ouvinte, a paz do Senhor Jesus. 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Passando aqui com muita alegria no meu coração para convidar você e a tua família para o propósito da campanha com 7 presbíteros ungindo a Igreja do Senhor. 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Quarta-feira, ungido pelo sangue de Jesus. Quinta-feira, unção que liberta. Sexta-feira, unção que despedaça o jugo. Sábado, unção de prosperidade. Domingo, unção para a família. Segunda, unção da saúde. Que maravilha! E aproveitando e realizando também a campanha A Medicina do Céu. 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Deus tem feito grandes maravilhas, pessoas têm recebido cura e milagres neste lugar. 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Antônio, conta aí a bênção recebida das mãos de Deus.
2: Semana passada eu estava apresentando um quadro de inflamação no meu corpo, né? Tava bem inflamado, aí eu acho que era rins, pulmão, não sei, sei que tava bem complicado. E eu estava preocupado porque eu tô sem plano de saúde, eu já estava pensando, né, no caso de ter que procurar uma UPA, né? Vim no sábado, na abertura da campanha da Medicina do Céu. Eu já vim no propósito, né? E eu vim no final, eu fui revelado e foi assim, instantâneo. E fui curado. E tanto que eu cheguei em casa já achei assim, meu Deus, eu não estava mais sentindo. Não. Eu pegava no meu estômago, doía, as minhas costas doía, estava tudo dolorido mesmo. E sumiu. Aí no outro dia almocei até churrasco, coisa que eu não estava podendo comer nada. Então eu só tenho a agradecer a Deus.
1: Olha aí, pastor Miranda, povo de Deus, o servo do Senhor foi curado, né? Na Medicina do Céu. Glória a Jesus. Glorifica a Deus, igreja. Glorifica o Senhor.
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A paz do Senhor Jesus, queridos irmãos ouvintes. Que Deus abençoe nossos irmãos, que Deus abençoe a tua casa, a tua família. Esse que vos cumprimenta é seu irmão em Cristo, presbítero Renato Lemos, aqui da sede estadual de Porto Velho. Queridos, estamos passando aqui para convidar e convocar todos os nossos irmãos membros para o culto doutrinário que é realizado todas as terças-feiras, no horário das 19 horas, aqui na Rua Brasília, número 2145, no centro de Porto Velho. Todas as terças-feiras é o culto da palavra, o culto doutrinário. Como diz a palavra de Deus em 2 Timóteo, capítulo 3, versos 16 e 17, está escrito: toda a escritura é inspirada por Deus e é útil para o ensino, para a repreensão, para a correção e para a instrução na justiça, para que o homem de Deus seja apto e plenamente preparado para toda boa obra. Então venha para cá receber as bênçãos de Deus através da palavra do Senhor. Que Deus abençoe a todos. Ficam com Deus.

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1: A paz do Senhor, meus irmãos, que quem fala é a jovem Caroline Pimenta. Em Jeremias capítulo 32, o Senhor está usando o profeta Jeremias para anunciar o cativeiro sobre a terra de Judá e a capital Jerusalém. A Bíblia conta que o Império Babilônico já havia feito um cerco na cidade e agora a ameaça do inimigo ela estava iminente. E o Senhor explica para Jeremias o porquê que eles estavam indo para o cativeiro, por conta da sua rebeldia, porque eles faziam aquilo que era mal aos olhos de Deus desde a mocidade. Eles provocaram a ira do Senhor com a obra das suas mãos, com a idolatria, com a imoralidade. E o Senhor disse que com o seu furor ele derrubaria essa cidade, ele traria a destruição e a ruína para Jerusalém. Só que ao mesmo tempo, o Senhor, diante de uma promessa de destruição, diante de uma ameaça iminente, ele diz para Jeremias que apesar de tudo isso, ele restauraria Israel, ele restauraria Jerusalém e restauraria Judá. E ele disse, olha, ainda que a situação esteja difícil, ainda que tudo isso aconteça, eu vou fazer com que essa terra ela venha a ser restaurada. E Jeremias, diante de uma promessa de restauração, ele olha para a destruição. Ele está vendo que a destruição está vindo, e talvez ele tenha perguntado assim, como é que isso aconteceria? E como o Senhor conhece os nossos pensamentos, o Senhor conhece até aquilo que nós não conseguimos exprimir com palavras, em Jeremias 32, versículo 27, o Senhor dá uma poderosa declaração dizendo, eu sou o Senhor, o Deus de toda a humanidade. Há alguma coisa difícil demais para mim? Então eu entendo que independente de um cenário caótico, independente de uma situação de destruição iminente, independente do cerco do inimigo e das coisas ruins que acontecem nas nossas vidas por conta das nossas atitudes e escolhas, Deus ainda tem uma promessa de restauração para nós. Nós precisamos olhar para Cristo e entender que Ele é o Deus Todo-Poderoso que já morreu por nossos pecados. E hoje Ele diz para nós, eu sou Deus de toda a humanidade. Ele é o Deus supremo e soberano e cuida de tudo. Não existe nada impossível ou difícil demais que o Senhor não possa realizar por nós. Deus abençoe sua vida.
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A gente vai para mais informações aqui. Limites seguros. A disciplina com amor forma cidadãos mais preparados. A ausência de limites claros na infância cria adultos inseguros e cheios de frustrações. A educação moderna muitas vezes confunde o afeto com falta total de regras e correção. Dizer não é um ato de profundo amor que ensina as crianças a lidar com a realidade da vida. As regras da casa devem ser explicadas com firmeza e sem necessidade de gritos. O respeito às figuras de autoridade começa quando os pais mantêm a palavra que deram. A correção feita no momento certo impede que pequenos erros virem falhas de caráter. O exemplo dos pais obedece às mesmas regras que eles exigem e ensinam aos filhos. Não adianta exigir respeito se as conversas dentro de casa são sempre com muita rispidez. A paciência para ensinar o caminho correto exige, de fato, muito esforço, mas garante o bom fruto. Uma casa com regras justas oferece a segurança que o coração infantil tanto precisa. O limite não aprisiona, mas sim guia o comportamento para o sucesso nos relacionamentos. A sabedoria na educação é o alicerce de uma família que vive em constante harmonia. Filtro digital. A supervisão da internet é um dever dos pais modernos. O acesso sem controle dos conteúdos da internet tem exposto as crianças a graves perigos. Deixar um celular nas mãos do filho sem verificar o que ele está assistindo é um perigo gigantesco. Os pais são os guardiões da inocência e não podem abrir mão de monitorar o que a criança está vendo. Existem ferramentas fáceis e gratuitas para bloquear vídeos e páginas que não são seguras. O computador da família deve ficar sempre num local visível, como a sala de estar. A privacidade da criança não pode estar acima da proteção contra pessoas mal intencionadas. É sempre importante falar abertamente sobre os perigos da rede para que isso evite que eles caiam em falsas amizades. A confiança é construída quando os filhos sabem que os pais verificam tudo por cuidado. O excesso de exposição nas redes atrai olhares perigosos e causa forte ansiedade. Limitar o tempo de navegação protege o desenvolvimento do cérebro em fase de crescimento. A vida real precisa ser muito mais interessante do que o mundo escondido dentro da tela. Zelar pela pureza e pela mente dos jovens é a missão mais valiosa do ambiente familiar.

0: contem o sonho e interpretem qual foi o sonho que ele havia tido. A Bíblia nos conta que esses sábios e encantadores, eles diziam: olha, conta para nós o seu sonho e nós vamos dar a interpretação para você. O rei olha para eles e diz: vocês estão tentando me enganar. Se vocês não me disserem qual foi o meu sonho e qual é a interpretação, hoje mesmo eu vou falar para que emita-se um decreto e todos vocês morrerão. Os caldeus ficam desesperados e dizem para ele: olha, o que o senhor pede é muito difícil. Não tem ninguém na terra que consiga declarar ao senhor essa palavra. Ninguém aqui na terra consegue te dizer como que foi o seu sonho. Nenhum rei aqui na terra, por maior e mais poderoso que tenha sido, chegou a pedir alguma coisa dessa para um mago, algum encantador ou astrólogo. Porque o que o senhor está pedindo para nós é difícil demais. Ninguém pode revelar isso ao senhor, senão os deuses. E os deuses não vivem entre os mortais. Eles entendiam que eles poderiam ser chamados de sábios na terra. Eles tinham nome diante do imperador. Só que existem coisas que somente Deus ele pode fazer. E então Arioque, o funcionário de Nabucodonosor, ele emite um decreto e ele se apressa porque o rei estava muito furioso. E quando esse decreto chega até Daniel, ele pede para Arioque falar para o rei dar apenas algum tempo para ele poder orar e pedir ao Senhor a interpretação. E a Bíblia conta que Arioque responde isso para o rei e o rei aceita. E Daniel corre e chama Ananias, Misael e Azarias, seus companheiros, para que eles entrassem em oração e pedissem misericórdia a Deus. E dada a urgência, Daniel ora, e naquela mesma noite, naquela madrugada, a Bíblia conta que o Senhor revelou para Daniel o sonho numa visão e deu a interpretação. E após isso, Daniel, ele se apresenta face ao imperador, ele conta o sonho e a interpretação, de modo que esse imperador passa a glorificar o nome do Senhor. Então nós entendemos que não adianta termos nome na terra se nós não temos intimidade com o Senhor. Você e eu podemos ser desconhecidos, mas o mais importante é que quando nós orarmos e colocarmos-nos em propósito com o Senhor, Ele escute a nossa oração. Ele usa a nossa vida como um canal para a salvação de pessoas, para a salvação de vidas e para a glorificação do nome santo dEle. Deus abençoe sua vida.
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1: Que a graça e a paz do Senhor Jesus esteja com todos vocês, queridos e diletos ouvintes. Quem tem o prazer de vos saudar é a sua irmã em Cristo, Nayara Otávio. E eu estou passando aqui para trazer uma meditação da Palavra de Deus ao seu coração, que está em Salmos 84, versos 4 e 5, que vai nos dizer: Bem-aventurados os que habitam em tua casa, louvam-te perpetuamente. Bem-aventurado o homem cuja força está em ti, em cujo coração se encontram os caminhos aplanados. Queridos, talvez você esteja vivendo, eu posso falar, no epicentro de um grande furacão. A tempestade o assola de forma implacável. As torrentes da impiedade passam por cima da sua cabeça e é como se uma avalanche te arrastasse montanha abaixo e sem pausa para você respirar. Talvez a noite pareça tenebrosa demais e o pânico esteja tomando conta da sua alma. Talvez você se encontre num beco sem saída, encurralado por circunstâncias maiores do que as suas forças. E nesse caudal de angústia, eu quero te encorajar, dileto ouvinte, a olhar para cima, a colocar os teus olhos em Jesus. Eu quero reanimar-se através dessa palavra. Eu digo para você, reanima-se no Senhor Deus e que você possa descansar na providência do Altíssimo, porque Deus, ele é poderoso para transformar o seu vale árido em manancial e o seu pranto em folguedo. Ah, diletos ouvintes, não há causa perdida quando colocada nas mãos de Deus. Ele tem poder sobre as leis da natureza. Ele tem autoridade sobre a enfermidade e sobre a morte. E nem mesmo os demônios podem resistir à sua voz. Não há problema insolúvel quando Jesus intervém. Ele dá vista aos cegos, levanta os coxos, purifica os leprosos, ressuscita os mortos. Não há vida irrecuperável para Deus. Ele transforma facínoras em santo, escravos em livres, agentes do mal em arautos da justiça. Não há casamento perdido para Deus, porque quando o marido e a mulher se rendem aos seus pés, ele transforma mágoa em doçura, ódio em amor, indiferença em cuidado. Portanto, diletos ouvintes, não desanime, não jogue a toalha, não desista, não entregue os pontos. Eu digo a você, prossiga, tenha esperança. A tua esperança é Jesus. Coloque os teus olhos em Jesus e eu tenho certeza que o sol voltará a brilhar para você. Esta é a palavra que o Senhor colocou no meu coração para você, que você venha refletir sobre ela, guardar ela, busque ao Senhor teu Deus e eu tenho certeza que Ele fará coisas impossíveis acontecerem na sua vida. Você provará das maravilhas de Deus. Que o Senhor Deus possa te abençoar. Que a graça, a paz, a comunhão e a consolação do Espírito Santo esteja sobre você, sobre sua casa e a sua família desde agora e para sempre. Deixe meu abraço carinhoso da sua irmã em Cristo, Nayara Otávio. Fiquem todos com Deus.
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5: 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Passando aqui com muita alegria no meu coração para convidar você e a tua família para o propósito da campanha com 7 presbíteros ungindo a Igreja do Senhor. 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Quarta-feira, ungido pelo sangue de Jesus. Quinta-feira, unção que liberta. Sexta-feira, unção que despedaça o jugo. Sábado, unção de prosperidade. Domingo, unção para a família. Segunda, unção da saúde. Que maravilha! E aproveitando e realizando também a campanha A Medicina do Céu. 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Deus tem feito grandes maravilhas, pessoas têm recebido cura e milagres neste lugar. Corre para cá para receber as bênçãos do Senhor. Antônio, conta aí a bênção recebida das mãos de Deus.
6: Semana passada eu estava apresentando um quadro de inflamação no meu corpo, né? Estava bem inflamado, aí eu acho que era rins, pulmão, não sei. Sei que estava bem complicado. E eu estava preocupado porque eu tô sem plano de saúde. Eu já estava pensando, né, no caso de ter que procurar uma UPA, né? Vim no sábado, na abertura da campanha da Medicina do Céu. Eu já vim no propósito, né? E eu vim no final, eu fui revelado e foi assim, instantâneo. E fui curado. E tanto que eu cheguei em casa já achei assim, meu Deus, eu não estava mais sentindo. Não. Eu pegava no meu estômago, doía, as minhas costas doía, estava tudo dolorido mesmo. E sumiu. Aí no outro dia almocei até churrasco, coisa que não estava podendo comer nada. Então, eu só tenho a agradecer a Deus.
5: Olha aí, pastor Miranda, povo de Deus, o servo do Senhor foi curado, né? Na Medicina do Céu. Glória a Jesus. Glorifica a Deus, igreja. Glorifica o Senhor.
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0: o portão da cidade de Gaza, e dizem que esse portão não era leve, não. Era um portão que pesava, algumas pessoas chegam a falar, em 3 mil quilos, mas que seja 600 quilos. E levou esse portão e o arrastou até 60 quilômetros da cidade. Ele fez uma correria danada para pegar raposinhas e colocar fogo na seara dos filisteus. A Bíblia Sagrada nos fala também que um dia ele ficou meio nervoso, sendo acuado pelos filisteus, pegou um esqueleto de jumento, da parte da cara do jumento, uma queixada, e matou gente mais do que o exército americano enfurecido. Quer dizer, o homem era forte. O homem era forte. Um dia Deus chegou para a mãe de Sansão e falou com ela: eu preciso começar um processo de libertação do meu povo e você vai ter um filho. E ela era estéril. Ela foi e falou com seu marido, Manoá, e nasceu Sansão. E o Senhor falou: separado, nazireu, não corte o cabelo. A nossa igreja, ele seria suspenso. E ele vai começar a libertação do meu povo. Então ele não toca em coisa imunda, ele não toma bebida forte, não corta o cabelo. E meus irmãos, ele foi crescendo, e a Bíblia Sagrada nos diz que Deus começou a usá-lo para a libertação do seu povo. E todo mundo conhece o final trágico de Sansão. Quando a Bíblia Sagrada nos diz que Sansão acabou dizendo: olha, o segredo da minha força está no meu cabelo. E a Bíblia fala que Dalila então chamou homens, ou soldados, ou enfim, e mandou cortar o cabelo dele. E a Bíblia nos fala que de repente ela gritou: os filisteus vêm sobre ti. Ele se despertou e disse: eu vou me livrar dessa vez como já me livrei de outras. Porque ele não sabia que já o Senhor se tinha retirado dele. Então é interessante a gente refletir, meus irmãos, porque é claro que fazia parte da obediência a Deus, é claro que fazia parte do que Deus havia ordenado e colocado como maneira de vida para Sansão, foi orientado pelos pais. E nós poderíamos julgar que o grande problema de Sansão foi que, quando começou a crescer, logo começou a arranjar um namorico com uma pessoa que não fazia parte do seu povo. E os pais chegaram e falaram: Sansão, meu filho, tem tanta moça bonita aqui na nossa terra, você vai buscar uma moça que não faz parte desse povo, uma pessoa que pode induzir você a tantos erros, a idolatria, por exemplo? Não é agradável a Deus. Alguém pode dizer: não, o problema de Sansão foi essa questão dos namoricos. Foi, ele teve esse problema, sem dúvida. Alguém pode dizer que Sansão deixou de exercer a questão da separação, da consagração a Deus, quando praticou coisas que Deus havia dito: não faça. Tomou bebidas fortes, se aproximou de coisas mortas, enfim. Foi um erro também, claro. Mas ele continuava forçudo. Mas continuava com a sua força. Alguém pode dizer a questão da força de Sansão, ou seja, a questão, o problema maior de Sansão foi a questão de que ele acabou se enamorando de Dalila e acabou confessando a ela um segredo, o seu cabelo grande, que era uma ordenança de Deus, e através da obediência é evidente que ele seria abençoado e fortalecido pelo Senhor em pontos esporádicos, porque ele não tinha força todo dia, todas as 24 horas do dia, não. Deus tinha que descer sobre ele e se mover nele. Aleluia. Foi um problema também. De onde vem a sua força? Quantos irmãos aqui se sentem fortes? Quantos se sentem fortes? De onde é que vem a vossa força? De onde é que vem a nossa força? A Bíblia Sagrada nos deixa, meus irmãos, entender claramente que de todas as coisas que Deus pediu a Sansão, todas faziam parte, é claro, para que ele pudesse ser o homem levantado por Deus para começar, a Bíblia fala, para começar uma obra, para começar uma obra de libertação. Então a obediência faz parte evidente de uma vida abençoada por Deus, de uma vida de resposta de Deus, e de uma vida que Deus coloca nela um projeto e executa. Mas não é só, não é o suficiente. Tudo isso faz parte da obediência, mas não necessariamente da força. O maior erro de Sansão, na opinião dos irmãos, qual seria? Rebeldia, rebelião. E aí vai, a gente tem ideias diferentes, não é? Cada um tem um tipo de entendimento, não há problema nenhum nisso. Eu vou voltar para esse texto aqui. Mas eu queria passar um pouquinho para frente, no segundo livro das Crônicas, por favor. O rei Uzias, meus irmãos, ele começou a reinar muito cedo, 16 anos. E ele reinou bastante, mais de 50. E a Bíblia fala que ele fez o que era reto aos olhos do Senhor, faz parte da obediência, não é? Buscou a Deus, buscou através dos servos de Deus entendimento de coisas espirituais, saiu e guerreou contra os mesmos filisteus do tempo de Sansão. A Bíblia Sagrada nos diz que ele começou a fortificar. A Bíblia nos fala que ele edificou torres em Jerusalém. A Bíblia Sagrada nos fala, eu estou no versículo 10 agora, que também edificou torres no deserto. A Bíblia fala que ele cavou muitos poços porque tinha muito gado. A Bíblia fala que ele tinha um exército de homens destros nas armas que saíam à guerra tremendamente para pelejar, ou seja, criou um exército também. A Bíblia Sagrada nos fala que Uzias, e preparou-lhes Uzias para todo o exército, escudos, lanças e capacetes, preparou os exércitos para a batalha e também providenciou as armas que seriam armas daquele tempo, como se fossem hoje bombas atômicas, providenciou atiradeiras ou fundas para lançar pedras. Também fez em Jerusalém máquinas de invenção de engenheiros, aceitou a questão tecnológica, aceitou as inovações dos mais jovens, que é muito difícil para muitos. Em cima dessas torres colocou as máquinas. Não adianta fazer torre sem colocar máquina, não adianta fazer muita coisa sem ter alguém ou algo preparado para fazer funcionar aquilo que se está fazendo. Colocou atiradeiras, enfim, a sua fama cresceu porque ele fez tudo muito bem, diz a Bíblia, até que se tornou forte, está no versículo 15, lá no finalzinho, até que se tornou forte. Versículo 16, mas havendo-se já fortificado, o que diz a Bíblia? Exaltou-se o seu coração até se corromper e transgrediu contra o Senhor. Por quê? Por uma questão que nós poderíamos dizer, mas poderia ser resolvido isso de uma forma, quem sabe, até mais branda, quem sabe? Mas não, não foi. De todas as coisas que ele fez, Deus disse a ele, é isso que você vai fazer, a sua questão é essa aqui, estratégica, tecnológica, armação, preparação para a defesa do meu povo. Mas a parte espiritual não compete a você fazer. E a Bíblia fala que ele entrou no templo para queimar incenso no altar do incenso. E a Bíblia fala que o sacerdote Azarias, está no versículo 17, já entrou atrás dele com 80 sacerdotes do Senhor, varões valentes, e resistiram ao rei Uzias. Não te compete queimar incenso. O seu negócio é a estratégia, o seu negócio é a gestão, está na moda falar gestão, né? Você não é político, você é gestor, é? A questão espiritual não compete a você, compete a nós, diziam os sacerdotes do Senhor. Mas não se esqueçam que Uzias se sentia forte. Mas se vocês olharem de todas as coisas que eu falei, Uzias havia se fortalecido na questão das guerras, ele havia se fortalecido na questão da defesa, ele havia se fortalecido na questão da estratégia. E uma vez se sentindo fortalecido, sentindo que a sua força poderia vir de tudo isso que eu falei para vocês, ele se corrompeu tentando adentrar a uma área que era altamente espiritual e não competia a ele. E embora os servos de Deus dissessem a ele, Uzias, não é você que deve fazer isso, e resistiram o rei. A Bíblia nos fala que, no versículo 19, que Uzias, ao invés de chegar e dizer, não, vocês estão corretos, a conclusão está certa, a minha questão é essa, Deus me colocou aqui, a Bíblia nos diz que ele indignou-se. De onde vinha a força desse rei? A força desse rei vinha do que ele havia construído, e Deus o havia abençoado em tudo que ele havia construído, em tudo que ele havia feito para a sua defesa e a defesa do povo de Deus. Atuou ele também um pouquinho nas questões espirituais, dando vazão a visões, derrubando altares, tudo bem, mas a questão de queimar incenso não competia a ele, mas sentia-se ele fortalecido principalmente por todas essas coisas que eu falei para vocês que ele fez. Mas de repente vem o sacerdote do Senhor, e esses sacerdotes tinham outro tipo de força. Eu vou perguntar a você mais uma vez, de onde é que vem a sua força? De onde é que vem a sua força? Se você está numa situação onde Deus te colocou, Deus permitiu você estar, por que você está lá? Quem o colocou? E de onde é que veio a força para colocar você onde é que você está? Uzias resistiu a 80 homens que não tinham uma lança sequer. Esses homens não tinham nada que pudesse ser, eu diria, de alta periculosidade na questão tecnológica dessa época. Mas esses homens sabiam de onde vinha a força deles para resistir ao rei com seus exércitos. Indignado o rei. A Bíblia Sagrada nos diz, meus irmãos, que ele não se deu nem ao trabalho de deixar o incensário ali, não, ainda com o incensário na sua mão para queimar incenso. Ficou mais indignado ainda contra os sacerdotes. E aí a força de Deus se contrapôs à força de tudo que o homem cria para a sua própria defesa, de tudo que o homem entende que possa ser a sua força, mas não é Deus. Não adiantaram os escudos, não adiantaram as lanças e nem os capacetes e nem as couraças e nem os arcos, não adiantaram os engenheiros com as suas máquinas, nem as máquinas de atirarem flechas e grandes pedras, aquelas catapultas. Nada disso adiantou, porque a indignação de Uzias fez com que Deus mostrasse quem é que realmente estava no controle e de onde é que realmente é que vinha o poder que estava atuando naquele tempo, naquela época, dentro do propósito de Deus. Ficou queimado Uzias. Afinal de contas, ele era o rei. Quem eram os sacerdotes para dizer a ele que, rei, não compete a você fazer isso? E a Bíblia Sagrada nos diz que a lepra lhe saiu à testa perante os sacerdotes na casa do Senhor, junto ao altar do Senhor. A lepra lhe saiu na sua fronte, no que significa no seu intelecto. Deus estava dizendo, você pode ser sábio, quanto você quiser ser sábio, pode ser muito culto, mas eu vou mostrar a você que eu detenho o poder. Eu detenho o poder. Deus o feriu naquilo que representa a inteligência do homem. De onde é que vem a sua força? A força desses homens de Deus vinha de Deus. Se Deus não agisse e o rei dissesse que venham os soldados, que venham os homens com as flechas e tragam as pedras grandes, vamos massacrar e fazer desses sacerdotes mingau. Isso certamente aconteceria. Mas a força do homem é até um ultraje tentar compará-la à força de Deus. De onde é que vem a sua força? Eu volto, meus irmãos, já falando de Uzias, eu volto para Sansão. Sansão achou que se livraria mais uma vez. E eu perguntei aos irmãos qual foi o maior erro que vocês poderiam, de repente, atribuir, só a título de conversa entre nós mesmos. A Sansão, um falou que era isso, a desobediência, a rebeldia, cortou o cabelo. Mas o maior erro de Sansão foi exatamente não acreditar a Deus a sua força. Ele chegou a acreditar que realmente a sua força estava apenas e tão somente no seu cabelo crescido. Você vai dizer, mas não é isso que a Bíblia fala? Inclusive tem dois versículos aqui para baixo, no 22 a Bíblia fala, e o cabelo da sua cabeça lhe começou a crescer como quando foi rapado. Por isso que eu li o versículo 28. Ora, se o cabelo já estava grande como quando foi rapado, então era só ele se levantar e falar, traga a coluna aí que eu vou matar mais gente do que matei em toda a minha vida. Mas não. No versículo 28 ele havia entendido que a sua força vinha do Senhor. Já, eu diria que era, a situação já estava bem complicada, é verdade. Mas louvo a Deus por ele ter entendido que a sua força não era questão do seu cabelo, fazia parte da obediência. Não era questão do seu nazireado, fazia parte, eu diria também, do que Deus havia instituído para a vida dele. Não resta a menor dúvida. Os seus erros e os seus defeitos, é claro que também enfraquecem. Erros e defeitos e pecados enfraquecem a vida das pessoas, é verdade. Mas, meus irmãos, quando nós acreditamos que a nossa força não vem de nós mesmos, e que porque às vezes nos julgamos, às vezes, santos demais e não pecamos, somos fortalecidos apenas e tão somente por isso, nós podemos estar incorrendo no mesmo erro que Sansão incorreu. Ou seja, não acreditamos a Deus, a nossa força. Acreditamos aos nossos méritos. Por isso que o título da mensagem de hoje foi esse: de onde é que vem a sua força? Quantos se sentem fortes, digam amém. Os que se sentem fracos, digam aleluia. Não. Às vezes, meus irmãos, nós somos tentados. Quando eu digo nós, eu estou dizendo eu também. Isso acontece muito. Os irmãos obreiros aqui são testemunhas. Às vezes, nós temos um trabalho para realizar. E é claro, nós oramos, nós jejuamos, buscamos a presença de Deus. E nós chegamos no local, pode ser um culto especial, uma campanha. Tem dia que eu vou falar por mim, mas os irmãos podem, se acontece com os irmãos, talvez os irmãos podem balançar a cabeça dizendo que sim, né? Tem dia que eu me sinto consagrado tremendamente, falo, não, eu jejuei, faz 3 dias que eu estou em jejum. A hora que eu abrir a boca vai ser paralítico, andando, raio caindo, Satanás gritando, gente se convertendo, vai ser uma maravilha, porque eu estou uma bênção hoje. Já aconteceu com vocês isso? Já, não? Já? Meus irmãos, eu vou para o púlpito, parece que me falta palavra, eu começo a gaguejar, e ora, não acontece nada. E eu comento com a minha esposa, puxa, o culto de hoje, estou arrasado, porque eu jejuei a semana inteira, fiz campanha com os irmãos, levantei o exército da fé, o batalhão da libertação. Era para ter caído pelo menos 3 mil endemoniados e salvos pelo menos 2 mil almas, e não aconteceu nada, eu estou arrasado. Onde foi que eu errei? Eu errei quando eu achei que a força vinha do meu esforço. E eu pergunto a você de novo, de onde é que vem a sua força? De onde é que vem a nossa força? Faz parte, meus irmãos, é claro que é bom a gente orar, não resta a menor dúvida, é bíblico, não é? É bom a gente jejuar, sermos boas pessoas, às vezes bons ofertantes.
1: Ah, eu sou dizimista, Deus vai me ouvir, porque eu dou o dízimo, né?
0: Faz parte, eu vou colocar para você entender, faz parte da obediência, faz parte da nossa separação, da nossa consagração a Deus. Eu sou músico, eu toco guitarra, né? Toco bateria, Deus vai me usar. A hora que eu começar a tocar bateria, hoje jejuei a semana inteira. Ha! De onde é que vem a sua força? O mundo inteiro está impregnado, meus irmãos, com essa questão. Em alguns pontos da questão se torna algo extremamente, assim eu diria, até maligno. Porque muitas pessoas pensam que a força, que o poder vem porque a pessoa adquiriu algum tipo de posição onde pode subjugar os outros através da política, por exemplo. Por isso eu digo que se torna até maligno. Outros adquirem bens. E não são poucas pessoas, não. adquirem bens, são bem-sucedidos na vida. E também acreditam que o seu poder está naquilo que ajuntaram ao longo da vida. Maltratam, humilham, se entendem maiores do que os demais e mais poderosos. Mas mais uma vez eu pergunto a você, de onde é que vem a sua força? Porque pode ter certeza que se você não entendeu ainda de onde é que vem a sua força, cedo ou tarde, Satanás vai cortar todos os pelos da sua cabeça e vai arrancar e furar os seus olhos. E vai escravizar você, e não vai ser para moer trigozinho, não. Vai ser para carregar cargas e mais cargas que ele vai colocar sobre os seus olhos. Uns confiam em carros. Outros confiam em cavalos e outros confiam em burros. É, obrigado por completar para mim. Mas a nossa confiança, meus irmãos, e o nosso poder, temos de entender de onde é que ele vem. De onde é que vem a sua força, de onde é que vem a sua vitória? Se for, meus irmãos, para ser, eu diria, ofertante, dizimista. Se for para ser pessoa de jejum e oração todos os dias. Se for para ser pessoa que de repente se entende tão consagrada, para se exaltar de tudo isso e achar que você está ganhando alguma coisa ou se fortalecendo porque você está fazendo isso, cuidado, porque vão te passar navalha na cabeça e você vai ficar de cocô pelado. Passa a mão na cabeça, não, que eu fico constrangido. Se entrega não. Entenda de onde é que vem a sua força e diga não ao erro de Sansão. Diga não. A Bíblia Sagrada fala em Apocalipse 7:12. Amém, louvor, glória e sabedoria, ação de graças e honra e poder. E força ao nosso Deus para todo sempre. Homens, é o que nós somos. Somos homens de Deus, é verdade. Mas nós não podemos nos esquecer de onde é que vem a nossa força. Pode ter exército. Nós já vimos, meus irmãos, ao longo da história, grandes impérios. Os mais conhecidos, o egípcio e até o romano. Tinha muita força, mas não era a força que vinha de Deus. Se estribucharam e se acabaram. Alguns se tornaram até bem miseráveis em relação ao que eram. Alguns se tornaram, aliás, muito miseráveis. A nossa força tem que vir de Deus e temos de entender isso, porque senão nós vamos nos ufanar e vamos nos exaltar. Assim como se exaltou o rei Uzias. A nossa força tem que vir de Deus. A Bíblia Sagrada nos diz, meus irmãos, que Deus não divide a sua glória com ninguém. Eu sou o Senhor, diz Deus, esse é o meu nome, e a minha glória, pois, ao trem não darei, nem o meu louvor às imagens de escultura. Se é Deus quem está fazendo você se tornar uma pessoa bem-sucedida em todos os sentidos da sua vida, glorifica a Deus! Não fica se exaltando na estrada da vida, senão vem aí o inimigo te arranca o cabelo e fura os olhos e põe para fazer um trabalho de animal. Pena, meus irmãos, que Sansão entendeu isso muito tarde. Pena. Claro que ele fez ainda uma grande obra depois de ter entendido de onde é que vinha a sua força. Peço-te que te lembres de mim. E me dá força só mais uma vez. Agora ele entendeu. De onde é que vem a sua força? Olha, meus irmãos. Nós não podemos dar muita importância a nós mesmos, achando que somos alguma coisa. Se a nossa força não vem de Deus, nós vamos cair cedo ou tarde. Se a nossa força não vem de Deus, será desmascarada cedo ou tarde. Prepara-se o cavalo para o dia da batalha, mas é o Senhor que dá a vitória, diz Provérbios 21, 31. Entenda de onde é que vem a sua força e se fortaleça cada vez mais. Entenda de onde é que vem a sua força e coloca-te diante das situações de batalha cada vez mais. Porque você não haverá de perder uma batalha sequer. Mas o dia que você confundir uma simples questão de acreditar a Deus o que é a Ele crédito, você vai perder. Você vai perder. Pode até se recuperar. Sansão se recuperou, não é verdade? Mas observe o Senhor, ou digo, observe vocês, ele já não sabia que o Senhor havia se retirado dele. No versículo 21, vejam vocês que situação. Os filisteus pegaram Sansão. E eu falei fura os olhos, mas na verdade eu ia falar, arrancaram os olhos dele. E o fizeram, e fizeram descer a Gaza e amarraram-no com duas cadeias de bronze. E andava ele moendo no cárcere. Não só estava preso, mas tinha que ficar lá, movendo aquela pedra enorme para moer cereais, trigo, enfim, cereais, vamos dizer assim. Não só estava cego, não só estava amarrado, mas ainda carregava esse peso todo. E algumas pessoas chegam até mesmo a, não sei se é filosofar ou dizer depois, ou simplesmente dizer pra, como frase de efeito, depois que ficou cego foi que entendeu. É preciso isso? É preciso sofrer danos horríveis para entender certas situações? Se nós podemos claramente entender isso hoje, por exemplo, a questão da força. Não é preciso ter de passar por situações humilhantes na vida para entender de onde é que vem a nossa força. Porque na realidade, meus irmãos, quando nós chegamos na presença de Deus, nós chegamos tão miseráveis, e a Bíblia chega até a dizer, e nós podemos aludir dessa forma, chegamos nós pobrezinhos e necessitados. Se nós estamos de pé, se estamos esperançosos, se estamos cheios de confiança, é porque o Senhor desceu sobre nós com o Seu Espírito e nos trouxe essa força para vencer as situações mais inacreditáveis que a vida coloca diante de nós. Então, meus irmãos, vamos glorificar a Deus, porque dEle vem a nossa força, dEle vem a nossa vitória, dEle vem a nossa salvação. Nós não estamos aqui para praticar atitudes meritórias e achar, eu mereço. Que tem gente que acha, não, eu mereço, eu mereço. Nós não merecemos nada, meus irmãos, nós merecíamos muita coisa ruim, isso sim. Mas creditemos ao Senhor a nossa força, não por questão de mérito, mas por questão de misericórdia. E desfrutemos de Deus tudo que Ele tem para nós. Deus tem muita coisa para nós, Deus é abundante para conosco. Mas todo crédito seja dado a Deus. A nossa força tem que vir de Deus. De qualquer outro tipo de movimento que vier a nossa força, não serve. Não se ache mais importante do que você é. Não se pense mais forte do que você é. Não ache você que por alguma razão você tem ou detém algum tipo de poder, porque isso não vai servir para nada na hora em que o inimigo te atacar. Você pode ter poder financeiro e você pode se defender judicialmente. Você pode ter poder político e se defender politicamente. Você pode ter tanto tipo de influência e se defender com a sua influência. Mas quando o inimigo lançar setas contra você, eu digo a você, para que equivale o seu dinheiro? Você acha que você vai chegar para Satanás e falar, ah, Satanás, eu sou o prefeito dessa cidade, você dá licença? Você acha? Você acha que você vai chegar para Satanás e falar, não, porque a minha influência na sociedade é a influência de 1 a 10, 9 e meio. Então, Satanás, você fica no seu cantinho. Você vai ser assassinado pelo inimigo. Agora, meus irmãos, é tão tremendo e tão poderoso sabermos que temos um Deus. Que não é só a nossa força no âmbito espiritual, mas temos um Deus que quando precisa de luta, Ele mesmo se chama Senhor dos Exércitos. Que Deus te abençoe, que a palavra de Deus siga falando ao seu coração, à sua vida. E a nossa força tem que vir do Senhor. Tudo que Deus realizar por nós nosso intermédio, creditemos a Ele toda a glória, porque a força e o poder vem dEle e é Ele quem faz. Que Deus os abençoe, meus irmãos, coloquem-se de pé em nome de Jesus Cristo. Vamos agradecer a Deus por essas palavras, e eu espero que vocês tenham comido e se alimentado dessa palavra. Então, meus irmãos, Deus abençoe essa palavra para vocês. Essa palavra não é minha, essa palavra é de Deus, e que ela seja edificante na vida de todos vocês. Coloca a mão sobre a vossa cabeça. Oremos ao Senhor. Senhor meu Deus, Senhor meu Pai. Às vezes pensamos que somos tão fortes,

servo do Senhor. Não quer dizer que não sou nada, meu Deus, porque eu sei que eu sou servo do Senhor. Então não posso dizer que não sou nada não, Pai, porque eu sou servo do Deus vivo, do Senhor. Mas sei, Senhor meu Deus, que às vezes também, como o rei Uzias, o meu coração se enche. Às vezes, meu Deus, penso ser o que não sou. E isso confesso publicamente, Senhor. E falo também diante do Senhor. Eu não quero ser derrotado, não quero ver o inimigo raspar a minha cabeça. Não quero ficar envergonhado, Senhor meu Deus. Por isso eu acredito ao Senhor toda a honra e toda a glória, meu Pai. E tudo quanto a Deus, que analisando-se profundamente, ó Pai, for entendido que de alguma maneira manifesta alguma forma de poder, que seja acreditado ao Senhor a glória, a honra, o domínio para todos sempre. Senhor meu Deus, Senhor meu Pai, como servo do Senhor, é claro que eu quero ser usado pelo Senhor. Como servo do Senhor, é claro, Senhor meu Deus, que em favor das pessoas eu quero, meu Deus, exercer a minha situação servil. Mas que o Senhor seja aquele que faz a operação sempre. Que seja o Senhor a fazer maravilhas sempre, como eu sei que o Senhor está fazendo aqui. Como eu sei que o Senhor está realizando nesta vida, aqui neste lugar, maravilhas, curando enfermos, derramando do seu poder que subjuga as forças do diabo, derramando do seu poder que subjuga o poder de Satanás, que por sua vez tenta subjugar tantas outras vidas. Senhor meu Deus, Senhor meu Pai, exerça uma vez mais o seu poder aqui para colocar por terra todas as artimanhas infernais, todas as artimanhas demoníacas. Senhor meu Deus, eu clamo ao Senhor nesse momento, meu Deus. E o Senhor sabe que eu estou clamando com toda a força do meu coração, do jeito que eu sou. Eu sou assim, meu Deus. E não pretendo ser diferente, porque o Senhor me fez assim. Eu clamo ao Senhor com toda a força do meu coração, pedindo ao Senhor para derramar do seu poder sobre todas essas vidas que estão aqui, e sobre todas as pessoas que estão em casa nos acompanhando, também através das emissoras que estão transmitindo essa programação. Meu Deus, que todos possam reconhecer no Senhor todo o poder e toda a força, e que todos possam atribuir ao Senhor todo o poder e toda a força e toda a honra e toda a glória, e que seja envergonhado o adversário não encontrando oportunidade de destruir aqueles, ó Deus, que estão diante do Senhor até fazendo uma grande obra. Senhor meu Deus, nós queremos, meu Pai, ter um entendimento profundo. Sem ter de, meu Deus, ter esse entendimento, depois de termos sofrido os prejuízos que são completamente evitáveis. Senhor meu Deus, entra nessa vida, entra nesse coração, para transformar esse entendimento, para transformar essa mente. Em nome de Jesus Cristo, meu Deus, toma nas tuas mãos os teus pequeninos. Nós nos sentimos pequeninos perante o Senhor. Isso é para exaltar o nome do Senhor. Isso, meu Deus, é para que o Senhor veja que os nossos corações estão sendo sinceros no que diz respeito a reconhecer a importância, o tamanho, o poder que o Senhor tem. E nós queremos sim desfrutar desse poder. Senhor meu Deus, manifesta o teu poder, manifesta a tua glória nesse coração, nessa vida, nesse irmão, nesse jovem, nesse adolescente. E que nós nunca nos esqueçamos, ó Deus, que o Senhor é a força da nossa vida. O Senhor é o nosso refúgio, é a nossa fortaleza. Que o Senhor é o Deus que faz a peleja por nós. O Senhor é o detentor do poder. Senhor, venha pelejar nas nossas pelejas, batalhar as nossas batalhas, guerrear as nossas guerras. Nós reconhecemos, ó Deus, a insignificância do que realmente somos, e reconhecemos o poderio do Senhor, e tributamos ao Senhor toda a honra e toda a glória. Senhor meu Deus, o Senhor pode curar esse câncer. Essa família já não tem mais força nem poder para lutar contra esse câncer, para lutar, meu Deus, contra esses processos malignos que atingem essa casa, essa família. Mas o Senhor é o nosso poder. Toda glória e honra ao Senhor. O Senhor é digno de toda honra, todo louvor.

0: louvor e toda glória, porque o Senhor é a nossa força. O Senhor é a nossa força. Senhor meu Deus, em nome de Jesus, haja nessa casa, nessa família, nessa igreja, abençoando, abrindo portas, levantando o caído, Senhor meu Deus, fortalecendo aquele que precisa da sua força, do seu poder. Em nome de Jesus Cristo, meu Deus, operai tudo em todos. Faça, meu Deus, com que todos estejam confortados e consolados perante o Senhor. Eu estou certo da sua resposta para todos esses que estão orando comigo nesse momento. Eu estou certo, Senhor meu Deus, que o Senhor está sendo reverenciado, glorificado, engrandecido. E estou certo, meu Deus, que essas pessoas todas reconhecem e atribuem ao Senhor a força e o poder, a vitória que tem alcançado até aqui. Embora entendam que existem processos, meu Deus, que nos remetem à obediência e devem ser observados. Em nome de Jesus Cristo, meu Deus, abençoa esse povo, abençoa essa igreja, abençoa, meu Deus, grandemente nas tuas mãos. Em nome de Jesus Cristo, amém, Senhor. Amém. A sua força, o seu poder aquisitivo, a sua influência, tem o seu valor. Mas quando se trata da coisa espiritual, o único poder, a única força que tem valor é a força que vem do nosso Deus. Se falta a você essa força, você precisa se entregar para Deus hoje. Levanta sua mão para se entregar para Deus. E entender que a sua força só vem de Deus. Deus abençoe, irmão. Deus abençoe, Deus abençoe. Você, ouvinte, também. Levanta sua mão para receber Deus como o seu Deus, como a sua força. É a única forma de obter a vitória nas coisas que são dessa vida e nas coisas espirituais também. Você que está aqui, está desviado dos caminhos do Senhor. Deus abençoe meu irmão também que está lá atrás. Você que está desviado dos caminhos do Senhor, até quando você vai ficar sofrendo consequências? E quem sabe um dia você entenda que você está errado, mas por que continuar sofrendo? Volta para o Senhor agora, volta. Levanta sua mão, reconcilia-te com Deus. A decisão é sua, você quer Deus ou não? Você quer sair dessa vida que certamente vai levar você ao fracasso ou não? A decisão é sua. Eu não posso pegar você à força, espancar você e falar, olha, deixa Jesus entrar na sua vida. Não. Você é inteligente. Você sabe que Deus está falando contigo. Quer voltar para Deus hoje? Que Deus abençoe. Oremos por aqueles que vieram para Deus. Aqueles que estão em casa, que também vieram para o Senhor. Aqueles que em casa também reconciliaram-se com Deus. Oremos por essas pessoas. E também a nossa oração da fé. Senhor meu Deus, Senhor meu Pai, agradecemos o Senhor por essas vidas, essas pessoas que se entregaram ao Senhor, essas pessoas, Senhor meu Deus, que permaneçam, que perseverem, que essas pessoas, Senhor meu Pai, sejam cada dia mais abençoadas. O Senhor é poderoso, Senhor meu Deus, entendendo esses corações, para escrever o nome dessas pessoas no livro da vida e selar no sangue do Cordeiro. Aqueles que reconciliam-se contigo, na verdade, ó Deus, estão dando ao Senhor o espaço que o Senhor mesmo fez dentro delas, do tamanho do Senhor. Estão cedendo ao Senhor espaço para que o Senhor venha morar na vida delas. Entra nessas vidas, meu Deus. Cuida dessas vidas, meu Pai. Senhor, meu Deus, aqui está a sua igreja, aqui está o seu povo. O Senhor também é Deus vivo e poderoso. E agradecemos o nome do Senhor pelas ações que o Senhor está fazendo em cada uma dessas pessoas. Senhor meu Deus, eu sei que o Senhor está curando o enfermo, fortalecendo o enfraquecido. Sei que o Senhor está trazendo alegria a esse coração, meu Deus. Sei que o Senhor está fazendo uma grande obra nessas pessoas. Meu Deus, a obra pertence a Ti, Senhor. Cura o enfermo. Senhor, eu repreendo todo o poder do mal. Coloca por terra toda a legião do diabo, da mentira, toda a legião satânica que aflige esse corpo, essa vida, esse sentimento, esse poder da mentira, do engano. Senhor meu Deus, eu repreendo. Sai dessa vida agora, Satanás. Sai dessa casa agora. Tem um Deus vivo que está agindo aqui. Ele é poderoso. E você o conhece, Satanás. Saia dessa casa, porque o meu Deus está entrando. Saia dessa vida agora, satânica, destruidora, obra da morte. Saia em nome de Jesus Cristo, porque o meu Deus está abençoando essa casa. O meu Deus está abençoando essas pessoas. O meu Deus está abençoando essas famílias em nome de Jesus Cristo. Abençoa cada uma dessas vidas, Senhor meu Deus, em nome de Jesus Cristo. Amém, Senhor. Amém, amém. Pregar a palavra de Deus é o meu negócio. Ganhar almas é o meu negócio. Quando eu estou aqui, meus irmãos, nesse púlpito, a minha alma está alegre. O que eu faço aqui não é imposição de ninguém. O que eu faço aqui é voluntário desde os meus 15 anos de idade. Eu gosto de fazer isso. Eu estou aqui com prazer, pregando a palavra de Deus. Nós queremos que Deus haja dentro das casas, dentro das famílias. Eu estava no programa, vi um testemunho de uma irmã. Aliás, estou usando esse testemunho. E eu fiquei muito tocado, porque a irmã fala no testemunho que a casa dela era um desastre. Ela não tinha um esposo dentro de casa. O esposo gastava tudo na bebida, na jogatina, dava quinta-feira e ele sumia, só voltava no domingo. E ela queria ter um esposo, queria ter um pai para os filhos e não tinha. E ela já estava numa situação extrema. Convido todos vocês que gostam de ganhar almas, porque nós estaremos aqui, acima de tudo, para ganhar almas. Nós somos ganhadores de almas e estaremos aqui principalmente, o ponto principal é ganhar almas para o reino de Deus. Muito obrigado, queridos irmãos. Vocês são muito gentis em virem aqui, apesar de toda a dificuldade. Então, muito obrigado pela presença de vocês. Agradeço os nossos irmãos, agradeço os nossos amigos, pessoas de outros ministérios. Agradeço todos vocês de todo o meu coração. Digam comigo assim: a paz do Senhor Jesus, a paz do Senhor Jesus, a paz do Senhor Jesus. E vão com Deus, que o poder do nosso Deus, que a graça do nosso Deus, que as grandes manifestações do Senhor nunca falte em vossas vidas de hoje para todo sempre. Amém. Deus abençoe todos vocês. Encerramos por aqui a transmissão diretamente do templo para a glória de Deus. Igreja Pentecostal Deus e Amor, que está na Avenida do Estado, 4568, na Baixada do Glicério. Vão com Deus, meus irmãos. Deus os abençoe.
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4: Vidas que foram sentenciadas, pastor, mas que através do clamor haverá um milagre acontecendo. Porque entendemos, pastor, também que se já começamos a semana, porque daqui a minutinhos já será segunda-feira, e nada melhor do que começarmos a semana em oração, pastor.
5: Pois é, valorizando, priorizando a presença de Deus, né? É um ponto muito importante, Kleber, que você colocou, é nós estarmos na presença de Deus. Quanto mais no início de uma semana, você vai com certeza ter uma semana abençoada por Deus. Façam isso, experimente isso e leve as pessoas também a participar disso. É compartilhando agora então esta live com o maior número de pessoas que você conseguir. Lembre-se principalmente daquelas pessoas que estão passando por momentos ruins na vida. Através desta oração, eu tenho certeza que a presença de Deus vai visitá-las e serão transformadas em nome de Jesus.
4: Pedidos de oração chegando, estamos acompanhando aqui pessoas que já do norte, ali do sul, pessoas que também aqui do centro-oeste, do nordeste, de outros países, porque através das redes sociais nós alcançamos também pessoas que estão em outros países, pessoas que estão em angústia, pessoas que estão aflitas, pastor, a terra está sendo assolada, terremotos que estão acontecendo, varrendo a nossa América, acabando com partes da Ásia, pastor, recentemente agora já foi para um número quase de 300 mortos, ali no Nepal, nas cidades próximas, pastor, vidas que foram subterradas. Recentemente falamos com o pastor que foi enviado à Venezuela, e ele disse, pastor, estavam implodindo os destroços para tirar as pessoas, porque já fazia 30 dias, pastor, e tinha corpos que não haviam sido resgatados. Meu e ele Deus. Disse que chegou aquele horror, aquele mau cheiro, aquele clima de morte. E o que é isso? É a terra manifestando os sinais que Jesus já de antemão havia nos alertado.
5: Sim, pastor. São os dias trabalhosos, né? Que a Bíblia, ela diz que ia chegar e está chegando, né? Os sinais ali também, quando Jesus fala dos sinais em Mateus 24, que é sobre os sinais da sua volta, e nós estamos vivendo isso, terremotos, violência, enfermidades, pestes, e você está esperando o quê para correr para os braços de Jesus? Não espera, não. Não tem, eu diria que a gente está vivendo aí os últimos segundos da igreja na terra. Os sinais estão em evidência, Jesus está voltando, é momento de você receber o Filho de Deus na sua vida.
4: Maravilha, pastor. Um minuto nos separa agora, um minutinho apenas, nos separa do momento do clamor. Você que enviou o seu pedido de oração, Deus te abençoe. Você que agora já está pelas redes sociais, um grande número de pessoas nos acompanhando pelo YouTube, nos acompanhando também pelo Facebook. E agora é hora de falarmos com Deus em oração. E antes, pastor, de entrarmos em clamor, segunda-feira, em todas as nossas igrejas, Deus e Amor, é aquele culto de ensino. E eu quero te convidar, porque na sede mundial nós iremos viver a segunda-feira do pão. É o dia do discipulado, é o dia da reintegração daquelas pessoas, pastor, que passaram por motivos, circunstâncias, dificuldades, mas estão sendo cuidadas, mas estão sendo acompanhadas para fazer parte deste rebanho. Então, se você se encontra agora nesta decisão, se reconciliou, aceitou a Cristo, e claro, pastor, nos preparamos, porque já sabemos que temos o mês de setembro às portas, apenas um dia agora nos separa deste tão abençoado mês de setembro, e setembro é o mês do grande batismo.
5: Pois é, zero hora em ponto, zero hora em ponto. Chegou o momento da oração, pastor Kleber. Aleluia. E nós vamos falar com Deus nesse instante. Você busque a Deus juntamente conosco, aonde você estiver. Soberano Deus, maravilhoso e eterno Pai Celestial, neste momento nós estamos mais uma vez na sua bendita e poderosa presença. Estamos diante de Ti, meu Deus, e eu diria como é bom estar buscando o Senhor, buscando a Sua face, buscando a Sua presença. Sabemos que não somos dignos de tal coisa, meu Deus, não somos dignos de estarmos diante da Sua presença. Mas isso aqui não é meritocracia, não é porque a gente é bonzinho, não, não, não. Isso aqui é misericórdia, é graça, é o sacrifício do Senhor Jesus na cruz do Calvário, que nos deu essa oportunidade, que validou a nossa entrada na presença do Senhor. Pai, nós reconhecemos neste momento a nossa miséria, nós reconhecemos de fato quem nós somos diante do Senhor. Somos miseráveis, somos pecadores, falhos, errantes. Senhor, mas neste momento queremos mais uma vez nos colocar diante do Senhor pedindo perdão das nossas falhas, dos nossos pecados, tudo aquilo que desagradamos ao Senhor no falar, no olhar, no pensar, enfim, meu Deus, os nossos atos. Nos perdoa, meu Deus, porque não somos nada sem Ti. Não podemos viver sem o Senhor, precisamos do Senhor. Mais uma vez, meu Deus, nós queremos glorificar o Teu nome também, porque o Senhor é digno de toda honra, de toda glória, de todo louvor. Nos posicionamos agora, reconhecendo o Senhor como nosso Deus, como nosso Senhor, como nosso Salvador. O Senhor é tudo para nós. Exaltamos o Teu nome, Senhor. Glorificamos o Teu nome. E sabemos que o Senhor nos ouve, o Senhor nos escuta, e além de tudo, o Senhor nos responde. Por isso, estamos agora usando a nossa fé, sabendo que o Senhor está presente neste momento, aleluia, de clamor, de súplica, para atender, meu Deus, as nossas orações. Mas o interessante, meu Deus, é que nós não estamos aqui orando por nós mesmos. Eu não venho aqui orar por mim mesmo, meu Deus, mas eu venho orar por todos os nossos internautas, por todos os nossos ouvintes da Rádio Deus e Amor, todos aqueles que nos acompanham agora, meu Deus, a longa distância. O Senhor, meu Deus, pode alcançá-los neste momento. Queremos apresentar estas pessoas, todos esses pedidos de orações que estão chegando, meu Deus, aqui para nós. Não há necessidade de nós ficarmos aqui, meu Deus, lendo cada pedido. porque o Senhor conhece cada pessoa. E é verdade, se ficássemos aqui, Senhor, lendo todos os nomes, ficaríamos a madrugada toda, porque são muitas pessoas que estão pedindo oração nesse momento. O Senhor conhece cada uma delas. E eu sempre digo, meu Deus, na oração, que o Senhor não se limita ao espaço em que estamos. Nós somos limitados à distância, somos limitados, meu Deus, ao tempo, mas o Senhor não. O Senhor está conosco aqui nesse estúdio, está conosco nessa transmissão, assim como também está, aleluia, em todos os lares agora que nos acompanham. A sua presença, meu Deus, está com esta pessoa. E é exatamente estas pessoas que nós estamos apresentando nesse instante. Pessoas que estão, meu Deus, com diversos problemas. Afinal, estamos vivendo em um tempo de muita dificuldade. Estamos vivendo em um tempo de muitas provas, de muitas lutas, Senhor, de muitas enfermidades. Cada dia que passa, meu Deus, novos problemas vêm nos assolar. Quantas pessoas, ó Deus, estão enfrentando essas terríveis catástrofes que está acontecendo, Senhor, na terra. Eu oro por estas pessoas que estão, meu Deus, sendo vítimas desses acidentes naturais. Quantas famílias em pranto, meu Deus, em choro, porque perderam tudo, inclusive o ente querido. Senhor, que o Senhor possa socorrer essas vidas e essas vítimas de terremotos, enfim, meu Deus, de todos esses acidentes naturais que têm atingido a terra, que o Senhor possa socorrer estas pessoas. Senhor, estamos em um tempo de lágrima, um tempo difícil para a humanidade, aonde, Senhor, tem aparecido enfermidades, vírus, que tem assolado a saúde humana. E nesse momento, eu posso agora estar orando por pessoas que estão acometidas destas enfermidades, destes vírus. Talvez, ó Deus, o desespero tenha tomado conta, porque os dias estão contados para esta pessoa. A medicina não conseguiu o recurso suficiente para que esta pessoa venha, meu Deus, ser curada através dos tratamentos, dos remédios. Enfim, meu Deus, existe uma dificuldade para a medicina, mas, todavia, quando a medicina cessa os seus recursos, eu entendo, meu Deus, e fica claro que o Senhor está pronto para agir, porque o Senhor age exatamente quando os homens não conseguem fazer mais nada, quando os recursos foi esgotado, meu Deus, a sua capacidade. O Senhor está presente para curar, para libertar, para sanar o problema. Então, querido Deus, sabendo e entendendo o poder que o Senhor tem, aleluia, o Senhor tem poder de fazer qualquer coisa, meu Deus. O Senhor pode agora visitar esta pessoa no leito da morte, no leito, meu Deus, da agonia, e trazer sobre esta pessoa a saúde, a cura tão almejada e buscada. Afinal, estas pessoas estão clamando conosco. Existe, meu Deus, familiares que estão apresentando esta pessoa que está em estado de coma, entre a vida e a morte. Ó, meu Deus, em uma UTI, em uma CTI, em uma sala agora de cirurgia. Enfim, meu Deus, as orações agora estão sendo feitas para que o Senhor alcance essas vidas, ó Pai, para que o Senhor venha restaurar esta vida que já não tem mais jeito, meu Deus. Os médicos disseram que só basta desligar, meu Deus, os aparelhos, porque esta pessoa já não tem mais condições. Quantas famílias, ó Deus, estão agora, talvez reunidas em seus lares. Ó Senhor, à espera de um telefonema, de uma mensagem, de uma comunicação da parte do hospital, informando o óbito, porque a única coisa que resta agora é esta informação. Mas, Senhor, nós entendemos que aonde existe uma previsão de morte, o Senhor pode mudar esse quadro, o Senhor pode mudar, meu Deus, esta situação, trazendo não uma notícia de morte, mas uma notícia de vida, uma notícia de restauração. Ó, meu Deus, aleluia, visita os hospitais agora, visita, Senhor, esta pessoa agora, onde estiver. Sua presença é poderosa, aleluia, para restaurar esta vida. E quando a junta médica passar, que esta pessoa tenha, meu Deus, ah, Senhor, tido ali um resultado positivo em seu quadro clínico, Senhor. Que esta pessoa esbolse reação e que os médicos, Senhor, não desliguem os aparelhos, porque esta pessoa está voltando à vida novamente. Ó Deus Todo-Poderoso, que os corações que estão tão entristecidos, angustiados, estão, meu Deus, perturbados com todas as coisas ruins que estão acontecendo, possa ser agora acalentado, aleluia, pela sua poderosa presença, que bane, meu Deus, que extingue a tristeza, que extingue, meu Deus, a angústia, o pranto, a lágrima, porque a sua presença, meu Deus, traz alegria, traz paz, traz tranquilidade em meio ao caos. Ó Senhor, esta pessoa precisa de paz, esta pessoa precisa, Senhor, sentir a tranquilidade causada pela sua presença, pelo teu Espírito. Ó Senhor Deus Todo-Poderoso, alcance essas vidas agora que estão, Senhor, orando conosco, clamando conosco, e eu estou orando por elas agora, para que toda esta situação de crise venha a ser, meu Deus, sanada, apaziguada pela sua poderosa presença. Senhor, quantas vidas estão clamando, Senhor, porque parece que o fim chegou, estão com problemas emocionais, problemas, meu Deus, sentimentais, psicológicos, estão totalmente abaladas. E eu sempre digo, meu Deus, que nesses momentos de crise, esses momentos, meu Deus, de debilidade das pessoas, esses momentos, meu Deus, de fragilidades, é o momento em que Satanás começa com os seus ataques, querendo destruir vidas, querendo, meu Deus, levar vidas ao suicídio. Mas em nome do Senhor Jesus, nós posicionamos agora como igreja, a igreja do Senhor que foi ortogada, que recebeu a delegação do Senhor Jesus de ter o poder absoluto para expulsar demônios, para repreender o inferno. Esse poder é absoluto, meu Deus. Esse poder, ele foi dado. E muitas vezes nós, como igreja, a gente, meu Deus, se recua, porque afinal também somos frágeis. Mas que a nossa fé, Senhor, venha a ser estimulada pelo Senhor, para que a gente não tema nada, para que a gente, meu Deus, não se recue a nada que se posicione à nossa frente, querendo destruir vidas e família. Que a sua igreja, meu Deus, se apodere de algo que já é, meu Deus, propício, de algo, meu Deus, que já foi deixado para nós, com direito garantido de uso, que é o poder que o Senhor Jesus deliberou sobre a nossa vida. Senhor, que a gente faça uso deste poder para libertar, para salvar, para curar. Meu Deus, porque o próprio Senhor Jesus deixou claro, dizendo, aqueles que creem em mim, olha que palavra poderosa do seu Filho, farão as obras que eu faço e farão maiores ainda. Ah, Senhor, nós temos que entender como igreja que esse poder já está em nossas mãos. E é no nome do Senhor Jesus, fazendo uso desta autoridade que se concentra no nome de Jesus. É no nome de Jesus que nós mandamos embora agora todo espírito maligno, todo espírito assassino, todo espírito de morte, todo espírito de desgraça que está lutando contra este lar, que está lutando contra esta família, que está lutando contra este casal, querendo separar esta família, meu Deus. Nós repreendemos agora, Satanás. Não adianta você tentar se esconder, porque de Jesus você não se esconde. Você se esconde dos homens, você se esconde dos médicos, você se esconde das autoridades aqui da terra, mas da autoridade do nome do Senhor Jesus você não pode fugir. E o Senhor Jesus agora é contra você, Satanás. Aonde você estiver escondido, espírito assassino, nós te mandamos embora agora no nome de Jesus. Nós te mandamos embora agora, espírito da enfermidade. Nós te mandamos embora agora, espírito da loucura. Em o nome de Jesus, espírito da angústia, da tristeza. Nós te mandamos embora agora. Vai embora, Satanás, e nunca mais volte. Em o nome do Senhor Jesus Cristo. Meu Deus, que haja transformação nessas vidas agora. Que haja, meu Deus, o alívio, meu Deus, desta angústia e tristeza que esta pessoa estava carregando sobre si. Meu Deus, essas perturbações que não davam sossego a estas pessoas. Estas pessoas que não sentiam paz dentro da própria casa. Vontade de ir embora, vontade de abandonar tudo. Medo, meu Deus, angústia de ficar dentro da casa. Ouviam vozes, enxergavam vultos. Em nome de Jesus agora, nós repreendemos toda esta obra do mal. Toda esta obra maligna que foi enviada para causar, meu Deus, tantos transtornos nestas vidas, em nome de Jesus.
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5: Deus é amor. Meu Deus, nós apresentamos todos aqueles que estão enfermos, doentes, com câncer, com a AIDS, com tumor, seja o que for, meu Deus.
4: Ser enaltecido, meu Deus, quando esta pessoa fazer os exames e o câncer já não estiver mais ali. Quando esta pessoa fazer os exames, meu Deus, e o tumor já desapareceu. Quando essas pessoas refazerem os exames, meu Deus, e o HIV, a AIDS, aleluia, já desapareceu deste sangue, desse organismo. Quando estas pessoas, meu Deus, perceberem que estão curadas pelo poder da sua presença, haverá testemunhos, meu Deus, haverá relatos. Haverá, meu Deus, pessoas testificando o que receberam neste momento, e o seu nome será exaltado, e vai contribuir, meu Deus, para que a fé de mais pessoas, aleluia, venha crescer, venha se multiplicar, para alcançar também os seus milagres, ó Pai. Meu Deus, em nome de Jesus, que o cego agora possa enxergar, que os mudos, meu Deus, possam agora falar, que os paralíticos agora possam se levantar, meu Deus, e começar a caminhar
5: olhar, meu Deus, olha esta pessoa que há tanto tempo, meu Deus, está em cima desta cama, está, meu Deus, tetraplégica, está paraplégica, está, meu Deus, vivendo uma vida, está vegetando, meu Deus, em cima desta cama, não consegue movimentar-se, meu Deus, que agora o Senhor possa tocar nessas vidas, e o Senhor pode, e estas pessoas, meu Deus, que a medicina não deu mais jeito para ela, que ela não tem mais condições de andar nunca mais em suas vidas. Mas quando se fala nunca mais, para o Senhor não existe esta palavra. O Senhor pode agora curar estas vidas, ó Pai. Que estas pessoas recebam um sinal agora, em cima desta cama, que elas percebam agora a sua presença, que sintam talvez um choque em seus corpos, meu Deus, e que possam pular desta maca, desta cama, desta cadeira de roda, aleluia, e comecem agora a andar, comecem novamente a caminhar, meu Deus, aleluia. O Senhor tem poder para fazer isto, o Seu poder, meu Deus, não tem limites, Senhor, em nome de Jesus, meu Deus, que o Senhor faça cessar esse sofrimento que esta pessoa está carregando, afinal, meu Deus, o Senhor, aleluia, se manifestou para desfazer as obras de Satanás. O Senhor se manifestou para, meu Deus, colocar a ordem ao caos, em nome de Jesus, meu Deus, aonde está tendo desgraça, enfermidade, angústia, tristeza, pensamentos de morte, qualquer coisa, meu Deus, que tenha trazido, Senhor, tanto sofrimento para estas pessoas, que a sua presença agora, aleluia, venha inibir toda a ação maligna, porque aonde o Senhor chega, meu Deus, o mal tem que ir embora, o mal se dissipa, Senhor, o mal não pode resistir, Satanás não pode resistir, meu Deus, a sua poderosa presença, Senhor, nós clamamos, ó Deus, e apresentamos também todas aquelas vidas, ó Pai, que estão passando por desempregos, por problemas financeiros. Senhor, estamos vivendo em um tempo em que as pessoas estão, Senhor, perdendo os seus empregos. Quantas vidas agora já fazem tanto tempo, Senhor, que estão em busca de uma porta aberta, mas parece que isso nunca mais vai acontecer. Olha este pai de família, meu Deus, esta mãe de família que está olhando para a despensa, para o armário e já não tem mais o que oferecer aos seus filhos. Meu Deus, talvez foi o último jantar, talvez, meu Deus, foi o último alimento que foi servido nesta noite. No amanhecer não tem, meu Deus, nenhuma provisão para oferecer sequer o básico para os seus filhos. A vergonha, o vexame está tomando conta desta pessoa, o desespero, Senhor. E o que não para de chegar são as contas para pagar. Meu Deus, estão quase sendo despejadas, porque não tem nem condições de pagar, meu Deus, o imóvel em que estão morando. Senhor, tenha misericórdia, meu Deus. Tenha compaixão agora deste homem e desta mulher. Estavam, meu Deus, costumeiramente fazendo ali, meu Deus, os bicos que surgiam para fazer os trabalhos, meu Deus, os freelances, mas agora, Senhor, não está surgindo mais nada, não tem de onde tirar recurso. O Senhor é um Deus que abre portas, o Senhor é um Deus que restaura sonhos, o Senhor é um Deus que ressuscita projetos, aleluia. O Senhor é um Deus que age, aleluia, quando todos estão dizendo que não tem mais jeito. Senhor, abre as portas para este homem. Olha a fé desta pessoa, meu Deus, que está segurando em suas mãos agora, orando comigo, a carteira de trabalho, os currículos, que ao romper desta manhã,
7: meu Deus, estarão distribuindo estes currículos em busca de uma oportunidade no mercado de trabalho. Senhor, que este homem, esta mulher, possa, meu Deus, nesta manhã, ser, ó Deus, surpreendido com uma porta aberta, que possa ser surpreendido com um processo seletivo, com uma entrevista, meu Deus, e que possam voltar para casa com aquela lista, meu Deus, para fazer o exame admissional, para começar, meu Deus, trabalhar e ter em suas carteiras de trabalho uma boa remuneração salarial. Ó Senhor, em nome de Jesus, que o Senhor possa abençoar, que o Senhor possa surpreender essas vidas, em nome de Jesus. Eu oro também, Senhor, por toda a diretoria mundial, pela diretoria de liberação. Alcança a tua serva com saúde, com alegria, com paz, em nome de Jesus, meu Deus. Abençoa o pastor Lorival de Almeida, toca a saúde do teu servo, restaura o teu servo mesmo, meu Deus, em nome de Jesus. O presbítero Davi Miranda Neto, continua abençoando o teu servo, a sua esposa, os seus filhinhos. Abençoa o pastor Milton, meu Deus, pastor Osmar, pastor Marco Magno, pastor Fabrício. Abençoa o pastor, meu Deus, Jerry, meu Deus, a irmã Maria Josefina. Abençoa a minha vida também, meu Deus, abençoa a minha família, em nome de Jesus. Esteja à nossa frente, nos guardando e nos protegendo. Abençoa o nosso pastor aqui da sede mundial, pastor Kleber de Oliveira, a sua família, meu Deus, e continua usando agora o teu servo, que continuará em oração, Senhor, em nome de Jesus, em nome de Jesus.
4: Sim, meu Deus e meu Pai, clamamos a Ti, Senhor, reconhecendo a necessidade. Ó Deus de bondade, ó Deus de amor, o Senhor é tudo, Rei da Glória. E agora, Pai, já abençoados pela oração do Teu Filho, do Teu Servo, nós pedimos a Ti, Senhor, venha nos dar graça para começar esta semana, graça para adentrar os primeiros minutos desta segunda-feira, Pai, já cheios de confiança, cheios de propósitos espirituais contigo. Pai de amor, Deus bendito, nós apresentamos em oração aqueles que já estão, Senhor, em consagração a Ti, já abriram o propósito, o jejum, e sabem, ó Pai, que esta semana da virada deste mês será, ó Deus, uma virada de propósitos tremendos, ó Pai, de desafios grandíssimos, mas eles estão confiando corpo, alma e espírito ao Senhor em comunhão. Meu Deus, oramos neste momento te louvando pela vida do pastor Wilson Siqueira, que esteve aqui clamando, ó Pai. Oramos pela vida daqueles que estão em casa e estão orando por nós, estão orando pelos intercessores, estão orando, Pai, pelos que estão nas madrugadas, todos os dias, realizando este propósito de oração. Aquelas vidas que renunciaram tudo, renunciaram, ó Pai, às suas vontades, ó Deus, o seu prazer, os seus sonhos, simplesmente para viver o teu chamado, simplesmente para viver este poder glorioso que tem sido derramado dos altos céus sobre eles. Meu Deus e meu Pai, em nome de Jesus Cristo nós pedimos, Senhor, vai queimando, vai jogando por terra toda a fúria, toda a força das trevas que está lutando contra a oração do meu irmão, que está guerreando, batalhando, Pai, nos ares contra a oração da tua filha e do teu servo, para que não chegue chegue a ti, porque está escrito, Pai, na tua palavra, que as potestades do ar, ó Deus que governa sobre a rebelião e a desobediência daqueles que não querem fazer menção de ti, ó Pai, são nuvens espirituais, são castas infernais, ó Pai, que estão acampadas nas regiões, Senhor, ó Deus espirituais, para que não chegue o clamor, para que não alcance a resposta, o gemido, mas nós pedimos, Pai, perdoa todos os nossos pecados, perdoa, Jesus querido, perdoa, Jesus amado, o Senhor é especialista em perdoar pecados. O Senhor é especialista em nos purificar do alto da cabeça até a planta dos pés para nos limpar, meu Deus. Em nome de Jesus Cristo, agora nós pedimos, ó Pai, nós clamamos, ó Deus, para que o Senhor, Rei de amor, possa nos dar uma segunda-feira de livramentos, uma segunda-feira de escape, uma segunda-feira masteria lamaia, ó Deus, de direção, de comunhão e de graça. Espírito Santo, agora nós entregamos, ó Pai eterno, ó Rei de amor, nós colocamos tudo, Senhor, nas tuas mãos, e nós pedimos, Pai, para que o teu Espírito possa abençoar aquela multidão que esteve hoje pela manhã na tua casa, naquele domingo, Senhor, de consagração. Ah, Pai, aquele povo que compareceu, ó Deus, na tarde, ó Senhor do domingo que passou, para buscar, meu Salvador, a unção que vem de ti, a unção, meu Pai, que elege, que levanta, que despedaça todos os jugos malignos, ó Pai querido, ó Rei da Glória, e me calamadori alabaia, meu Deus e meu Pai, nós queremos, ó Deus, orar. Nós queremos apresentar aqueles que estão em terríveis lutas, Pai. Olha as perseguições espirituais. Olha, Senhor, ó Deus, os ataques infernais contra a saúde, contra, meu Pai, a mente, contra o coração do meu irmão, da minha irmã. Meu Deus, esta família que está toda, Senhor, desconstruída, esta família que está sendo bombardeada. Senhor, o pecado entrou e agora, Pai de amor, se agigantou contra este matrimônio, está ameaçando este matrimônio, está colocando em xeque esta casa. Mas Espírito de amor, nós oramos, manda calabassuri alamaia, nós suplicamos, Pai, como o Senhor falou conosco na manhã, na tarde, na noite deste domingo, cumpre as tuas promessas em nós, cumpre a tua promessa na vida daqueles que estão, ó Pai, já sem nenhuma esperança, sem nenhuma expectativa com relação à mudança total, com relação ao milagre espiritual que só o Senhor opera, Jesus querido, agora nós pedimos, Pai, aquele milagre na vida espiritual, oramos pela vida espiritual do povo, Deus maravilhoso, olha as assolações, a terra tem perecido, a terra tem gemido, Senhor, debaixo destas cargas, debaixo deste terror, debaixo destas mortes, terremotos, Senhor, furacões, meu Deus, inundações, fogo, queimadas, e a terra está sendo assolada, Pai, e diz a tua palavra que a terra geme, cambaleia por causa, ó Deus, do pecado dos moradores que estão nela. Senhor, purifica a nossa terra. Alamaste canta alamaia. O Senhor prometeu em Ezequiel, meu Pai, Ó Senhor 26, o Senhor prometeu dizendo que estaria e habitaria com o teu povo na terra, e o Senhor traria o trigo e haveria de abençoar em tudo. Meu Deus e meu Pai, nós pedimos, abençoai nesta hora, ó Deus de glória, aquelas famílias, Pai, que oram a Ti, que acabaram de se converter e estão sendo ameaçados, buscando a Aramasterianda, Pai, o voto de fidelidade, de sinceridade desta mulher desesperou o inferno inteiro. O voto, meu Pai, de coração, de comunhão deste teu filho, desesperou e colocou o inferno inteiro, meu Pai, contra ele, mas o Senhor é poderoso para livrá-lo, o Senhor é poderoso para livrá-la, meu Deus e meu Pai, em nome de Jesus Cristo, nós pedimos aqueles e por aqueles que estão cheios de medo, meu Deus, este homem que está desempregado, Pai, agora ele está passando e enfrentando momentos que o inimigo está confrontando a ele, dizendo, Ricandalabaia, que não tem mais jeito, Senhor, esta vida que o maligno não deixa dormir, não deixa descansar, Espírito Santo, Acandalamasturianda, Alabaste Cantalamaia, Espírito Santo, nós oramos, Pai eterno, Deus de amor, nós oramos, meu Salvador, nós oramos, Pai, livrai, Senhor, deste medo, livra, Senhor, esta mulher daquele pânico que ficou desde o dia, Senhor, que a sua casa foi assaltada, a sua vida foi mudada, Pai, ó Deus, naquele assalto, desde aquele dia que aquele homem foi tomado, desprevenido, meu Pai, ó Deus, e foi colocado naquela situação tão delicada, Pai, de violência, ele já não tem mais paz para dormir, ela não tem mais paz, meu Pai, para te buscar. Ó Deus, aqueles que agora oram e choram pedindo a restituição dos filhos, ó Pai querido, esta mulher que perdeu o matrimônio e não consegue se refazer, e não consegue, ó Pai, ó Deus, se levantar desta perda, Senhor, ela não tem força para cuidar dos filhos, ela não tem força, Pai, para se alimentar, perdeu a fome, o apetite, meu Deus, e tem dias que ela chora, pedindo, Senhor, a morte para lhe tragar, alamastecando, alabaia, ó Deus Todo-Poderoso, tenha de misericórdia, meu Salvador, tenha de piedade, ó Pai de amor das vidas, que estão tão desesperadas, tão angustiadas, Pai, que não suporta mais, Senhor, o que está, ah, Senhor, revolucionando, queimando a elas de dentro para fora, ó Rei da Glória, este espírito, ó Pai, de pânico, que faz este corpo travar, que faz esta pessoa ter que ser levada de cadeiras de rodas de casa para o hospital, ó, meu Deus, tenha-te misericórdia, ó, meu Pai, este corpo está dando sinais que ele não suporta mais, este corpo está gritando por socorro, por ajuda, ajude-nos agora, Adamanturimicalabaia, ajude-nos a clamar de uma maneira eficaz, ó Pai, ajude-nos a orar na unção e na direção do teu Espírito Santo, Rei da Glória, agora nós clamamos a ti, ó Pai, nós oramos ao Senhor, pedindo meu Salvador, que caia por terra todas as trevas, que caia por terra todo dardo inflamado, Pai, aquela obra do diabo que foi feita e levantada para acabar com o matrimônio, para destruir aquela família, meu Deus, ó, meu Salvador, tenha de compaixão, meu Redentor, tudo está nas tuas mãos, O Senhor é poderoso para aniquilar o inferno, para paralisar as trevas. Pai, aquele mal que foi projetado, aquele dano que já havia sido iniciado, Pai, nas dimensões espirituais. Sim, meu Pai, e o Senhor agora está revelando e cortando o laço lá dentro daquele trabalho, aonde, Pai, esta tua filha seria acusada e perderia esse emprego. Oh, meu Deus, aonde, Senhor, o Satanás se levantou, ó Pai, e colocou aquele patrão, aquele chefe, Pai, contra a decisão daquele funcionário, daquele colaborador. Senhor, olha o ódio, olha a ira que Satanás colocou no coração daqueles que estão no mesmo reduto, Pai, aonde aquele crente ele está tirando a sua pena. Meu Deus, ele está ali debaixo de uma condena, mas ele está, Senhor, ó Deus, em paz, ele está em Ti, ele não quer mais guerra, ele não quer conflitos com as trevas, Pai, mas Satanás, que está manifesto no corpo daquelas pessoas, lhe buscam, Senhor, para colocar a ele em confusão, ali dentro daquele presídio, daquela casa de detenção. Olha quanta revolução, meu Pai, olha quanta confusão lá dentro daquela clínica de recuperação, porque Satanás está desesperado, Pai, porque aquele jovem foi levado, meu Deus, Orimicandalabaia, lá para aquela clínica para ser liberto, para recomeçar, para ter uma nova vida. E agora o diabo está desesperado e usando, Pai, os impulsos da carne, usando, Senhor, as vontades pelo vício, para que haja pleitos de um contra os outros lá dentro, Pai, em nome de Jesus. Nós oramos nesta hora, Pai, crendo na vitória, crendo que o Senhor também está com as tuas mãos poderosas sobre a vida desta nação, Pai. Guarda a decisão do teu povo, guarda orientando, direcionando, meu Pai, a cada um daqueles que estarão, ó Deus, na missão, meu Pai, de cumprir com a sua cidadania. Meu Deus, dá direção à tua nação para que não pereçam, dá direção à tua nação, Pai, para que não escolham errado. Sopra no coração deles, ó Pai, aqueles, ó Deus, que melhor será, ó Deus, para governar esta nação. Meu Deus, nós entregamos nas tuas mãos o nosso país. Tenha de piedade do nosso país, tenha de piedade dos comerciantes, tenha de piedade, Deus, de bondade, alamaste canta alamaia, tenha de compaixão, Senhor. Olha a situação daquele empresário, daquele microempresário que está se quebrando, Pai, aqueles que já estão declarando falência, aqueles que não suportam nem mais um mês. Meu Deus, tenha de misericórdia, Senhor, venha operar. Que somente os grandes polos industriais, meu Pai, que somente, Senhor, os grandes investimentos estão conseguindo, ó Deus, avançar nesta batalha, nesta crise. Senhor, venha guardar a nossa nação, aqueles que já tomaram a decisão de ir a outros países, aqueles que ainda, Senhor, estão, ó Pai, em oração para que haja um mover, para que haja um prover do Senhor sobre a vida deste país. Espírito Santo de Deus, agora nós oramos, ó Pai, apresentando aqueles que na ilusão, ó Deus, do seu coração

Por isso nós pedimos, guarda-nos dos tais, guarda-nos, ó Pai, da corrupção da nossa nação, guarda-nos, ó Pai, de toda injustiça, de toda fúria maligna que tem esmagado, que tem levado, Senhor, ó Deus, a um prejuízo irreparável, ó Deus. Nós pedimos pela Igreja Pentecostal, Deus e amor, seja qual for, ó Pai, o plano, projeto de crescimento, de expansão, ó Deus, de salvação para alcançar a muitas nações, que o Senhor venha usar. O Senhor prometeu, ó Pai, a Deus, ao líder fundador deste ministério, que grande obra haveria o Senhor de realizar, e nós estamos, ó Pai, sobre esta obra, sobre este lugar que o Senhor quis presentear, ó Deus, a família, Deus e amor. Usa, meu Salvador, a família, ó Pai, ó Deus, da nossa irmã Irene Miranda, ah, Senhor, os seus filhos, os seus netos, aqueles que estão, ó Pai, na missão de administração desta obra, se com eles, ó Pai, não deixa, não permita Satanás, ó Pai, por motivos pequenos, fúteis, mesquinhos, ó Deus, tirar e roubar, ó Deus, a visão que é, Senhor, a melhor que tens tu para esta obra. Pai, que todos os conflitos do diabo, ó Deus, lá dentro daquela congregação, lá dentro, meu Pai, ó Deus, daquela região de batalha, lá naquela comunidade, naquela favela, naquele assentamento humano, ali, Senhor, naquela selva, no cerro, ali sobre as águas, nas comunidades ribeirinha, meu Pai, nós pedimos a Ti, venha operar, venha, Pai, manifestar o Teu socorro, Rei de Glória. Abençoa agora, Pai, os nossos irmãos que estão em oração conosco, ali, Senhor, é no Peru, no Equador, em Colômbia, no Uruguai, no Paraguai, na Venezuela, Senhor, nas Guianas. Venha abençoar, ó Pai, os irmãos que oram ali, meu Pai, no Panamá, em Costa Rica, ah, Senhor, em Guatemala, em Nicarágua. Senhor, abençoa os nossos irmãos ali de Belize, abençoa todos, Papai, ali, meu Pai, em Bolívia, abençoa os Teus filhos que não cessam de clamar ali no Paraguai, Pai, realizai esta obra poderosa, confirmai, meu Pai, os grandes prodígios, maravilhas e sinais que o Senhor tem para realizar. Ó Deus, abençoa os países ali da África, os 53 países da África, Pai. Abençoa todos os países da Europa, abençoa, Senhor, todos os países da Ásia, da Oceania, meu Deus, faz com que os Teus filhos, os missionários, os evangelistas, consigam chegar até aquele povo e nação, para que haja, Pai, uma verdadeira revolução, um autêntico avivamento de salvação, de arrependimentos de pecados, Pai, Anamastu. Ó Deus amado, ministra, Pai, sobre a população, sobre o coração daqueles, ó Pai, que já Te serve na nação brasileira, para que eles vivam realmente para Ti, para que eles sejam inteiramente do Senhor, e abandone, Pai, a mentira, os costumes, o pecado, Pai amado, de toda forma que o adversário tem minado a vida espiritual do meu irmão, estes ataques de aflição, estes ataques, ó Pai, de tentação, estes ataques para violência, para descontrole, estes ataques, ó Pai, da infidelidade, da imoralidade, da prostituição, vai queimando, Senhor, vai arrebentando estas correntes do inferno. Nós só temos a Ti para nos ajudar, Senhor. Agora ajude-nos nesta batalha contra as trevas, para não retroceder, mas querer avançar, andar a mas e Alamaia, meu Deus e meu Pai, em nome de Jesus Cristo, agora pedimos, Pai Santo, surpreende com o Teu poder. Só o Senhor pode fazer uma obra perfeita, uma obra gloriosa, surpreende, Pai, nesta hora.

Não porque temos fé, não porque merecemos, mas porque o Senhor é misericórdia e está, meu Pai, contemplando todas as lutas que passam e estão enfrentando e passando os teus filhos, meu Deus. Prepara-nos, ó Pai, para as provas. Ah, meu Pai, prepara-nos para os desafios espirituais. Prepara-nos, ó Pai, para os grandes levantes que virão. Ah, Pai, aquela igreja, aquela congregação que está sendo bombardeada de todos os lados, ó Pai, aqueles homens que ali estão na maldade, estão preocupados com o crescimento da tua obra, querendo o fim dela, querendo o fechamento daquelas portas. Pai, dai-nos vigilância espiritual, dai-na calamasturi alabaia, dai-nos vigilância ministerial, dai-nos vigilância familiar, ó meu Pai, para não trocar, para não barganhar o que é do Senhor, o que nos foi dado, porque foi comprado pelo poder do teu sangue, a intimidade, Pai querido, que esta irmã está usando, a comunhão que este irmão agora está aplicando, alamastecando, alabaia, ó Rei da Glória. Pai, eu quero apresentar o ministério geral da nossa igreja, Deus e amor. Obrigado, meu Salvador, pela palavra que nos foi dada nesta reunião ministerial. Obrigado, Pai Santo, porque o Senhor teve operando no coração gigantesco e poderosamente na vida dos teus, Pai, aonde aquele Espírito Santo de Deus está tirando a sua pena. Nós te agradecemos, Deus, Pai, por ter levantado, por ter deixado tão grande legado, Senhor, nas mãos, ó Deus, daqueles que estão liderando. Abençoa, Senhor, os líderes da igreja, Deus e amor. Abençoa, Senhor, no corpo daquelas pessoas, lhe buscam, Senhor, para colocar a ele em confusão, ali dentro daquele presídio, daquela casa de detenção. Olha quanta revolução, meu Pai, olha quanta confusão lá dentro daquela clínica de recuperação, porque Satanás está desesperado, Pai, porque aquele jovem foi levado, meu Deus, orimicandalabaia, lá para aquela clínica para ser liberto, para recomeçar, para ter uma nova vida. E agora o diabo está desesperado e usando, Pai, os impulsos da carne, usando, Senhor, as vontades pelo vício, para que haja pleitos de um contra os outros lá dentro, Pai, em nome de Jesus. Nós oramos nesta hora, Pai, crendo na vitória, crendo que o Senhor também está com as tuas mãos poderosas sobre a vida desta nação, Pai. Guarda a decisão do teu povo, guarda orientando, direcionando, meu Pai, a cada um daqueles que estarão, ó Deus, na missão, meu Pai, de cumprir com a sua cidadania, meu Deus. Dá direção à tua nação para que não pereçam, dá direção à tua nação, Pai, para que não escolham errado. Sopra no coração deles, ó Pai, aqueles, ó Deus, que melhor será, ó Deus, para governar esta nação. Meu Deus, nós entregamos nas tuas mãos o nosso país. Tenha de piedade do nosso país, tenha de piedade da nação. Meu Deus, nós entregamos nas tuas mãos o nosso país, tenha de piedade do nosso país, tenha de

0: Em Efésios capítulo 5, versículo 22 ao versículo 24. Então você pode estar anotando essa referência, não é? E nós vamos ganhando tempo aqui, prosseguindo já com esta reflexão, pois muitos irmãos e irmãs estarão aí já na fé de participar do batismo no próximo mês de setembro, que já é a partir de amanhã, né?
1: Verdade.
0: Então, vamos aqui falando sobre as mulheres de fé. A esposa deve ser submissa ao seu esposo. Em referência que passamos aqui, mais uma vez, repetindo, Efésios capítulo 5, versículo 22 ao versículo 24. Louvado seja o nome do Senhor. Então, numa
1: Aleluia.
0: família, as decisões devem ser feitas conjuntamente, esposo e esposa. Deve haver um equilíbrio e coerência. Claro que às vezes há diferenças nas opiniões. Então, como a esposa deve agir? A decisão final deve ser a melhor em prol da família como um todo. A esposa não perde sua opinião ou personalidade se o marido dá a palavra final. Glória a Deus por isso, né?
1: Aleluia.
0: Mas ela está aceitando o papel de que Deus lhes concedeu, agindo com sabedoria, inteligência e humildade diante de sua família e diante de Deus. Graças a Deus por isso. E é muito importante, amado ouvinte, esta reflexão. Sabe por quê, ouvinte? Porque há uma mensagem na Bíblia Sagrada que o próprio Deus ele traz dizendo assim: que a mulher sábia, ela edifica a sua casa. Então, esta reflexão fala sobre esta sabedoria que vem de Deus para que o lar seja edificado através das mamães, né? E todas as mulheres que estão aí orando também pelas suas famílias, especialmente as irmãs novas convertidas, né? E vão descer as águas agora, próximo mês de setembro. Vamos então prosseguindo aqui. A esposa deve consultar seu esposo antes de tomar qualquer decisão, evitando criticar a decisão tomada por ele e nem se rebelando contra ela, né? Quer dizer, decisões importantes da família em conjunto, tanto esposo e esposa, em comum acordo nas decisões para o bem-estar de toda a família. Então, observando também que a esposa submissa pode ganhar seu esposo não crente, né? Para Cristo. Ela pode estar ganhando o esposo para Cristo, até mesmo através das suas ações, ou seja, daquilo que ela faz, da forma como ela se comporta no lar, em benefício de toda a família. Então, às vezes o esposo não é crente, mas através de estar vendo o exemplo da esposa, com certeza isto vai falar muito alto no coração deste varão, e ele vai ter certeza que aí no seu lar tem uma mulher abençoada por Deus, e ele também vai querer estar recebendo esse Jesus como Senhor da sua vida, né? Então é esse bom testemunho, como mãe e esposa, lembrando também que os filhos seguirão o seu exemplo de comportamento. A esposa será abençoada pela sua obediência ao cumprimento da palavra de Deus. A esposa receberá de seu esposo a proteção e a segurança. A esposa alcança a realização pessoal, pois este é o seu papel. A esposa submissa contribui para a harmonia em seu lar. A esposa submissa se torna exemplo para as mais jovens e para outras pessoas que estarão vendo e serão verdadeiramente alcançados com a bênção de Deus através do bom testemunho dessa mulher de fé aí em relação ao seu lar. Louvado seja

o nome do Senhor. Então aqui está, amado ouvinte, esta reflexão maravilhosa, falando com toda a família, especialmente com todas as mulheres, aleluia, dona de casa, não é? Com todas as mulheres aí, mães de família, e o nome do Senhor seja glorificado e exaltado através da vida de toda a família. Deus abençoe e você possa estar verdadeiramente preparado, né? Você irmão, você irmã, você jovem, que está no ensinamento para o batismo, possa estar já preparado para o próximo mês de setembro, já está descendo as águas. E através de você ser batizado em nome do Pai, do Filho e do Espírito Santo, você possa também receber batismo com o Espírito Santo, você possa também receber os dons de Deus para continuar como vaso de honra, indônio para uso do Senhor através da sua obra. Deus abençoe, amado ouvinte. Prosseguindo nessa tarde, vamos atender aqui o louvor abençoado a pedido do nosso irmão Rosivaldo. O irmão Rosivaldo deixou aqui o pedido do louvor, não é? Então nós vamos atender o servo de Deus. Canta conosco nossa irmã Débora Miranda, Escondido em Deus. Fala, nosso irmão Rosivaldo, lembrando que ontem nós tivemos a imensa satisfação e alegria, recebi ali a criancinha, que ele é sobrinho do nosso irmão Rosivaldo, do Orgulho de Madeira, né? E essa criança foi apresentada e tivemos ali a satisfação de estar segurando nas mãos aquela criança, o Anthony, não é? Aquela criancinha tão pequena, mas foi apresentada na presença de Deus, e com certeza Deus vai estar abençoando toda a família, nosso irmão Rosivaldo, também a Orilene, abençoando também o Orivaldo, a Rosângela e todos dessa família e todas as famílias também, confiando sempre em Deus e Deus abençoando todos da maneira maravilhosa. Escondido em Deus, com a nossa irmã Débora Miranda.

Seja o nome de nosso Senhor e Salvador Jesus Cristo. Aí está o louvor abençoado, né, com a nossa irmã Débora Miranda. E queremos ainda ouvir aqui o áudio da nossa irmã Lúcia, que ela está pedindo oração. Daqui a pouco vamos estar orando, sim, em favor da nossa irmã Lúcia, da sua família e de todos os paranaenses, né, que estão passando por dificuldade. Pai do Senhor, glória a Deus. Muito bem, nossa irmã Lúcia, não é? É a mãe do nosso irmão Johnny. Ela está pedindo oração pelo povo paranaense, pois está acontecendo ali uma tempestade, não é? E nós vamos orar para que Deus possa estar dando livramento também a todos aqueles nossos irmãos ali naquele estado e em toda a face da terra. Vamos orar, momento de falar com Deus a partir de agora. Maravilhoso Deus eterno e soberano de poder, Deus de bênção, Deus de paz, o Deus que perdoa, o Deus que se compadece, o Deus que salva. Pai amado, Pai querido, mais uma vez nesta tarde, nós queremos apresentar ao Senhor todos os nossos queridos irmãos e ouvintes que têm deixado aqui seu pedido de oração. Oh, Papai querido, porque esse povo está pedindo oração? Porque eles creem na resposta do Senhor, eles creem, Papai, que a tua igreja clamando, eles vão estar recebendo o milagre que precisam. Por isso, Papai, nós clamamos agora, Pai, juntamente com milhares e milhares de pessoas que também nos acompanham aqui, clamando ao Senhor, ajuda, Papai amado, esta vida, ajuda essa família, meu Deus, que está nesse momento passando por situações de perigo,

0: ali no Paraná, Senhor. Abençoai a família da nossa irmã Lúcia, para que seja o Pai amado protegido, não somente a sua família, o seu filho, a sua netinha, mas também todos os moradores, papai, daquela cidade onde está sendo ali impactadas com aquele com aquela tempestade. Mas o Senhor tem a misericórdia, o teu poder é maior. É o Senhor quem faz com que cesse toda a tempestade, faz com que o mar se acalme também. Oh, meu Deus, olha na saúde, Pai, deste pai, desta mãe, deste jovem, dessas crianças, meu Deus, vem possam ser agora alcançados com a virtude do Senhor para a saúde, Pai, que tanto preciso. No hospital, nas clínicas, nos lares, nas vilas, Pai, onde quer que estejam. Veja o Senhor Deus para abençoar agora. Pai, socorre todas as famílias na face da terra e que todos possam ter a disponibilidade e receber o Senhor como Senhor e Salvador das suas vidas. Assim seja, para a glória do Pai, para a glória do Filho e para a glória do Espírito Santo de Deus. Amém e graças a Deus. Aleluia. Deus abençoe meus irmãos, Deus abençoe a irmã Gisele. Irmã Gisele está também enviando a saudação para toda a sua família, não é? Saudação para a irmã Gisele, para todos os moradores aí da região do bairro São Francisco. E ela também pede o louvor chorando ou sorrindo, né? A nossa irmã Débora Miranda, nós vamos despedindo aqui e ficamos com este louvor abençoado a pedido da nossa irmã Gisele. Vamos então, despedindo na paz do Senhor, seu irmão em Cristo Ismael Santos, e também a minha querida
1: cooperadora Maria Sidneuza.
0: E na mesa de som, pastor Samuel Ferreira. Amanhã voltamos novamente, se Deus permitir, nesse mesmo horário, daqui a pouco, diretamente da Central de Produções. Chorando ou sorrindo, com a nossa irmã Débora Miranda, louvor abençoado, 2 minutinhos neste momento.

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4: Ali essa grande coleta para depois localmente atender as pessoas em situação de vulnerabilidade. Eu fico muito feliz, pastor Paulo, porque no dia 22 nós tivemos aqui na Sede Mundial aquela grande celebração dos 32 anos da Fundação Viver, e esse final de semana, eu acompanhando um pouco ali o Instagram, vi que muitas igrejas celebraram localmente também, pastor Paulo, e é bonito ver o engajamento de todo o povo de Deus e aqueles que nos simpatizam com os nossos projetos.
5: Exatamente, irmão Nelson e queridos ouvintes. Foi, assim, uma festa maravilhosa, né? Fazendo aí a retrospectiva do dia 22, aqui na Sede Mundial, foi maravilhoso. Tivemos muitas igrejas fazendo no próprio dia 22, no domingo, dia 23. Agora, esse final de semana, nós tivemos muitas regiões que fizeram o trabalho maravilhoso. Tivemos aí eventos maravilhosos lá em Fortaleza, no Ceará, também em Blumenau, Santa Catarina, Joinville. Nós tivemos no Brasil todo, em
4: Salvador, Goiânia.
5: Salvador, Goiânia. Goiânia foi uma festa maravilhosa. Curitiba, onde esteve a evangelista Eliana Miranda. Olha, foi Teresina. Maravilhoso. Teresina. Foi o pastor James pregar lá. Foi uma bênção maravilhosa. Foi assim, coisa tremenda. Em Mossoró, Rio Grande do Norte.
4: Maceió.
5: Marília, interior de São Paulo, no outro final de semana.
4: Santos,
5: que, né, o pastor Pina mandou aí umas fotos, vídeos. Trabalho maravilhoso, né, irmão Nelson?
4: Então, estou muito alegre, pastor Paulo, porque nós estamos vendo que o povo de Deus, aqueles que nos acompanham na Rádio Deus e Amor, irmãos que nem são do nosso ministério, outros simpatizantes, que já sabem que nós temos isso todos os anos, e aqueles que nos acompanham também já ficam sabendo e efetivamente estão entendendo o que é o trabalho, pastor Paulo. Que efetivamente é nós praticarmos o amor de Deus, estender a mão aos necessitados, e quantas famílias estão sendo atendidas em todo o Brasil e vão ser atendidas, porque o povo tem entendido esse trabalho, esse propósito. E nós fazemos tudo com muita seriedade e muita transparência. Inclusive, pastor Paulo, eu sempre comento, para que eles acessem efetivamente ali a rede social da Fundação Reviver. Você pode acessar ali o Instagram da Fundação Reviver, da Associação Reviver Help Deus e Amor, e você vai ver ali muitas imagens, muitos vídeos, testemunhos. É coisa maravilhosa. Nós só temos que nos alegrar e glorificar ao nome do nosso Deus por tudo o que tem sido feito.
5: Eu estou aqui no Instagram da Fundação, e você pode aí, ó, acessar também nos stories, nas publicações. Aqui nós temos a Fortaleza, que realizou um grande trabalho. Aqui na Grande São Paulo, no Jardim das Flores, na central do Jardim Dulce, que foi assim um grande trabalho maravilhoso em nome do Senhor Jesus. Catalão em Goiás, olha só, a igreja superlotada,
4: que bênção, irmão. É bênção.
5: Catalão, Goiás. Nós tivemos também a nossa igreja de Santos fazendo esse grande trabalho, a Orquestra de Santos, pastor Pina, ali juntamente com o maestro Rubem, um trabalho maravilhoso em Santos. E olha quantas cestas básicas arrecadadas, e Deus abençoando de uma forma gloriosa. Nós tivemos também sede estadual de Jiparaná. Olha só quantas cestas arrecadadas, que trabalho maravilhoso. Deus abençoe os irmãos aí de Jiparaná. Irmãos também de Morato, olha aí, ó, os irmãos de Morato, que foram alcançados pela bênção de Deus. Curitiba, olha só, Curitiba também uma multidão na igreja, olha só que multidão, povo ali glorificando a Deus pelos 32 anos da Fundação Reviver, material disponível também, é um mais bonito que o outro. É Deus fazendo maravilha. Setorial Parelheiros, aqui na Grande São Paulo também, fazendo um grande trabalho.
4: E nós tivemos o Projeto Azaf tocando ali também, no Rio de Janeiro, Pastor Paulo.
5: Exatamente.
4: Olhando as fotos ali também, os vídeos, a igreja cheia, que festa bonita. E o Projeto Azaf, que é a Orquestra Filarmônica da Fundação Viver, que nós fazemos o projeto ali na Rocinha, na comunidade Rocinha, tocando ali também, Pastor Paulo.
5: Exatamente, que bênção maravilhosa, muito obrigado aos irmãos todos que fizeram esse trabalho, que realizaram a obra de Deus, a Setorial de Cotia, olha que festa linda, um grupo musical, a orquestra, que a banda, glorificando a Deus e a multidão na nossa igreja de Cotia, Deus abençoe grandemente, em nome do Senhor Jesus, muito obrigado irmãos. E um local, irmão Nelson, que é um local bastante difícil, mas eu queria agradecer muito ao pastor Luan, que é lá em Bom Jesus do Piauí. Bom Jesus do Piauí, fizeram uma festa gigante lá, os irmãos de Teresina deram apoio, foi realmente uma bênção, e fizeram uma arrecadação maravilhosa para a glória de Deus, uma festa tremenda com participação de todo o povo de Deus ali daquela região. Que Deus abençoe grandemente.
4: Nós só temos que agradecer, pastor Paulo, a todos os pastores, as irmãs, os irmãos que cooperam aí na obra, todos vocês que se empenharam, se envolveram, nós só temos que agradecer e pedir que Deus continue vos abençoando, que esse trabalho continue de forma brilhante aí, porque é esse o propósito, nós efetivamente alcançarmos vidas e com certeza o Senhor nosso Deus, o Senhor Jesus, está olhando tudo que está sendo feito.
5: Eu quero agradecer também os irmãos de Betim, Minas Gerais, que fizeram ali um grande culto, abençoado por Deus, e o Senhor Jesus se fez presente, e o nome do Senhor foi glorificado em nome de Jesus. E também, irmão Nelson, olha aí, ó, a entrega e distribuição de cestas básicas na aldeia Cristino, no Mato Grosso do Sul. Olha aí, os irmãos indígenas recebendo doações, que os irmãos levaram para eles lá, os irmãos de Amambai, que fizeram esse grande evento.
4: Pastor Paulo, eu que estive ali logo depois da nossa festividade aqui no dia 22, depois a gente comenta um pouquinho sobre o projeto ali na aldeia, mas nós só temos a agradecer. E Pastor Paulo, depois de tudo isso, aí já fica aquela expectativa, porque Exato. O ano passado, 2025, foram quantas toneladas?
5: 907 toneladas.
4: E esse ano?
5: Esse ano nós temos que passar de 1 milhão de quilos, passar de 1.000 toneladas. Em nome do Senhor Jesus, é a nossa fé ultrapassarmos a 907 toneladas. Mas a nossa fé quer alcançar 1 milhão de quilos.
4: Agora já está na mão do pastor aí, do pastor, da irmã Evangelista Eliana, junto com todos os pastores, de fazer esse resumo, e breve nós teremos aí uma live, né?
5: Exatamente.
4: Para fazer esse comunicado.
5: Nós estaremos anunciando os irmãos, teremos a live para nós já publicarmos a arrecadação desse ano de 2026, que tenho certeza vai superar. Nós estamos confiando em Deus e nós estaremos anunciando os irmãos em breve, os irmãos poderem assistir, os pastores que tanto lutam por essa obra, que irmãs voluntárias, que amor as pessoas têm por essa obra. Isso é maravilhoso, que o nome do Senhor seja glorificado ainda mais. E só retomando aqui mais alguns cultos, lá em Pinheiro, no Maranhão, a irmã Franciele Martins esteve lá realizando o culto em Pinheiro. Ontem realizou um workshop na capital do Maranhão, em São Luís, que foi realmente uma bênção e um resultado maravilhoso. As pessoas aprendendo, conhecendo mais das instituições de viver. E por último, encerrando aqui, Goiânia, onde teve uma grande festa, pastor Gumercino e toda a equipe de Goiânia realizando ali uma grande festa e o nome do Senhor sendo glorificado. E na última quinta-feira, eu estive com os irmãos em Mogi das Cruzes. O dia de semear em Mogi das Cruzes foi um dia maravilhoso, uma festa gloriosa, onde Deus derramou do teu poder e da tua graça. E sábado, dia 29, eu estive com os irmãos na nossa igreja aqui de Santo André, onde realizamos ali o dia de semear, 32 anos da Fundação Reviver, com muitas doações. Santo André recebendo aí o apoio, os irmãos, obreiros, pastores, fazendo uma arrecadação maravilhosa para a glória de Deus. É assim a obra do Senhor. Então, a live de publicação da quantidade arrecadada, em breve estaremos anunciando a vocês, em nome de Jesus.
4: E, pastor Paulo, todos os nossos projetos continuam. Temos muitos e muitos projetos, tanto da Fundação Reviver como da Associação Reviver Help Deus e Amor. Estamos expandindo, estamos crescendo, cada vez mais pessoas se envolvendo. Tem sido coisa maravilhosa e nós estamos aqui. Temos esse espaço Reviver. Lembrando que também durante a semana, a nossa irmã evangelista Eliana Miranda, todos os dias no horário das 18h30, a partir das 19h, também tem o informativo Reviver para falarmos cada vez mais e mais de todos esses nossos projetos. Então você que está nos acompanhando, fica nosso agradecimento. Eventualmente você que está acessando agora aí, ouvindo a rádio Deus e Amor, nós estamos falando aqui do braço assistencial da Igreja Pentecostal Deus e Amor, que realiza todo esse trabalho de alcançar pessoas em situação vulnerável através da sua doação, da sua contribuição, da sua própria oração, para alcançarmos tantas e tantas vidas, e só temos que glorificar ao nome do nosso Deus.
5: Os projetos não param, estamos aí contando com a sua ajuda, com o seu apoio. E vamos ouvir um pouquinho sobre o projeto Água para o Nordeste. É um projeto audacioso das instituições Reviver, que estamos ali avançando no sertão do Nordeste brasileiro.
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4: E está aí, pastor Paulo, mais este projeto que nós temos realizado, que na verdade é levar água potável ou alcançar aquelas comunidades que não têm acesso à água. Nós estamos fazendo perfurações de poços e estamos expandindo por todo o Brasil. Nós começamos com o projeto chamando ali Água para o Nordeste, mas temos estendido, verificado ali muitas necessidades. E, por exemplo, nós começamos ali no Piauí, na Vila Reviver, onde nós perfuramos 4 poços a início, agora tem 5, onde nós temos a dessalinização. Mas aí nós já fomos ali nas comunidades em torno, mas nós perfuramos também em Dormentes, no Pernambuco, em Afrânio, no Pernambuco, em Timon, no Maranhão,
5: e São José dos Cassete e o Pindobal, próximo a Teresina.
4: Isso, e agora estamos avançando, como eu falei, eu estive ali a partir do dia 24, né? 24 que passou, fui até Ponta Porã, depois Amambai, e estive na cidade de Coronel Sapucaia, ali numa aldeia indígena. E a aldeia ali tem uma total necessidade, pastor Paulo. Está ali a quase 30 quilômetros distante do que seria é uma área urbana, e não tem água, eles dependem só de carro-pipa. E imagina, pastor Paulo, uma questão de 2 meses atrás, conversando com o pastor João, ali de Amambai, ele estava relatando que eles chegaram a ficar 30 dias sem água. São 50 famílias só nessa região onde eu fui. E imagina, eles tiveram que ali perfurar a terra, e quando encontraram água, a água totalmente contaminada, e estavam ingerindo aquela água. E por permissão de Deus, um trabalho que nós já tínhamos feito de prospecção ali, cremos que em breve, Deus permitindo, porque nós temos também a questão burocrática, pastor Paulo, porque muitas pessoas falam, ah, vamos perfurar o poço, mas nós temos a questão de autorizações, tanto no nível federal, como no nível estadual e até municipal, para perfuração do poço. Então, nós cremos que em breve vamos estar podendo ali anunciar a perfuração desse poço e fazer mais uma inauguração. E depois, pastor Paulo, ali, desta comunidade, desta aldeia indígena, nossa próxima perfuração é algo que nós já fizemos um levantamento também 6 meses atrás, que fica em Camalaú. Camalaú fica a 50 quilômetros de Sumé, na Paraíba. É uma comunidade quilombola e, Deus permitindo também, vamos estar ali fazendo essa perfuração. Então, estamos alcançando ali muitas e muitas vidas, levando água, água de qualidade, água potável, para que a população não fique mais ali dependendo e passa tantos dias sem água.
5: Exatamente. Eu tive a oportunidade de conhecer essa região, fiz uma visita por ali. Olha, é muito carente, muito necessitado, e nós vamos alcançar essas regiões. Nós tivemos já semana passada o pastor Lucas, que é o pastor do projeto Nordeste, que está fazendo esse trabalho de visitas nas regiões. Ele esteve lá, vai nos estar passando as informações recentes. Monelso já conheceu também, já fez ali o reconhecimento onde poderemos abrir esses poços, perfurar esses poços. E assim nós vamos fazendo a obra de Deus, levando com muito amor, com muita alegria, ajudando vidas, ajudando pessoas.
4: E ali, pastor Paulo, o trabalho é grande. Nós temos igrejas em 14 aldeias indígenas. E essa que eu falei, em Coronel Sapucaia, é a aldeia Curuçu-Ambá. Então, ali são 50 famílias só nesse trecho que nós vimos. E os irmãos ficaram muito alegres, pastor Paulo. Ali, e foi uma primeira experiência minha quando você está conversando com a população e demandou um intérprete. Uhum. Que nem o nosso irmão pastor Zezinho ali, que aí eu falava em português e ele transmitia para toda aquela aldeia que estava ali nos acompanhando. Pastor Paulo, ficaram muito alegres, porque ali nós fizemos como um ponto, né, um marco de perfurar o solo, colocar um marco ali onde vai ser feita a perfuração. E eles ficaram muito alegres. E na oportunidade, pastor Paulo, nós pudemos também distribuir algumas cestas básicas daquele caminhão que saiu aqui da sede mundial. Nós apresentamos isso também, nós anunciamos na rádio, publicamos ali no Instagram, o caminhão que saiu daqui com roupas, saiu com cestas, e lá nós tivemos a possibilidade então de distribuir água, distribuir cestas e também roupas.
5: Que maravilha, está vendo? É o seu trabalho, sua ajuda, seu voluntariado, a sua contribuição, sua doação, que está chegando a essas regiões tão carentes. Estamos aí visitando regiões que outrora era difícil entrar para pregar o evangelho, ou então para poder ali aplicar o trabalho social, e Deus tem nos levado a essas regiões para esse trabalho maravilhoso. Eu conto com o seu apoio, com a sua ajuda. Continue nos apoiando, nos dando a oportunidade de visitar vidas, visitar pessoas, e o nome do Senhor sendo glorificado grandemente. Contamos com vocês, em nome de Jesus, porque a Fundação Reviver e a Associação Reviver Help não para de trabalhar para ajudar o necessitado.
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5: 15 horas e 24 minutos em São Paulo. É tempo de ajudarmos pessoas. Olha, o mês de agosto está terminando hoje, mas você não precisa parar de doar hoje não, tá? Ah, só em agosto. Não, vai até dezembro. termina dia 31/12 o ano, mas janeiro de 2027 você vai continuar doando também, porque nós precisamos o tempo todo. Irmão Nelson, e está sendo feito um planejamento dos projetos, não é verdade? E por isso precisamos contar com a ajuda dos nossos irmãos.
4: Sim, nós estamos vendo cada vez mais o engajamento de todos. Nós vemos o comprometimento da própria diretoria da Igreja Pentecostal Deus e Amor, a diretoria da Fundação Ribeiro, da Associação Ribeiro Help Deus e Amor, cada vez mais fazendo um trabalho. Lembrando, pastor Paulo, foram destinados 9 evangelistas só para o Norte e Nordeste, para conhecerem melhor, fazer um mapeamento e nós ajudarmos mais pessoas. Um desses resultados, pastor Paulo, e o pastor Paulo até esteve na região, é aquela região ribeirinha, ali no norte do país, no Pará. Que grande necessidade, pastor Paulo. E quando a gente vê as imagens, que o meio de transporte deles são aquelas embarcações, são coisas que nós que estamos numa área urbana não conseguimos nem imaginar qual é a dificuldade.
5: Exatamente. Olha, a locomoção ali é muito difícil. E a distância entre as ilhas é enorme. É muitas, dependendo, é horas e horas de navegação. Mas os irmãos estão lá ajudando e nós vamos ampliar os nossos projetos com Dividindo o Pão. Temos também o kit escolar chegando agora em 2027 e muitos outros projetos em nome do Senhor. E em breve teremos também mais estados do Brasil com esse suporte do missionário, do pastor que está ali responsável dos projetos, implantação dos projetos em nome de Jesus.
8: Mão para enxugar onde alguém perdeu a esperança.

0: E é isso, Pastor Paulo, transformar a fé em atitude. E quantos têm feito isso, quantos têm praticado, e nós só temos que agradecê-los.
1: Exatamente, irmãos, e queremos agradecer alguns dos irmãos que têm apoiado os nossos projetos, que depositam, enviam suas doações e enviaram para nós os seus comprovantes aqui no WhatsApp central da Fundação Reviver. Betânia Gonçalves Silva, de Ponta Grossa, no Paraná. Jacimar Pereira Santos, DDD 12. O Fábio Rodrigues de Oliveira, de Minas Gerais. José Antônio de Oliveira, em Cerquilho, aqui no interior de São Paulo. Lá da Bahia, o irmão Marcos Carneiro de Oliveira. Josué Pereira dos Santos, também da Bahia. DDD 17, Cirlei de Assis Fernandes. José Maria Gomes, de Minas Gerais. É, lá do Paraná, a Sebastiana Aparecida Bento Machado. A Janete de Freitas, aqui de São Paulo. Lá de Belo Horizonte, o irmão Oséias Pereira Coimbra. Deus abençoe. Belém do Pará, a irmã Terezinha de Souza Farias. Daqui de São Paulo, Maria de Lourdes Carlos Souza. E por último, lá do Riachão do Jacuípe, na Bahia, a irmã Maria Dalva. Deus abençoe a todos vocês, em nome do Senhor. Quero fazer aqui um agradecimento aos irmãos de Guaianazes, pastor Neres e toda a equipe de Guaianazes. Eles fizeram a festa ali dos 32 anos da Fundação Reviver. A meta era 70 cestas básicas arrecadadas. Para a glória de Deus, foram 120 cestas arrecadadas.
0: Oh, glórias a Deus. Que bênção, né? Deus abençoe os irmãos aí, pastor Neres, todos envolvidos, e é isso, na verdade, todos entendendo o propósito, né? Os mandamentos que Deus nos dá, o ensinamento de Jesus, de nós fazermos o bem sem olhar a quem.
1: Então, nesse momento, vamos falar com Deus, estamos já no final da nossa programação de hoje, e eu quero convidar você para todos juntos orarmos ao Senhor, pedindo as bênçãos e a vitória dos céus. Nesse momento, vamos todos juntos falar com Deus.
0: Pai querido e Pai amado, em nome do Teu Filho amado Jesus Cristo, Senhor, que neste momento de comunhão, aqui no estúdio, aqueles que estão nos acompanhando, Deus de poder, Deus de glória, buscamos a Tua santa e divina face, Pai, para lhe agradecer por tudo que Tu tens feito, meu Deus. Ah, pelo sacrifício do Teu Filho Jesus, derramando sangue carmesim em prol, Senhor, da salvação das nossas almas. Deus de poder, Deus de glória, só temos que agradecer, meu Pai, por todo este mês, por todas as pessoas que estenderam a mão e vão continuar ajudando, porque entenderam o propósito, Senhor, que é praticar o amor que o Senhor nos ensina, de amarmos uns aos outros, de olharmos para aquele que é necessitado. Que o Senhor continue provendo o pão sobre a mesa, Senhor, dando saúde e graça a todos esses que têm nos ajudado. Mas, Pai querido, Pai amado, nós estamos agora sintonizados. E quantos daqueles que estão nos acompanhando, Senhor, sabendo do histórico desta igreja, a Igreja Pentecostal Deus e Amor, que o Senhor levantou e há 64 anos tem feito esse trabalho, Senhor, de levar a Tua palavra, uma igreja de oração, Deus de poder, Deus de glória, onde o Senhor tem operado os Seus sinais, as Suas maravilhas, e onde nós temos anunciado a Tua palavra e quantas almas se rendendo a Ti. Pai, que o Teu nome continue sendo louvado, glorificado e exaltado, Deus de poder e Deus de glória.
1: Senhor Deus, continuando nessa oração maravilhosa, Senhor, que sabemos que o Senhor está nos ouvindo, respondendo o clamor, a súplica do Teu povo nessa tarde. Senhor, com esse privilégio que temos aqui de comunicar com os amados irmãos acerca desse grande trabalho social. Senhor, visita agora todos os eventos que estão sendo realizados, Senhor, que terminaram no mês de agosto, mas prosseguirá no mês de setembro, já com atividades marcadas no mês de setembro, até outubro, tem irmãos realizando eventos referentes, Senhor, aos 32 anos da Fundação Reviver. Deus querido e santo, nessa hora de oração eu quero apresentar todos os irmãos e irmãs que fizeram voto, propósito, Senhor. Pessoas levaram ou levarão nos cultos cestas básicas, roupas, doações, seja ela, Senhor, de qual forma, seja ele abençoado poderosamente. Entra, Senhor, nessa casa onde há o desemprego, a falta do dinheiro, a tristeza, a angústia. Senhor, vai renovando, abençoando poderosamente essa casa. Senhor, esse irmão que fez um propósito e está confiando em Ti, Senhor, como diz a nossa irmã Ireni, há um propósito especial, há algo diferenciado nos propósitos, nos votos com a Fundação Reviver, com a Associação Reviver Help. O Senhor tem abençoado, o Senhor tem feito obras extraordinárias e nós confiamos que haverá resposta dos céus. Senhor, abençoe a irmã Ireni, a sua família, abençoe a diretoria da Fundação, da Help, da Igreja Deus e Amor. Senhor Jesus, abençoe o próximo final de semana, esse evento glorioso com os nossos jovens aqui na sede mundial. Derrama poder, derrama graça, que os jovens sejam renovados, abençoados e saiam daqui, Senhor, preparados ainda mais para ganhar almas para o Teu reino. Senhor meu Deus, abençoe poderosamente todos os irmãos e irmãs envolvidos nas viagens dos projetos, os pastores do Nordeste, nós da gestão de projetos, a equipe da Help, da Reviver. Senhor, abençoe grandemente, abençoe todos nós, onde nós colocarmos os nossos pés, sejamos abençoados poderosamente por Ti. Senhor, abençoe os projetos que estão, Senhor, em andamento, mas aqueles que o Senhor já está revelando para ser colocado em prática. Senhor, nos dê condições, abençoe os irmãos, ajudar-nos poderosamente, e é o que nós queremos e confiamos, certos da resposta, em nome de Jesus. Amém.

0: Cuidado, respeito e compaixão é o lema das instituições Reviver, cuidando de vidas em todo o nosso Brasil. Que Deus abençoe vocês, vamos ficando por aqui, né, irmão Nelson?
1: Sim, eu me despeço aqui, presbítero Nelson Santos.
0: Voltaremos amanhã, se Deus quiser, despede-se também pastor Paulo Martins, na técnica o diácono Armando Medina, direção e supervisão da nossa querida irmã Ereni Miranda. 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
7: 15 horas e 37 minutos.
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0: 15 horas e 40 minutos, neste exato momento. Boa tarde, São Paulo, boa tarde, Brasil, que Deus abençoe a sua vida, sua tarde de segunda-feira, nesta tarde abençoada. Eu sou o seu irmão em Cristo, Diácono Lindenberg Araújo, neste momento, que Deus abençoe a todos vocês.
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0: Eu vou ter que na... Estou aí, ouvintes do programa Voz da Libertação, voltamos com todos vocês. Aqui o tempo em temperatura na capital paulista, mínima 17 graus e a máxima entre 29 a 32 graus. Aqui na capital paulista, hoje pela manhã amanheceu uma neblina, não é? Um clima abafado, e nessa tarde também o calor, ele predomina no início da tarde, mas há previsão de chuvas, pancada de chuva isolada e também trovoadas devido às condições de uma frente fria que está vindo. Então, este clima na capital paulista está desta maneira, tá bom? Então, este é o tempo e temperatura. A mínima está marcando agora 17 graus e a máxima é entre 29 a 32 graus. Na capital paulista. Então, clima, tempo e temperatura na capital paulista.
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1: Meu nome é Silmara Cristina Florentino de Lima, moro na cidade de São José do Rio Preto e me lembro do meu batismo como se fosse hoje. 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
1: 15 horas e 47 minutos. Boa tarde, São Paulo. Boa tarde, Brasil. Nesta tarde abençoada, onde nós estamos desfrutando do amor de Deus. Lembrando a todos que este mês de setembro, olha só, amanhã, já entramos no mês de setembro. E quando nós falamos do mês de setembro, nós lembramos que é o mês do batismo nas águas, exatamente. Todos os finais de semana do mês, nós estaremos realizando o batismo, ou as igrejas centrais, setoriais, estaduais de todas as regiões do Brasil e do mundo estarão participando e realizando setembro, neste mês de setembro, batismo nas águas. É muito importante isto porque é onde estas almas estarão cumprindo a justiça divina. Aqui no Brasil, sede mundial e todas as setoriais. Exterior, conforme orientação local e condições climáticas e também as locais. Programado por seus dirigentes, vocês poderão participar e também realizar o batismo nas águas. Você que ainda tem este desejo de participar do batismo nas águas, todas as nossas igrejas têm instruções, têm ensinamentos, discipulados para o batismo nas águas. E é muito importante isto ressaltar, porque é onde nós cumprimos a justiça divina. Glória a Deus por isto. Então, mês de setembro, maravilha, Deus preparou este mês para que pudéssemos glorificar e celebrar ao nosso Deus, juntamente com todo o povo de Deus que estarão participando, batismo nas águas, mês de setembro. E vamos lá, ouvintes, para depoimentos, testemunhos daquilo que o Senhor está fazendo na Igreja Pentecostal Deus e Amor, não só aqui na sede mundial, mas em todas as igrejas Pentecostal Deus e Amor do Brasil e no mundo. Ouça agora estes testemunhos e seja abençoado.
2: Paz do Senhor, irmãos, estou aqui para testificar a bênção maravilhosa que Jesus me deu. Eu estava desempregada há quase 4 anos. Andei pedindo oração aí para os irmãos aí na rádio e comecei também a orar com os irmãos na madrugada. E graças a Deus, o Senhor me abriu as portas, estou trabalhando. Agradeço a Deus pela vida de todos vocês, que Deus continue abençoando e usando para a glória dele. Amém? Fica na paz do Senhor Jesus.
3: A paz do Senhor, irmãos ouvintes da Rádio Pentecostal Deus e Amor. Meu nome é Carlos Batista, da cidade de Atibaia. Irmãos, eu passo aqui para dizer, esse programa

macumbeira, né? E falou para mim que tudo que acontecia aí, eu fiquei com medo. E falou para mim que eu pisei numa macumba que não tinha cura. E que se não cuidasse, ia apontar minhas pernas. Eu mais medo fiquei. Mas ali eu não sabia que era o próprio Deus trabalhando. Não é? Era o próprio Deus trabalhando quando aquela mulher apareceu. Porque se viesse talvez um cristão, eu não ia entender, não ia aceitá-lo. Mas aí, depois de um tempo, uns dias depois, eu acabei ouvindo os conselhos da minha própria irmã carnal e eu trouxe um pastor na minha casa para fazer uma oração. Esse pastor me convidou para a igreja na qual eu estou lá até hoje, que é a Igreja Deus Amor. Nunca entrei em uma outra igreja evangélica, graças a Deus, sou aqui. E ali, através de eu ir para a igreja, Deus permitiu passar o infarto. Fiquei 10 dias internado, libertou do cigarro. E eu ergui as minhas mãos para aceitá-la, Jesus. Uns meses depois, o médico disse, cara, você tem uma enfermidade crônica. A sua enfermidade é incurável. Então, o que que acontece? A gente vai fazendo tratamento aí, porque ela não tem jeito. Mas o outro médico falou para mim, bom, mas se fosse eu não ficava triste. Você leva esse papel no INSS para ele te aposentar, porque você não vai ter condições de trabalhar. E o outro papel você leva na Igreja dos Crentes. Se Deus dos Crentes não curar você, medicina nenhuma do mundo vai te curar. Então, irmãos, eu fiquei muito agradecido e comecei a chorar no momento. Por que você está chorando? Porque eu já estou indo na Igreja dos Crentes. Então, aqui na medicina não tem jeito, vai para a Igreja dos Crentes. Então, eu amo esse ministério, Deus é amor. Foi aqui que Deus me curou. Foi aqui que Deus me recebeu de braços abertos. Hoje eu sou um diácono, dirigente de igreja. Louva a Deus por tudo que tem acontecido na minha vida. Não desanime, não. Creia em Deus. Creia que Ele pode tudo em nosso favor, porque Deus Ele é bom. Ele permite algo na nossa vida para nós chegar aos pés dEle. Para o médico eu não estaria andando, já se passaram 17 anos, eu continuo andando, dirigindo para a igreja todo dia, às vezes de manhã, à tarde e à noite, às vezes de manhã e à noite, enfim. Não desista de sonhar. Não tem enfermidade incurável. Amém? Deus abençoe cada um que ouvir. Não desista. Continue porque Deus vai te dar a vitória. Amém?

15h53, que maravilha, que bênção, testemunhos de milagres, libertações, salvação de almas, tudo isto está acontecendo na Igreja Pentecostal Deus e Amor. Ontem tivemos uma grande concentração de milagres aqui na sede mundial, ontem à tarde, presbítero Davi Miranda Neto trazendo aquela mensagem, trouxe aquela mensagem poderosa, fez aquela oração de libertação, de curas. O poder de Deus foi derramado e as bênçãos de Deus também foi derramada. Toda a nossa diretoria, nossa irmã Débora Miranda, orando, expulsando o mal. Meu Deus, foi algo extraordinário, foi algo muito abençoado, uma tarde gloriosa na presença do nosso Deus. E nós cremos que tudo isto, irmãos, é para a glória, é para glorificar o nome de Jesus, o Salvador. Você que está em casa agora, não percam esta oportunidade, vem para cá, vem adorar a Deus conosco aqui na nossa sede mundial, onde estamos localizados na Avenida do Estado, 4568, Liberdade, São Paulo, capital. Você não pode perder estas concentrações, estes milagres, estas libertações, estas curas. Está acontecendo aqui no Templo da Glória de Deus. Você que está no CTI, está internado, está na UTI, está enfermo, diagnosticado, vem para cá, porque aqui é o pronto socorro de Jesus, onde Ele mesmo estará curando, salvando e libertando vidas. Vocês também poderão acompanhar estes cultos e estas concentrações através da Rádio Deus e Amor, através das plataformas digitais. Temos canal Direto com Deus, 24 horas, orações ininterruptas. Temos também os canais oficiais da nossa igreja, onde nós temos programações

0: ao vivo, tá bom? Em áudio e vídeo. Vocês poderão acompanhar, ser abençoados por Deus na Igreja Pentecostal. Deus é amor. Entrada gratuita aqui no estacionamento. Vocês poderão vir com seus carros, automóveis. Vem com a família e busque pela presença de Deus na Igreja Pentecostal. Deus é amor.
1: 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Nessa segunda-feira nós teremos uma noite especial de capacitação para aqueles que querem ensinar, querem fazer um acompanhamento ao novo convertido. Será a partir das 19 horas até as 21 horas aqui na nossa sede mundial, na Rua Prefeito Passos, número 10, bem ao lado do terminal e metrô Parque Dom Pedro II. 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Ganhar uma alma para Jesus é uma bênção, mas o trabalho não termina quando ela aceita Jesus. 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A Bíblia nos ensina a fazer discípulos, e um discípulo capacitado, preparado, é muito melhor e pode fazer toda a diferença na vida do novo convertido. Venha aprender princípios bíblicos e práticos para ser um bom discipulador. 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Quem cuida de uma alma ajuda a construir um discípulo. Quem forma discípulos fortalece a Igreja de Cristo. Esperamos por você.

0: 16 horas nesta tarde abençoada. Ouvintes, que Deus abençoe a todos vocês. Vamos agora para a identificação das emissoras. Já voltamos com vocês.
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3: Como saber se o seu trabalho está afetando a sua saúde mental? Sentir taquicardia antes de uma reunião, perder o sono por causa de mensagens de cobrança enviadas fora do expediente ou conviver com humilhações no ambiente profissional não são apenas situações desagradáveis. São sinais claros de que o trabalho pode estar adoecendo você. Segundo especialistas, os sintomas de que a saúde mental está sendo impactada pelo trabalho incluem alterações físicas como dores musculares, insônia, náuseas, queda de cabelo e até maior suscetibilidade a doenças, além das questões cognitivas como dificuldade de concentração, alterações na memória e raciocínio lento. Reconhecer os sinais precoces de esgotamento emocional pode ser decisivo justamente para evitar um adoecimento mais grave. Psicólogos afirmam que o momento de buscar ajuda psicológica é quando os sintomas físicos e emocionais começam a impactar a rotina de forma recorrente, como alterações no sono, crises de ansiedade, choro frequente, aquela sensação constante de ameaça ou de incapacidade, além de mudanças bruscas de humor. Investir em diagnósticos organizacionais de saúde mental é outro passo fundamental. Há ferramentas que ajudam a mapear riscos psicossociais e a compreender como práticas de gestão, estilos de liderança e estruturas de trabalho influenciam o bem-estar dos colaboradores. Agora é preciso lembrar também que a liderança tem um papel direto na saúde mental das equipes. Competências socioemocionais. Por que são importantes e como preparar os jovens para o mercado de trabalho? Competências socioemocionais são capacidades individuais que se manifestam nos modos de pensar, sentir e nos comportamentos ou atitudes para se relacionar consigo mesmo e com os outros, além, claro, de estabelecer objetivos, tomar decisões e enfrentar situações adversas ou novas. O mercado de trabalho vem passando por uma transformação profunda. Talentos técnicos continuam valorizados, mas cada vez mais as empresas apontam as chamadas soft skills, que são habilidades comportamentais e socioemocionais relacionadas à personalidade e interação humana. Isso o conta como decisivo na hora da contratação e do crescimento profissional. Algumas das mais desejadas pelos empregadores são comunicação, trabalho em equipe, resolução de problemas, proatividade e pensamento analítico. Além disso, essas competências podem ser tão importantes quanto as habilidades técnicas para o sucesso no ambiente de trabalho. E nesse contexto, formar jovens com apenas conhecimentos teóricos não basta. A chave atual é desenvolver um conjunto amplo de habilidades que permitam a adaptação, colaboração, autonomia e pensamento crítico. Quais são as habilidades e por que é importante os jovens começarem a cultivá-las desde cedo? Autoconhecimento, entenda seu perfil para fazer escolhas conscientes, teste diferentes papéis em projetos escolares ou extracurriculares, reflita sobre suas reações, registre o que gostou e o que incomodou. Pensamento crítico e emancipação, competências essenciais num mundo incerto, além de autonomia e iniciativa. Ser protagonista da própria trajetória, assumir responsabilidades concretas desde cedo e organizar tarefas, além de cumprir compromissos e refletir sobre resultados. Colaboração e trabalho em equipe, unir forças para multiplicar resultados.
4: Dezesseis horas e 10 minutos.
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6: 16 horas e 10 minutos na capital paulista, ouvintes, vamos lá. Daqui a pouquinho nós teremos Clínica da Alma com o psicólogo Jesse Ávila, ele trazendo aí algumas informações a respeito da culpa excessiva. Logo mais teremos também Gabriel Miranda com Bíblia em Foco, verdadeiro avivamento. Olha só que tremendo. E às 16h50 teremos oração com o tema Renovo. Nós clamaremos ao nosso Deus. Vamos buscar ao Senhor por renovo. Nós precisamos buscar a presença de Deus pela vida de cada um de vocês. E logo mais, às 17 horas, esta programação Deus e Amor com você, com Cido Gameiro. E às 18 horas, nós teremos a oração do entardecer, os servos do Senhor, em oração pela vida de vocês. Então, ore com o servo de Deus, clame, ore, busque, porque a bênção de Deus será certa sobre a sua vida. Às 18h30, informativo Reviver com ela mesma, Eliana Miranda, trazendo informações aí do projeto da Fundação Reviver, o braço assistencial da nossa igreja pentecostal Deus e Amor. Portanto, ouvintes, permaneçam sintonizados, porque toda esta agenda estará sendo transmitida também através da rádio, esta programação abençoada. É uma segunda-feira repleto de bênçãos e vitórias para o povo de Deus. Então vocês permaneçam conosco, porque tem muita coisa boa de Deus para a sua vida, em nome de Jesus.
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0: 8:16, ouvintes, que Deus abençoe a sua vida, que Deus abençoe o seu lar, a sua família. Vamos ouvir agora esses dois testemunhos, dois relatos, dois depoimentos que trará edificação espiritual para a minha e para a sua vida nessa tarde de hoje, nesta segunda-feira, lembrando a todos que é a segunda do pão. Nós aguardamos por você aqui na sede mundial às 19 horas no Templo da Glória de Deus. Mas, todavia, ouça estes testemunhos e seja abençoado por Deus.
1: Meu nome é Salvador da Silva Netos, Jardim São Pedro, Goianás. Vim aqui contar a minha bênção, né? Que eu tive diversas bênçãos. Fui curado de 3 enfermidades depois que eu conhecia a Igreja Pentecostal Deus é Amor. Tinha uma doença intestinal, todo o estômago meu, tudo que eu comia me fazia mal. E eu fui em 3 clínicas médicas, e eu repetia os remédios, às vezes os mesmos remédios, né? Cheguei a pegar 80 receitas médicas nessas clínicas, nessas 3 clínicas. Então, mas nada adiantou, os remédios nada adiantou. O remédio verdadeiro eu encontrei foi através das orações da Igreja Pentecostal Deus é Amor. Outra doença que eu tinha era coluna, dor na coluna, forte dor na coluna. Eu não podia pegar um peso de 5 quilos. Eu fui liberto aqui na Igreja Pentecostal Deus é Amor dessa enfermidade. A outra, eu sofria uma insônia, né? Uma insônia tremenda, uma insônia. Então, eu fui curado aqui na Igreja Pentecostal Deus é Amor. Só na Igreja Pentecostal Deus é Amor que eu alcancei todas as bênçãos, vitórias. Então eu vim aqui para agradecer, sou muito grato, né, pelas curas, né, e as vitórias. Apesar da minha idade, que hoje eu me encontro com 83 anos. Estou saudável, graças a Deus, em nome de Jesus. Hoje eu estou curado de todas as 3 enfermidades. Então eu sou muito grato a Jesus e agradeço também a Igreja Pentecostal Deus é Amor, Salvador da Silva Neto. Eu sou do Goianás, do Jardim São Pedro, Rua General Leôndres Cardoso, 120.
2: Meus irmãos, me chamo Alessandra e moro em Minas Gerais. Irmãs, eu quero contar um pequeno testemunho aqui da parte de Deus que aconteceu comigo. Eu, outro dia, eu passei muito mal, consultei, fiquei no soro e passaram para mim um remédio para me tomar todas as bases de dor em mim. Aí eu comprei o remédio. Aí, quando bateu a dor, eu tomei ele. E eu pensei que ele ia ser uma bênção na minha vida, né? Aí, passando uns dias, eu percebi que ele não estava me fazendo bem. Conversei com minha mãe, falei com ela, expliquei pra ela. E ela falou, você não era pra ter tomado. Falei, mãe, eu tomei de inocente, que eu tinha consultado. E o médico me receitou esse remédio, então eu tomei do jeito que o médico me disse. Meus irmãos, eu fiquei muito desesperada, eu só sabia chorar. Eu ia pro quarto e chorava, onde eu ia, chorava, escondido da minha família, eu não queria que elas me vissem chorando. Irmão, era uma dor tremenda, eu falava com Deus, Deus, meu sofrimento é tremendo, a dor que eu estou passando é tremenda. Pedi oração aqui no WhatsApp da sede aqui. E eu falei com Deus, Deus, em nome de Jesus, eu vou estar contando meu testemunho. Eu vou estar contando meu testemunho aqui na sede. Falei com o pastor pelo WhatsApp. E graças a Deus, meus irmãos, passou tudo. Eu só tenho que agradecer aos irmãos que têm orado por mim. Só Deus que possa retribuir na vida de cada um de vocês. Muitas vezes a gente pensa que acabou tudo. Não acabou não, meus irmãos. Qualquer problema que bater na vida de vocês, joelhe no chão e peça para Deus curar. Ele vai curar.

É, ouvintes, é isto aí, ouvintes da Rádio Deus e Amor, vocês que ouviram estes dois testemunhos que trazem certamente edificação espiritual, libertação, milagres, curas. Outrora, outras pessoas que chegaram neste templo totalmente enfermos, desenganados pela medicina, receberam este diagnóstico médico desta enfermidade, do câncer, meu Deus, mas fizeram votos, propósitos e agora testemunham do milagre, testemunham da libertação e da cura. Eles estão curados. Como uma forma de gratidão e agradecimento, eles estão contando estes testemunhos. Lembrando também que nesta quarta-feira, a partir das 9 da manhã e às 15 horas, nós estaremos também nesta grande concentração aqui na sede mundial. É a quarta-feira do grande mover de Deus em nossa sede mundial. E esta campanha acontece em todas as igrejas Pentecostal Deus e Amor. Visite agora uma igreja mais próxima da sua casa, do seu bairro, da sua cidade e vem cultuar conosco também aqui na sede mundial. Vocês que moram aqui próximos à sede mundial, ao centro da capital paulista, ABC, DMR, Zona Sul, Zona Norte, Zona Leste, Zona Oeste, vem para cá conosco adorar a Deus na igreja Pentecostal Deus e Amor. É a quarta-feira do grande mover de Deus às 9 horas da manhã com o pastor Milton de Almeida.

0: 16:20, vamos ouvir Clínica da Alma com psicólogo e presbítero Jessé Ávila, A Culpa Excessiva.
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2: Olá, seja muito bem-vindo a mais um episódio do Clínica da Alma, um espaço para falarmos sobre saúde mental, qualidade de vida, inteligência emocional e desenvolvimento interior. Sempre de forma leve, prática e com base científica. Você sabia que sentir culpa nem sempre significa que você fez algo errado? Algumas pessoas carregam culpa, até por situações que estavam completamente fora do seu controle. E por essas razões, hoje nós vamos falar sobre a culpa excessiva, quando a pessoa começa a se responsabilizar por tudo o que acontece ao seu redor. A culpa pode ter uma função adaptativa quando ajuda a reconhecer um erro e reparar um dano. O problema aparece quando a pessoa assume responsabilidade exagerada, interpreta acontecimentos negativos como culpa pessoal ou permanece presa ao passado, mesmo depois de corrigir aquilo que estava ao seu alcance. Por exemplo, uma mãe percebe que o filho está passando por uma dificuldade e pensa: ah, eu deveria ter percebido isso antes. Meu Deus, como eu não notei? Quer saber? Eu acho que tudo isso é culpa minha. Mesmo tendo oferecido cuidado, presença e orientação, ela transforma uma situação complexa em uma responsabilidade exclusivamente pessoal. Assumir responsabilidade é maturidade. Assumir responsabilidade por tudo é carregar um peso que ninguém consegue sustentar. Por essas razões, eu tenho aqui 5 dicas práticas que pode lhe ajudar com relação a esse assunto. Primeiro, pergunte o que realmente estava sob seu controle. Nem tudo depende de você. Separe aquilo que poderia ter feito daquilo que simplesmente aconteceu. Número 2. Diferencie culpa de responsabilidade. Se você cometeu um erro, reconheça, repare e aprenda. Mas não transforme um erro específico em uma condenação permanente da sua identidade. Número 3. Evite o pensamento "se eu tivesse". Ficar construindo infinitamente o passado não muda o acontecimento. Então pergunte: o que posso aprender e fazer diferente daqui para frente? Penúltimo, converse com alguém de confiança. Às vezes, uma perspectiva externa ajuda a perceber que estamos assumindo responsabilidades que não são nossas. E por último, procure ajuda profissional quando a culpa se torna persistente. Se a culpa interfere no sono, nos relacionamentos, no trabalho ou produz sofrimento intenso, conversar com um profissional de saúde mental pode ajudar a compreender esse padrão. O psiquiatra Viktor Frankl destacou a importância da responsabilidade, mas também da liberdade de escolher nossa atitude diante das circunstâncias. Ele disse: entre o estímulo e a resposta existe um espaço. Nesse espaço está o nosso poder de escolher a nossa resposta. Reconhecer os próprios erros é muito saudável, mas viver se condenando por tudo não é responsabilidade, é sofrimento. Então, aprenda com aquilo que pode ser transformado e solte aquilo que nunca esteve em suas mãos. Mas e aí? Você gostou desse conteúdo? Então compartilhe a nossa programação com amigos e familiares e continue nos acompanhando. Fique atento porque a qualquer momento estaremos de volta com mais reflexões que podem transformar a sua vida. Um forte abraço e até breve!

0: 16 horas e 28 minutos. Que Deus abençoe a vida de vocês, queridos e amados irmãos. Olha só, nosso querido irmão presbítero Jesse Ávila. Estou aí. Lembrando a todos também que nós já estamos nesta grande expectativa pelo que acontecerá na sede mundial nos dias 4 e 5 de setembro. Exatamente. Já marque agora na sua agenda e vem para cá glorificar a Deus. Você que está conosco, está sintonizado, neste próximo final de semana, Conferência Jovem na Sede Mundial, Ministério Expansão, Ministério Regenere, todos empenhados nesta grande celebração que acontecerá aqui no Templo da Glória de Deus, com o tema Graça sobre Graça. Então ainda dá tempo de você programar e vem para cá adorar a Deus. Chame seus familiares, seu esposo, seus filhos, jovens, adolescentes, crianças, todavia vem para cá, para a sede mundial, porque ficará pequeno, que o templo da glória de Deus vai encher com uma multidão de jovens que certamente serão impactados pela glória de Deus. Sexta-feira, às 19 horas, sábado, a partir das 16. Portanto, venham cedo, cheguem cedo para ocupar os primeiros assentos, ficar nos bancos da frente, para você não poder perder nada, não pode perder nada. Muitas caravanas de outros países já confirmaram a sua presença e estarão aqui conosco. Argentina, Chile, Uruguai, Bolívia, Peru, todos estarão aqui conosco e vocês aqui, anfitriões da Grande São Paulo, não poderão perder. Já organiza a sua caravana e já converse com o seu pastor da sua região para vir conosco celebrar a Deus na Conferência Jovem 2026.
1: Paz de Cristo, família! Elias Santos aqui e eu estou passando para lembrar a todos vocês que nos dias 4 e 5 de setembro, anotem essas datas, hein? 4 e 5 de setembro acontecerá na nossa Igreja Pentecostal Deus e Amor, nossa sede mundial, a grande Conferência Jovem da Igreja Pentecostal Deus e Amor, onde jovens do Brasil, não só do Brasil, mas de vários países do mundo, estarão reunidos aqui, adorando e glorificando ao nome do Senhor. E você é o nosso convidado especial e eu quero te fazer um pedido muito importante, hein? Convide alguém para estar com você, já chama aquele amigo, vizinho, chama todo mundo para poder estar aqui com a gente nos dias 4 e 5 de setembro, adorando o nome de Jesus. Será algo tremendo o que Deus fará nessa conferência. Você não pode ficar de fora. Lembrando, 4 e 5 de setembro, fiquem atentos na nossa programação e também nas nossas redes sociais para mais informações. Que Deus te abençoe. Até lá.

0: 16 horas e 31 minutos na Grande São Paulo. Vamos agora para um rápido intervalo e já voltamos com vocês. E daqui a pouquinho, não saiam daí, porque teremos a presença aqui do servo de Deus, pastor José Manuel, diretamente da Colômbia.
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4: 16 horas e 32 minutos.
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5: Pai do Senhor Jesus, me chamo Amanda Araújo de Souza. Estou aqui hoje para contar meu testemunho. Eu era da vida do mundão. Eu vivi em drogas, baladas, casei, bebia, brigava muito. Até aparecer um abençoado na nossa vida de Deus, que Deus tocou no coração dele e ele bateu na nossa porta. Diz que Deus ia mudar nossa vida. Começamos a ir para a igreja, fizemos voto com Deus. E hoje, pela graça do Senhor Jesus, eu e meu marido estamos vindo na igreja. Deus é amor. Hoje nós não usamos mais nada. Graças a Deus. E hoje nós somos felizes pela honra e a graça do Senhor Jesus. Deus mudou nossa vida. Moro no Embu das Artes.
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Boa tarde, ouvintes, a paz do Senhor, povo de Deus. Entra no ar mais uma edição do programa Voz da Libertação, órgão informativo pertencente às igrejas pentecostal Deus Amor, onde temos a nossa sede estadual. É na Avenida do Estado, número 4568, São Paulo, capital, na responsabilidade da irmã Irene Miranda. E aqui em Porto Velho temos a sede estadual na Rua Brasília, número 2145, na responsabilidade do presbítero Renato Lemos. E o nosso objetivo é levar até você as informações precisas das igrejas pertencentes à central do bairro Cidade Lobo, que está acentuada aqui na Rua Emílio Feitosa, número 349, Zona Sul de Porto Velho, Rondônia, que está na responsabilidade do diácono Matheus de Souza. E aqui na locução, seu irmão em Cristo, pastor Jaime Monteiro, e na sonoplastia, nosso irmão Samuel Ferreira, pastor Samuel Ferreira aqui na sonoplastia, né? É, soltando aquele louvor, né? Operando aqui, né? Para ficar o som aqui bom para nós. E que Deus abençoe a vida de cada um de vocês que está esperando por esse momento. É, agora eu convido você que está escutando a programação, você que está esperando por esse momento, para orarmos juntos, né? Que Deus vai alcançar você e a sua família através da zona sonora desse rádio nessa tarde. Deus abençoe cada um de vocês, oramos todos juntos. Maravilhoso Deus, eterno Pai, em nome de Jesus, te apresento, meu Deus, a cada ouvinte da programação que se encontra ligado agora nesse momento, meu Deus, que o Senhor venha alcançar a tua misericórdia, a vida de cada um também, entrar no lar dessa pessoa. Essa pessoa se encontra acamada, essa pessoa se encontra, Pai, até mesmo, meu Deus, Pai, jogada, meu Deus, em cima de uma cama, Pai, do hospital, nos seus próprios lares, quem sabe até mesmo o médico se enganou, Pai, e mandou para casa para esperar a morte chegar. Mas a saúde, a palavra é tua, Deus, eu te peço a tua misericórdia sobre esta vida. Se, meu Pai, se tem alguém doente nesse momento ouvindo essa programação, alcança com tua misericórdia e dá a saúde que a gente precisa, meu Deus. Em nome de Jesus Cristo, meu Pai, meu Deus, te apresento aquelas pessoas que vão jogar nas calçadas bêbado, a drogada, meu Pai, pessoas até mesmo se prostituindo, pessoas, meu Deus, Pai, maquinando mal, Senhor, porque não tem o conhecimento da tua palavra. Deus, eu te peço a libertação dessa pessoa, meu Pai, liberta e salva, meu Deus, traz para a tua presença, meu Pai, essa pessoa, porque dentro desse corpo, Pai, suja esse corpo, meu Deus, fedorento, o qual o povo chama, meu Pai, mas existe uma alma preciosa que é tua, meu Pai, tem de misericórdia, meu Deus, ajuda essa pessoa, meu Deus, a se levantar, em nome de Jesus Cristo, meu Deus, vem abençoar, Pai, e visitar aquelas pessoas que contam para dentro de um presídio também, meu Pai, alto, baixo, madeira, mas esquerda e direita, povo do sítio, das chácaras, das fazendas, linhas, onde tiver para uma pessoa nesse momento, meu Deus, nas aldeias também, meu Pai. Ah, até mesmo, Pai, quem sabe viajando, transporte aéreo, transporte terrestre, transporte marítimo, que o Senhor venha, Deus, dar o livramento de acidente, de todo mal e todo perigo, meu Pai. Quantas pessoas nesse momento, meu Deus, Pai, pedindo a tua misericórdia, gemendo com tanta dor, meu Pai, use de misericórdia, te apresenta a minha esposa nesse momento, meu Pai, que se conta, Pai, não muito bem de saúde, meu Deus, que o Senhor, Deus, venha tocar nela agora, Pai, dar a saúde que ela precisa, meu Pai. Estou aqui, Pai, fazer a tua obra, Deus, a tua vontade, mas eu creio, meu Deus, que o Senhor de cuidar dos meus, Senhor, na minha casa, no meu lar, onde estiver nesse momento, Deus, dá os capos, livramento, cura as enfermidades que tem assolado, meu Pai. Meu Deus, Pai, Pai, eu te peço a tua misericórdia, Deus, prepara um lar, Pai, para nós, meu Pai. Prepara, meu Deus, porque não tem, meu Deus, um lar próprio, Deus, mas seja feita a tua vontade, Pai. Eu obrigado por tudo que tem feito por mim, pela minha família, também pelos familiares, também, meu Deus, abençoa minha sogra, meus cunhados, abençoa minha mãe, meu pai, meus irmãos, meus primos, meus tios, meus sobrinhos, a minha netinha, Pai, meu netinho, Deus, dá saúde para ele também, que se conta enfermo, meu Deus, dá saúde também para minha filha Juliana, também, que se conta enferma, Deus, dá os capos de livramento também para a Nayara, Pai, que se conta grávida, Deus, dá um, Pai, a criança ali perfeita, Pai, e um bom parto para ela, meu Deus, em nome de Jesus Cristo, meu Pai, obrigado por tudo, Pai, abençoa todos os ouvintes da programação, alcança a tua misericórdia, fica conosco nessa tarde, Pai, te apresento também nossa nação brasileira, nossos superiores, nossos governantes, meu Deus, entra, Pai, com providência, salvação, livramento, também, Pai, guarda todo mal, trabalha nos corações, Pai, liberta e salva, em nome de Jesus, amém.

Nesse momento, né, eu quero mandar um abração especial, né, para os ouvintes aí do Baixo Madeira, né, do Alto e Baixo Madeira, que estão ligados à programação nesse momento, que Deus venha alcançar a cada um de vocês, estão ligados à programação. Quero mandar um abração especial para os irmãos moradores e ouvintes aí de Silveira, do Baixo Madeira, também São Miguel, Mutuns, Bom Jardim, Cujubim Grande, Cujubinzinho, também Aliança, São Carlos, Cavalcante, Lago do Cunhã, Boa Vitória, Vila de Nazaré, Santa Catarina, Tirafogo, São José da Praia, Conceição do Galera, Papagaio, Calama, né? Deus abençoe a vida de cada um de vocês. Deus, né, é de alcançar com a sua misericórdia. Essas vidas também, quero mandar um abraço especial para os moradores também, ouvintes e também irmãos aí das linhas e distritos. Quero mandar um abraço especial para os ouvintes aí da Vila Franciscana, Jona Dark, Morrinho, Rio das Garças, Tio Otônio, Candeia do Jamari, Vale do Jamari, Rei do Peixe, Itapuã do Oeste, Flor do Amazonas, Bacia Leiteira, Vila dos Caldeiritos, também Jaci Paraná, União Bandeirante, Linha 105, Linha 110, Vila Princesa, Distrito de Triunfo, também Buritis, tá ligadinho na programação também, através do link. Deus abençoe a vida de cada um de vocês. E nós vamos ouvir uma faixa musical nesse momento, né? Vamos ouvir uma faixa musical nesse momento aqui, Fortaleza Minha, né? Com o grupo Sem Fronteira. Eu também quero oferecer para a nossa irmã Maria Lopes e família, né? A Angelo de Carvalho tá ligado na programação, também para o pastor Carlos e família, também na Angelo de Carvalho, nossa irmã Elita, também na Angelo de Carvalho, ligada à programação, também para o diácono Givaldo, presbítero Givaldo, né? E irmã Janaína, também ali, Bacia Leiteira, também cooperador Marcelo e esposa, o Alisson, também a Fernanda, né? No Flor do Amazonas, também para os ouvintes aí do bairro Aero Clube, aqui em Porto Velho. Também um abração especial para o pastor Matheus, diácono Matheus de Souza e família, também para toda a membresia aí da Igreja Pentecostal do Amor, aqui central do bairro Cidade do Lobo, e para o meu pai, Manuel Monteiro, no bairro Conceição, tá ligado à programação, também para a nossa irmã cooperadora Raimunda Patrício, também tá ligado à programação, também aí no bairro Conceição, também quero mandar um abração especial para a irmã Edmar e família e toda a família, né? É no Cujubinzinho, né? No Baixo Madeira, que Deus abençoe a vida de cada um de vocês, está ligado à programação nesse momento. E também quero um abraço especial para a nossa irmã José, cooperadora Josélia. Também para o presbítero Antônio Miranda, né? No Baixo Cidade Lobo, que Deus abençoe a vida de cada um de vocês. E todos vocês que estão ligados à programação nesse momento, é para vocês. Ouça com atenção.

0: Estamos de volta com você aqui na Rádio 96,9 FM aqui em Porto Velho, Rondônia, né? Você está ligado aí na programação, que Deus abençoe suas vidas. E eu quero também, né, nesse momento, né, eu quero... Nós vamos ouvir uma chamada do pastor Renato Lemos. E também em seguida, já prepara aí a caneta e papel na mão, para nós vamos estar passando o endereço das igrejas aqui da Zona Sul de Porto Velho. Você que mudou para os bairros agora, não sabe onde tem a igreja de Deus Amor mais perto da tua casa. Agora é a hora de você descobrir onde tem a igreja de Pentecostal Deus Amor perto da sua casa, para você ir lá receber a tua bênção e o milagre. Vamos ouvir com o pastor Renato aqui uma chamada após endereços. Ouça com atenção.
1: Olá, querido ouvinte, a paz do Senhor Jesus. Que maravilha, hein? Passando aqui com muita alegria no meu coração para convidar você e a tua família para o propósito da campanha com 7 presbíteros ungindo a Igreja do Senhor. Iniciará no dia 1º de setembro de 2026, na terça-feira, quarta, quinta, sexta, sábado, domingo e segunda. Terça-feira, dia 1º, ungido para vencer. Quarta-feira, ungido pelo sangue de Jesus. Quinta-feira, unção que liberta. Sexta-feira, unção que despedaça o jugo. Sábado, unção de prosperidade. Domingo, unção para a família. Segunda, unção da saúde. Que maravilha! E aproveitando e realizando também a campanha A Medicina do Céu. Que maravilha, hein? Deus vai curar, libertar e todos vão sair daqui com a unção de Deus sobre a tua vida. Quando estiver enfermo, chama os presbíteros. E os presbíteros vão estar ungindo toda a igreja do dia 1º ao dia 7 de setembro de 2026. No horário das 19 horas, é isso mesmo, no horário das 19 horas, inicia-se o culto. Que maravilha, hein? E você vai ouvir o que Deus já tem feito através destas campanhas, hein? Deus tem feito grandes maravilhas, pessoas têm recebido cura e milagres neste lugar. Corra para cá para receber as bênçãos do Senhor. Antônio, conta aí a bênção recebida das mãos de Deus.
2: Semana passada eu estava apresentando um quadro de inflamação no meu corpo, né? Estava bem inflamado, aí eu acho que era rins, pulmão, não sei. Sei que estava bem complicado. E eu estava preocupado porque eu tô sem plano de saúde, eu já estava pensando, né, no caso de ter que procurar uma UPA, né? Vim no sábado, na abertura da campanha da Medicina do Céu. Eu já vim no propósito, né? E eu vim no final, eu fui revelado e foi assim, instantâneo. E fui curado. E tanto que eu cheguei em casa, já achei assim, meu Deus, eu não estava mais sentindo. Não. Eu pegava no meu estômago, doía, as minhas costas doía, estava tudo dolorido mesmo. E sumiu. Aí no outro dia, almocei até churrasco, coisa que não estava podendo comer nada. Então, eu só tenho a agradecer a Deus.
1: Olha aí, pastor Miranda, povo de Deus, o servo do Senhor foi curado, né? Na Medicina do Céu. Glória a Jesus. Glorifica a Deus, igreja. Glorifica o Senhor.
3: Nós estamos na Rua Brasília, número 2145.

Nesse momento nós vamos agora passar os endereços. Pega a caneta e papel na mão, que nós vamos passar os endereços agora das igrejas pertencentes à Central Cidade Lobo, né? Você que mudou para os bairros agora, né? Não sabe onde tem a igreja pentecostal de Zamão perto de você. Agora é a hora que você vai descobrir onde tem a igreja pentecostal de Zamão mais próxima da tua casa. Temos aqui a Igreja Pentecostal Deus Amor, aqui Central Cidade do Lobo, que está acentuada aqui na rua Emílio Feitosa, número 3439, da responsabilidade do diácono Matheus de Souza. Temos a Igreja Pentecostal Deus e Amor, no bairro Cidade Nova, na rua Cícera Severina, número 3644, na responsabilidade da cooperadora Maria Amélia. Temos também a Igreja Pentecostal aqui no bairro Caladinho, na rua Tancredo Neves, número 4244, na responsabilidade do pastor Geiglesson. Temos também a Igreja Pentecostal Deus é Amor, aqui no bairro Caladinho, União, na rua Abacateiro, número 5922, aqui na responsabilidade da cooperadora Elizabeth. Temos também a Igreja Pentecostal Deus é Amor, aqui no bairro Eletronorte, na rua Angico, número 3250, responsabilidade da cooperadora Luzilene. Temos também a Igreja Pentecostal Deus é Amor, aqui no bairro Novo Horizonte, na rua João Elias de Souza, número 3802, responsabilidade do pastor Israel. Temos também a Igreja Pentecostal Deus Amor, aqui no bairro Jardim Dourado, na rua Godoeiro, número 4590, na responsabilidade do pastor Wagner Macedo. Temos também a Igreja Pentecostal Deus Amor, aqui no bairro Coab, na rua Anari, número 6138, na responsabilidade do pastor Vanderlei. Temos também a Igreja Pentecostal Deus Amor, aqui no bairro Gugel, na rua Noroeste, número 1797, na responsabilidade do pastor Paulo Sérgio. Temos também a Igreja Pentecostal Deus Amor, aqui no bairro Areal da Floresta, na rua das Flores, número 115, na responsabilidade do diácono Carlos Salomão. Temos a Igreja Pentecostal Deus Amor, aqui no bairro Tucumanzal, na rua Bahia, número 624, responsabilidade do pastor Carlos. Temos também a Igreja Pentecostal Deus Amor, aqui no bairro Costa e Silva, Avenida dos Imigrantes, número 2581, responsabilidade do pastor Rosimar. Temos também a Igreja Pentecostal Deus Amor, aqui no bairro Nacional, Estrada do Belmonte, número 3019, na responsabilidade do pastor Ibrahim. Nós temos também a Igreja Pentecostal Deus Amor, aqui em Jaci, Paraná, na rua Maurício Rodrigues, número 1214, bairro Nova Esperança, na responsabilidade da irmã Aldilene. Nós temos também a Igreja Pentecostal Deus Amor, União Bandeirante, na rua Vitória Régia, sem número, da responsabilidade do pastor Daniel. Temos também a Igreja Pentecostal Deus Amor, aqui na Vila Princesa, na rua Faveiras, sem número, da responsabilidade do pastor Francisco. Temos também a Igreja Pentecostal Deus Amor, na Estrada do Areia Branca, na rua Maria Auxiliadora, número 75, quilômetro 3, da responsabilidade da cooperadora Maria Amélia. Esses são os endereços das igrejas pentecostais de Zamboquim, da Zona Sul de Porto Velho.

Estamos de volta novamente com você, né? Nesse momento aqui na Rádio 96,9 FM, aqui em Porto Velho, Rondônia. Já quero também fazer um convite especial aqui, né? Para todos vocês, né? Que quer ser renovado, né? Esse cheiro do renovo do Espírito Santo, quer ser renovado dia 5 do 9 agora, é grande vigília, é a vigília do renovo, no quilômetro 13. Você é o nosso convidado especial, você que quer, né? Esse cheiro do poder de Deus, você que quer ser renovado, é dia 5 agora, dia 5 de setembro, é a grande vigília do renovo na quilômetro 13. Você é convidado especial, você não pode perder, vai lá, né, receber também o seu milagre. Você é convidado todo especial, é isso mesmo, é dia 5, anota aí, dia 5 de setembro, grande vigília do renovo no quilômetro 13. Você está convidado a partir de agora. Que Deus abençoe cada um de vocês. Eu estava já passando aqui também, eu quero mandar um abração especial, né, para a irmã Alexandra, né, no bairro Eletronorte. Também quero mandar um abração especial para o irmão José Alves, né, na chácara Janaína, está ligado na programação. Nossa irmã Leda, no União da Vitória, também ligada na programação nesse momento. Também já quero mandar um abração especial para o pastor Everaldo, de família, em Buritis. Também para o presbítero Renato e família, também em Buritis. Também o cooperador Ronaldo e família em Buritis também, ligado na programação através do link. Também quero mandar uma abração especial para o cooperador Rian e sua esposa e família aí em Três Coqueiros, né? Ele congrega em Buritis, mas ele mora em Três Coqueiros, só 40 quilômetros de distância. E também para o jovem Vitor, né? Abração especial para o jovem Vitor, também em Buritis, né? O filho do irmão pastor Everaldo. Também quero mandar uma abração especial para a irmã Márcia, também e família em Buritis, né? Benção de Deus. Também a irmã Luzia Gomes, né? E família, né? No União Bandeirante, tá ligado para alguma ação nesse momento. Também para a irmã Maria, na União Bandeirante, né? Que Deus abençoe cada um de vocês e toda a sua família. Fiquem todos com Deus, em nome de Jesus Cristo. Vou estar já passando nesse momento mais já algumas campanhas, né? Que estão sendo realizadas aqui em Porto Velho, Rondônia. Aqui estamos aqui, a poderosa campanha aqui com o tema A farinha da panela não se acabará e o azeite da botija não faltará. Aqui culto, instituição Reviver, quinta-feira, às 19 horas, né? Presença do presbítero Francisco, pregando a palavra de Deus agora dia 3 do 9, na Caladinho União, né? Na rua Abacateiro, número 5222, bairro Coab. E você é o nosso convidador especial. Vai lá receber tua bênção e milagre. Temos mais campanha aqui no Caladinho União. Aqui. Temos também. Cadê? Campanha também especial aqui no Caladinho União. Campanha aqui, Grupo Mulheres de Fé. Né? Disse-lhe Jesus: Eu sou a ressurreição e a vida, ainda que seja morto, viverá. Né? Presença marcante da nossa irmã. Cooperadora Raquel, pregando a palavra de Deus agora dia 20. Já passou. Vou passar esse banho aqui, está vencido. Vou passar para outra aqui. Glória a Deus. Poderosa campanha aqui também da família. Aqui, Grupo Homem de Fé. Que vigiai e orai. Que não entreis em tentação, né? São 7 domingos, né? Já foram. 6 domingos, 4 domingos, agora a presença marcante é dia 6 do 9, presença marcante do nosso irmão, o pastor Diácono Leoni, pregando a palavra de Deus, e dia 13 do 9, também Diácono Matheus de Souza, pregando a palavra de Deus, também ali na Igreja Pentecostal do Amor da Rua Bacateiro, número 5922, bairro Coab, da irmã Elizabeth e sua família, né? Da membresia ali, esperando por você. Temos mais campanha também aqui, campanha especial aqui de 7 sexta-feiras, né? E quem estará presente ainda, louvado seja Deus, dia 4 do 9, presença marcante, o pastor Charles pregando a palavra de Deus, e dia 11 do 9, pastor Samuel Lopes pregando a palavra de Deus, e dia 18 do 9, o cooperador Nonato pregando a palavra de Deus, e Deus operando milagre na sua vida, venha receber o teu milagre, a tua vitória, e Deus operando a vida de cada um que ali comparecer, e também, né, quero já aqui fazer um convite especial, né,
ali para a campanha de quartas-feiras, às quartas-feiras, Homem de Fé, nas quartas-feiras, 19 horas, na Igreja Pentecostal do Amor, ali da Central Cidade do Lobo, né? Na Rua Emílio Feitosa, né? E você não pode perder, né? Toda quarta-feira tem culto, né? Homem de Fé, na Igreja Pentecostal do Amor, do bairro Central Cidade do Lobo. Você é o nosso convidado todo especial. Contamos com a sua presença, toda a sua família. Às 19 horas, você é o nosso convidado todo especial. Vai lá receber tua bênção, teu milagre. E vamos ouvir nesse momento mais uma faixa musical nesse momento. Aqui, a Grande Ceia, com Ivan Luiz. É para todos vocês que estão ligados à programação. Ouça com atenção.

Nesse momento vamos estar passando aqui já nessa escala, né? Também banho, né? Das campanhas que estão sendo realizadas aqui na Zona Sul de Porto Velho. Temos aqui a escala, né? É da semana aqui do bairro Coab, né? Floresta. Aqui segunda-feira, grupo, culto pequeno Galileu, com a tia Ângela pregando a palavra de Deus. E terça-feira, culto doutrinário da palavra de Deus, né? Diácono Vanderlei pregando a palavra de Deus. E quarta-feira, culto expansão e são evento de jovens, né? Com o imperador Gustavo, né? Pregando a palavra de Deus. E quinta-feira, instituição Reviver, campanha com a irmã Derlane pregando a palavra de Deus. E sexta-feira, culto de libertação de varões, campanha com o cooperador Ivan pregando a palavra de Deus. E sábado, mulheres de fé pregando a palavra de Deus, pastor Jeiglisson pregando a palavra de Deus. E domingo, culto com a família, com a cooperadora Paula pregando a palavra de Deus. O endereço da bênção é aqui, Rua Anari, número 6138, bairro Coab, né? Diaco Vanderlei, nossa irmã Érica Sabina, esperando por você e sua família para receber o teu milagre. Vai lá receber tua bênção, teu milagre, em nome de Jesus. Temos também aqui já, né, uma campanha aqui da Igreja Deus Amor, que três segunda-feiras, né, às 19 horas aqui, ó, dia 30 do 8, dia 7 do 9, dia 31 do 8, hoje, primeiro dia da campanha, e dia 7, segundo dia da campanha, e dia 14 do 9, o terceiro dia da campanha, né, com a presença da irmã Rosimeire pregando a palavra de Deus no culto do Homens de Fé, dirigente atual, pastor Israel, né, o endereço da benção, Rua Joelir de Souza, número 3208, bairro Conceição. Você não pode perder, vai lá receber tua bênção, teu milagre. Deus garante a tua vitória. Temos também aqui o culto especial aqui, ó. Fundação Reviver, Help, né? Aqui três quintas-feiras, aqui Restituição Reviver, das tema Restituição das Coisas Perdidas, né? Pregando a palavra de Deus, né? Cooperadora Juliette Monteiro e cantor Josimar Damasceno pregando, louvando a Deus. Dia 3 do 9 às 19 horas, dia 10 do 9 e dia 17 do 9 e também dia 24 do 9, né, na Rua Bahia, número 624, bairro Tucumãzal. Você, convidado especial, para ir lá receber tua bênção e milagre da Igreja Deus Amor do bairro Tucumãzal. Campanha forte, né, de poder, você não pode perder. Venha você, traga sua família, está convidado. Deus tem um milagre para você e sua família, para todos ali comparecerem. Deus garante a tua vitória. Temos também aqui poderosa campanha aqui, ó, expansão, né? Expansão aqui às 19 horas. Presença marcante do pastor Marcelei pregando a palavra de Deus e louvor aqui, nessa uma vitória. Evelyn louvando a Deus, né? Culto da família, né? Enchei-vos do Espírito Santo. Efésios 5, 18, dia 6, dia 13 e dia 20 de setembro. São três domingos, né? Central Cidade do Lobo, na Rua Emílio Feitosa, número 3439. Bairro Cidade do Lobo, você é o nosso convidado todo especial. Vai lá receber a tua bênção, teu milagre. Temos também campanha de sexta-feira, né, às 19 horas. Culto de libertação, guerra contra o mal. Dia 4 do 9, presença do pastor Juliano pregando a palavra de Deus, e dia 11 do 9, pastor Vanderlei Praia pregando a palavra de Deus, e dia 18 do 9, pastor Hugo pregando a palavra de Deus, e também dia 25 do 9, diácono Osias Max pregando a palavra de Deus, e você não pode perder. Rua Emílio Feitosa, número 3439, bairro Cidade do Lobo, você não pode perder, vai lá receber tua bênção, teu milagre. Deus tem milagre para você, sua família, é isso mesmo, vai lá. Que Deus garante a tua vitória. Nós vamos ouvir mais uma faixa musical nesse momento. E logo mais, após a faixa musical, vamos estar já entrando na palavra de Deus. Se tu confiares com o Ricardo Ellen, eu ofereço para todos os ouvintes da programação. Ouça com atenção.

Nesse momento quero convidar você que está escutando a programação nesse momento, né? Você pega a tua Bíblia, né? Você que tem a Bíblia perto aí, pega a tua Bíblia e abre ela em Evangelho de João, capítulo 14, versículo 1 a seguir. Vamos ler a palavra de Deus, vamos, né? Daqui a pouquinho já estamos chegando, finalizando a programação. E Deus vai falar contigo, vai falar comigo através da palavra nessa tarde, né? Mediante a palavra de Deus, milagres vão acontecer na tua vida, na tua família, na tua casa. Em nome de Jesus. Diz aqui a palavra de Deus aqui, ó. Não se turbe o vosso coração, crede em Deus, crede também em mim. Na casa do meu Pai há muitas moradas. Se não fosse assim, eu não teria dito, vou preparar vos lugar. E se eu vou preparar vos lugar, virei outra vez para levar para mim mesmo, para que onde estiver esteja vós também. Mas vós sabeis para onde vou e conheceis o caminho. Disse-lhe Tomé, Senhor, não sabemos para onde vais. Como podemos saber o caminho? Jesus disse, eu sou o caminho, a verdade e a vida, e ninguém vem ao Pai senão por mim. Amém? Somente aí. Senhor, meu Deus, meu Pai, aqui está a tua palavra. Fala comigo, fala com os ouvintes da programação nesse momento, meu Deus, vem abençoar grandiosamente, abrir nossa mente, nosso coração para receber a tua palavra. Em nome de Jesus Cristo, meu Deus, em nome de Jesus. Louvado seja Deus. Veja bem, irmãos, você que não acredita, né? Muitas vezes você até acha que a vida morreu, acabou. Não acabou. Nós temos promessa de Deus. Jesus fez uma promessa para nós, né? Ele morreu, ressuscitou. E antes de ele subir, ele prometeu que ele ia preparar lugar. Mas ele disse que vai voltar para vir buscar a sua igreja. Não é a casa, a igreja. Nós, os servos de Deus reunidos, somos a igreja. Eu sozinho não sou a igreja, sou membro do corpo. Mas nós reunidos em um só amor, em uma só união, nós somos a igreja, reunidos. A igreja de Deus é o povo de Deus. Então, você que está aí, ó, do outro lado aí, ouvindo a palavra de Deus, não se esqueça de se preparar a tua vida. Jesus, ele vai voltar para vir arrebatar a sua igreja, vai levar você e eu, que tivemos preparado, para ir morar na Nova Jerusalém com ele, porque ele falou que ele vai voltar para... Fui preparar uma cidade, preparar um lugar, né? Porque ele disse que quando tinha preparado, já está preparado Nova Jerusalém e vai voltar para vir arrebatar o seu povo preparado, povo separado, né? Que vigiaram, né? Que fizeram a vontade de Deus, povo que não escandalizaram, né, irmãos? Ao Deus que não estão no pecado, né? Então o Senhor vai voltar para vir arrebatar a sua igreja. E que ele quer levar eu e você para pertinho dele, para nós estar junto dele lá no céu, né, irmãos? Lá não vai ter sofrimento, lá não vai ter dor, lá não vai ter agonia, não vai ter nada dessas coisas. Nós vamos estar numa cidade tão linda, maravilhosa, qual o nosso pensamento, aquilo que nós possa imaginar, e o tanto que nós podemos imaginar nessa terra de lindeza que nós já vimos na nossa vida, não se compara com a lindeza que é na Nova Jerusalém. Por isso que muitos dos perdidos, antes de ser lançado no lago de fogo, vai ser mostrado para eles o que eles perderam. O sofrimento deles vai ser maior, porque eles vão saber que tiveram a oportunidade de um dia estar na presença de Deus, para um dia alcançar para morar nessa cidade, e vão clamar tarde demais, porque eles vão ver que realmente eles estão condenados, sem direito de vida eterna. Então eles vão se lamentar, gritar, pedir socorro, né? Se arrepender, mas vai ser tarde demais, porque nesse dia não há mais misericórdia. Agora é com justiça, né? O Senhor não vai estar mais como advogado, mas sim como juiz, né? Então cada um vai pagar pelo seu preço, é sem misericórdia. Então você que está aí na presença de Deus, você que está, né, na ativa, luta para que você não caia, né? E você que está separado de Jesus, volta enquanto há tempo, enquanto você está vivo. Porque quem decide a tua morada após a morte, né, a eternidade, você passar após a morte, não é Deus, não é o diabo, não, é você mesmo que tem que decidir aonde você quer passar a sua eternidade. Então te prepara hoje, porque amanhã não pertence a nós, irmão. Nós não temos certeza se vamos amanhecer vivo. Nós não temos certeza, irmão, se nós vamos quantos dias, quantas horas, quantos minutos tem de vida. Muitas vezes o homem, e nós sempre somos, as pessoas morrem sonhando, né? Todo mundo tem projeto, tem sonhos, né, de fazer isso, fazer aquilo e o melhor. E às vezes está tão encostado da morte e não sabe. E não se preocupe com a morte, mas se preocupe aonde passar a eternidade, né, irmãos? Porque a morte, nós sabemos que quem nasceu um dia vai ter que morrer, né? Então não se preocupe com de que ou como vai morrer. Se prepara para quando chegar a tua vez, você esteja guardado
para a salvação. Então Jesus está orientando aqui, né, e chamando você que está desviado aí para voltar, que ele está de braços abertos esperando por você o teu arrependimento. Volta para Cristo enquanto há tempo, porque nós precisamos confessar, irmãos, diante de Deus. Nós precisamos estar com o nosso nome livre da vida. Jesus vai voltar para buscar a sua igreja, e quando ele voltar, irmãos, aí acabou essa oportunidade, você não vai ter mais chance de salvação. Acabou-se a chance, a oportunidade, né? Mesmo que você não esteja vivo, mas aconteceu o seu arrebatamento, você não vai subir, porque o teu nome tem que estar no livro da vida. Você tem que estar preparado para subir, porque lá no céu não entra de qualquer maneira, no céu não entra pecado. Então você que está no pecado aí, ó, conserta a tua vida diante de Deus, te arrepende, se humilha ao Senhor e alcança a misericórdia. Faz que nem o rei Ezequias, te humilha, chora, clama, derrama lágrima, né? E promete para Deus ser fiel até a morte, e ele vai alcançar você com a misericórdia dele, e com certeza ele vai te ajudar, e você vai ser feliz, você vai ter paz, você vai estar servindo a Deus, e sem medo, né, irmão, do lago de fogo, sem medo do inferno, porque você vai estar ciente que você está de bem com Deus.

Assim, né? Só um alerta para você se preparar para aquele dia. Não sabe que dia nem que hora que você vai descer a sepultura. Então seja preparado, porque vai chegar o momento, né? O mais cedo ou mais tarde vai chegar a nossa hora. Que Deus abençoe cada um de vocês. E chegamos já ao, né, ao final da programação nesse momento. Quero agradecer a audiência de cada um ouvinte, né, da programação. Deus abençoe sua família, seu lar, né? Que eu acredito que Deus já está fazendo grande obra na vida de vocês, na tua família. Eu acredito que a partir de hoje as coisas vão só melhorar para a vida de todos que vocês estão ouvindo a programação e sua família também. Fiquem todos com Deus, né? Que se despede de você aqui, seu irmão em Cristo, pastor Jaime Monteiro, também nosso irmão Samuel, pastor Samuel Ferreira. Fiquem todos com Deus. Se for da vontade de Deus, estaremos com você novamente a próxima segunda-feira, em nome de Jesus. Amém.

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tão necessário. Vem agora, meu Deus, em nome de Jesus Cristo, levantar todo caído, fortalecer todo fraco, dar alegria ao triste, dar paz ao atribulado, orientação ao desorientado, ânimo ao desanimado, força ao cansado, alento ao desalentado, esperança ao desesperançado. Venha abrir a porta do emprego ao desempregado. Venha levantar todos aqueles que estão fracos, Senhor. Quantas pessoas que agora, meu Deus, estão enfermos, sentindo dores atrozes em seus corpos, muitas vezes numa região erma, longínqua, longe da cidade, longe de um hospital, longe de um pronto-socorro, sem ter como receber um atendimento médico. Mas o Senhor é o médico divino. O Senhor é aquele que alivia a dor. E essa pessoa que está sentindo dor atrozes, insuportáveis, pessoa que já tomou analgésico fortíssimo e a dor continua. Mas o Senhor é um analgésico divino para aliviar a dor dessa pessoa. Essa pessoa que está com febre de 40 graus e o antitérmico não consegue cortar essa febre. Mas o Senhor é aquele que tudo pode fazer por nós. E mesmo essa pessoa que está em metástase, em estado terminal, doente em sua casa, moribundo, esperando a morte, o Senhor é o Deus da vida, e aquele que crê em Ti, ainda que esteja morto, viverá. Toca nesse corpo agora, meu Deus. Toca nessa vida inerte agora, nessa cama, que essa pessoa possa se levantar. Essa pessoa que não tem forças nem mesmo para levantar a sua cabeça, levantar os seus braços, meu Deus. Eles estão como Ezequias estava, quando o profeta disse ao rei Ezequias que ele ia morrer. Ele não tinha forças para se levantar, para se assentar, para ficar em pé, nem mesmo para levantar os seus braços, e tão moribundo que ele estava, em estado terminal. Ele apenas virou para a parede e orou, e clamou, e chorou, e disse: Ah, Senhor, se servido te lembrar que andei diante de Ti em verdade com o coração perfeito, e fiz o que era reto aos Seus olhos. E o Senhor falou com o profeta, que disse: Ouvi a tua oração e vi as tuas lágrimas, e eis que te sararei, e acrescentarei aos seus dias 15 anos, e livrarei a ti e essa cidade por amor do meu nome, e farei com que o sol ou a sombra do relógio de Acaz volte 40 minutos. Isaías orou e o milagre aconteceu. E ao terceiro dia ele subiu à casa do Senhor, completamente curado, porque o Senhor é o Deus que cura qualquer tipo de enfermidade, mesmo aqueles que são em estado terminal, como estava Ezequias. O Senhor o curou milagrosamente e deu a ele mais 15 anos de vida. O Senhor pode curar essa pessoa moribunda, que está à morte, meu Deus, sem poder se mover, se levantar, para andar só em cadeira de rodas, ou em muletas, ou em andador, ou se apoiando em outra pessoa. Mas agora o Senhor vai tocar nesse corpo com mão forte, com braço poderoso, como o Senhor tocou no ombro de Pedro quando ele estava na prisão e ele recebeu vitória. Como o Senhor tocou em Miriam e ela foi curada da lepra. Como o Senhor tocou naquela mulher paralítica que há 18 anos estava enferma. Como o Senhor segurou nas mãos da filha de Jairo. Venha segurar em nossas mãos. Venha tocar em nós, Senhor Jesus. Quando o Senhor toca em nossos corpos, o milagre acontece. A vitória chega, a porta se abre e o diabo cai por terra. Está escrito na tua palavra que as portas do inferno não prevalecerão contra a sua igreja. Nenhum mal
pode persistir, pode resistir diante do seu poder. Toda nuvem negra, toda barreira do diabo, toda obra maléfica, todo empecilho, agora vai cair por terra, vai ser dissipada pelo sangue do Cordeiro. Doença patológica, congênita, hereditária, doenças espirituais, emocionais, sentimentais, psíquicas, psicológicas, síndrome do pânico, esquizofrenia, surto psicótico, ânsia, desespero, aflição, medo, angústia, depressão, desespero, aflição. Meu Deus, toca nesse corpo agora e realiza um milagre na vida dessa pessoa que estava abatida, cabisbaixa, angustiada, sem ânimo, sem força. Que essa pessoa possa levantar a sua cabeça e sentir o toque de Deus em suas vidas. Que a tua presença seja manifesta nessa vida agora. Que a tua presença seja manifesta nesse lar, nessa casa agora. E na presença do Senhor, a abundância de alegrias. Na presença do Senhor, há delícias eternamente. Na presença do Senhor, a alegria, a paz, a gozo, a felicidade. Na presença do Senhor, a vitória e livramento. Que a tua presença entre nesse lar agora. Entre nessa casa, entre nessa família. E todo o desespero, todo medo, toda a aflição que estava nesse lar, essa contenda, essa briga, essa desunião, esta obra do diabo que estava destruindo essa família, agora vai ser banida e queimada pelo sangue do Cordeiro. É no nome de Jesus Cristo que nós estamos orando, estamos pedindo e temos certeza da tua vitória. O choro pode durar uma noite, mas a alegria vem pela manhã. Bem-aventurados que choram, porque eles serão consolados. E Deus limpará de seus olhos toda lágrima, e ali não haverá mais pranto, nem clamor, nem dor, porque já as primeiras coisas são passadas. O Senhor é Deus de coisas novas. Venha dar uma bênção nova à vida dessa pessoa. Deus é o nosso refúgio e fortaleza. Socorro bem presente na hora da angústia. Pelo que não temeremos, ainda que a terra se mude, ainda que os montes se transportem para os meios dos mares, há um rio que alegra a cidade de Deus, o santuário das moradas do Altíssimo. Deus está no meio dela, ele se levantará ao romper da manhã. Ainda que um exército me cercasse, o meu coração não temeria. Ainda que a guerra se levantasse contra mim, no Senhor confiaria. O Senhor é o meu ajudador, o meu auxílio, socorro bem presente na hora da angústia. Com o benigno te mostrarás benigno, com o homem sincero te mostrarás sincero, com o puro te mostrarás puro, e com o perverso te mostrarás indomável. Porque tu livrarás o povo aflito e abaterás os olhos altivos. Porque o Senhor acenderá a minha candeia, o Senhor, meu Deus, alumiará minhas trevas. Porque contigo entrei pelo meio de um esquadrão, com o meu Deus saltarei uma muralha. O caminho de Deus é perfeito, a palavra do Senhor é provada, um escudo para os que nele confiam. Porque quem é Deus senão o Senhor? Quem é rochedo senão o nosso Deus? Deus é o que me cinge de força e aperfeiçoa o meu caminho. Faz os meus pés como da serva e põe-me nas minhas alturas. Adestra as minhas mãos para o combate, de sorte que os meus braços quebraram um arco de cobre. Também me deste o escudo da tua salvação, e a tua mão direita me susteve, e a tua mansidão me engrandeceu. Alargaste os meus passos e os meus artérios,
não vacilaram. Os que esperam no Senhor renovarão as suas forças. Subirão com asas como águia. Correrão e não se cansarão, caminharão e não se fatigarão. O Senhor está diante do seu povo. O Senhor está diante da sua igreja. O Senhor prometeu: eis que estarei contigo todos os dias da sua vida. Aonde colocar as plantas dos seus pés, ali estarei contigo. Não te deixarei, não te desampararei, até que te leve ao lugar que te tenho aparelhado. Porque o anjo do Senhor acampa ao seu redor dos que o temem, e os livra e os guarda. Ah, meu Deus e meu Pai, o nosso socorro não vem da direita, não vem da esquerda, não vem da frente, não vem da retaguarda. O nosso socorro vem do céu, vem do alto. Elevo os meus olhos para os montes. De onde me virá o socorro? O meu socorro vem do Senhor que fez os céus e a terra. Ele não deixará vacilar o teu pé. Aquele que te guarda não tosquenejará. Eis que não cochilará nem dormirá o guarda de Israel. O Senhor é quem te guarda. O Senhor é a tua sombra, a tua direita. O sol não te molestará de dia, nem a lua de noite. O Senhor te guardará de todo mal. O Senhor guardará a minha entrada e a minha saída, desde agora e para sempre. Meu Deus, eu quero ser teu amigo. Eu quero que o Senhor seja meu amigo. E o Senhor diz em sua palavra: vós sereis meus amigos se fizerdes o que vos mando. Sim, meu Deus, atende a nossa oração, atende o nosso clamor, socorre essa pessoa carente, necessitada, essa pessoa, meu Deus, que está com enfermidade no aparelho digestivo, respiratório, pessoa que está com problema seríssimo no coração, na aorta, na safena, nas carótidas. Essa pessoa que tem pressão alta, pressão baixa, diabetes, colesterol alto, ácido úrico, triglicérides alto, hipoglicemia. Essa pessoa que tem leucemia, anemia, dengue, chikungunya, Covid-19, coronavírus, a febre do tifo. Essa pessoa que está com água no pulmão, gordura no fígado, gordura no pâncreas. Essa pessoa que tem um nódulo no corpo, uma hérnia umbilical, uma hérnia interna, uma hérnia na virilha. Essa mulher que tem um nódulo na mama ou em outra parte do corpo. Essa pessoa que tem enfermidade na próstata, na uretra, nos rins, no útero, no ovário, na bexiga, no intestino, no fígado, no estômago, na vesícula, no pâncreas, na tireoide, nos pulmões. Ah, meu Deus e meu Pai, pode ser uma enfermidade patológica espiritual, da coluna lombar, na coluna cervical, nos joelhos, nas pernas, nos pés, nas mãos, nos quadris, nos ossos, no sangue. Essa pessoa que tem enfermidade dos olhos, ouvidos, na boca, na garganta, no cérebro, no nariz, no pescoço, nos ombros, nos cotovelos, nas mãos, nas juntas, nos ossos, no joelho. Essa pessoa que já fez todo tipo de exame, radiografia, ecocardiograma, eletrocardiograma, todo tipo de exames, meu Pai, chapas, ultrassonografia, e a medicina moderna dos dias de hoje não consegue diagnosticar a sua doença, a sua enfermidade. É uma doença que anda, que muda de lugar, porque é espiritual, é maligna, é satânica. Mas nós repreendemos agora, porque o Senhor levou sobre si todas as nossas dores, todas as nossas enfermidades. O Senhor levou sobre si na cruz do Calvário. Por isso agora o milagre vai acontecer na vida dessa pessoa que está internada na UTI, na CTI, num quarto, no apartamento, no ambulatório, na enfermaria, no centro cirúrgico, anestesiada, sedada, dopada, entubada,
O Senhor é Deus para dar vida a essa pessoa que sofreu um acidente doméstico, automobilístico, um acidente de trabalho, um acidente de trânsito, foi atropelada. Pessoa que foi ferida com arma branca, arma de fogo. Toca nesse corpo agora, meu Deus, dá vida a essa pessoa. Repreende o demônio da morte, estanca essa hemorragia. Quebraduras, fraturas expostas, queimadura de terceiro grau. Opera o milagre na vida dessa pessoa, meu Pai. Ah, meu Deus e meu Pai, a pessoa que vai passar por uma cirurgia. Essa irmã que vai passar, meu Deus, por uma cesárea. Que está internada na maternidade. Que essa criança que vai nascer, nasça com saúde. Que tudo corra bem nessa cirurgia. Meu Deus e meu Pai, pessoas que vão passar por cirurgia de risco. Usa a mão desse profissional da saúde para que tudo corra mil maravilhas. E no próximo dia que houver visita, essa pessoa já esteja de alta, pronta para voltar para o seu lar. Porque é o Senhor que dá saúde. O Senhor diz em sua palavra, eu irei e lhe darei saúde. O Senhor levou sobre si todas as nossas dores, todas as nossas enfermidades. Por isso, ó Pai, cura, opera milagrosamente na vida dessa pessoa, no corpo dessa pessoa. Toca nessa vida agora e confirma o milagre, confirma a cura. Confirma a bênção dos céus, a bênção do alto. O Senhor é o Deus que nunca chega tarde e não desampara aqueles que te buscam. Essa pessoa, meu Pai, que tem enfermidades espirituais, insônia, pesadelo, não consegue dormir à noite, vira para um lado, para o outro, o sono não vem. Que a partir da próxima noite possa dormir tranquilamente. O Senhor diz em sua palavra que é o Senhor que dá aos seus amados os sonos. Deitei, dormi, acordei, porque o Senhor me sustentou. Em paz me deitarei e dormirei, porque só o Senhor me faz habitar em segurança. Doce é o sono do trabalhador, que essa pessoa possa cair em sono profundo, dormir tranquilamente, recuperar as suas forças. Repreende essa insônia, meu Deus, esses pesadelos. Essa pessoa que acorda assustada à noite, repreende esses pesadelos, que essa pessoa possa ter sonhos maravilhosos e sentir a tua presença ao seu lado e estar com ele, estar com ela. Sim, meu Deus, ouve a nossa oração. Ah, meu Pai, tenha misericórdia, atende o nosso clamor. Nós queremos orar agora, meu Deus, em favor dessa pessoa que pretende fazer uma viagem, está orando. Que essa pessoa possa, meu Pai, no tempo de Deus, no tempo certo, seguir a orientação divina do Teu Espírito Santo, porque o Senhor não erra e não se engana, e no tempo de Deus tudo vai acontecer. Essa pessoa, meu Pai, que está pensando tomar uma atitude séria em sua vida, dá-lhe a direção do Teu Espírito para que ela possa agir de acordo com a sua vontade. Ah, meu Deus, quando fazemos as coisas dirigidas pelo Teu Espírito, o Senhor não erra, não se engana, tudo dá certo. E as portas se abrem, o milagre acontece. Meu Deus e meu Pai, nós queremos orar também em favor da diretoria da Igreja Deus e Amor. Diretoria deliberativa, diretoria executiva, diretoria da Fundação Reviver, da Associação Reviver Help. Queremos orar em favor dos pastores, presbíteros, diáconos, cooperadores. Queremos orar em favor de todos os membros da igreja, aqueles que estão fracos da fé, que o Senhor possa levantá-los, fortalecê-los, aqueles que não vêm mais para os cultos, não vêm para a igreja mais, te adorar, te servir, te louvar, participar do teu corpo e do teu sangue, que eles possam levantar a sua cabeça e estar na tua casa. Aqueles que ainda não receberam o batismo com o Teu Espírito Santo, possam ser batizados, meu Deus, possam ser renovados pelo Seu poder. Que coisa linda o testemunho que eu vi ontem, meu Deus, daqueles 120 jovens adolescentes que foram batizados do Teu Espírito Santo, renovados pelo Teu Espírito, ó Espírito de Deus, vem se apoderar da mocidade, das crianças, dos adolescentes, dos jovens, dos casados, dos idosos, dos meia-idade, de todos os Teu povo, Teu servo, ó Espírito de Deus, venha se apoderar de todos.
Meu Pai, eu lhe suplico, venha salvar as almas perdidas. Venha usar os teus obreiros, as tuas obreiras, pregadores, para que, meu Deus, possam levar a tua palavra de salvação e as almas possam te converter e aceitar a Cristo como Salvador. Salva as almas, meu Deus. Traz de volta os desviados dos teus caminhos para estar na tua casa, na tua presença, te louvando, te adorando, te servindo. Traz os desviados de volta, meu Pai, que eles possam levantar a sua cabeça e voltar para a tua casa, voltar para a tua presença, voltar para os teus braços, voltar para os teus caminhos. Eu quero orar também para os novos convertidos que estão se preparando para descer as águas batismais, que eles possam ser libertos, transformados, batizados com o teu Espírito Santo, e que possam cumprir a justiça de Deus e descer as águas batismais em águas correntes, sendo batizados por imersão em nome do Pai, do Filho e do Espírito Santo. Abençoa a todos que agora estão orando comigo, em todo o Brasil, em todo o mundo, de norte e sul, de leste a oeste, em todos os países, em todos os continentes. Todos recebam agora o vitória, o milagre, o livramento, a bênção, a paz, a alegria, o gozo, o toque divino das tuas mãos, dando a vitória em tudo a todos, ó Pai, em nome de Jesus.

0: Nós queremos neste momento fazer um convite às pessoas que ainda não aceitaram Cristo como Salvador, que possam tomar essa atitude certa e correta agora. E aqueles que estão afastados da presença de Deus, possa reconciliar com o Senhor agora, orando juntamente comigo. Ore assim: Senhor Jesus, eu creio que o Senhor morreu na cruz para me salvar, e eu te aceito como meu Salvador. Escreve o meu nome lá no céu, no livro da vida. Sela com teu sangue e eu prometo ser fiel até a morte. Você quer aceitar Jesus? Ore comigo assim: Senhor, estou voltando para a tua casa, para os teus braços, para os teus caminhos, para a tua presença. Torna a escrever o meu nome lá no céu, no livro da vida. Sela com teu sangue e eu prometo ser fiel até a morte. Você que aceitou Jesus, o reconciliou, compareça na Igreja Deus e Amor mais próxima da sua casa e diga ao pastor que você aceitou a Cristo através do programa e ele vai ajudar e orientar você. Ou então entre em contato conosco através do e-mail queroaceitarjesus@ipda.com.br ou do WhatsApp 011-950-645. Eu disse 011-950-944-645. 24 horas por dia, uma pessoa pronta para atender você. E assim, ouvintes, estamos chegando ao final de mais essa oração do entardecer. Aqui no programa Voz da Libertação, canal direto com Deus. Hoje é segunda-feira, dia 31 de agosto. Estamos no inverno brasileiro, 22 graus na capital paulista. Esse programa tem a direção geral da nossa irmã, Irene Miranda. Quem teve o prazer de orar com todos vocês foi seu irmão em Cristo, pastor Luiz Rubio. Dizemos a todos que o Senhor te abençoe e te guarde. Que o Senhor faça resplandecer o seu rosto sobre ti. Que o Senhor tenha misericórdia de ti. Que o Senhor sobre ti levante seu rosto e te dê a paz.
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0: é para isso que nós estamos aqui, para distribuir paz. Exatamente como fala nessa belíssima canção cantada aí pelo o pastor Wellington. E que dá início à nossa programação, essa programação feita com muito amor, com muito carinho, a paz do Senhor Jesus. E eu estou muito feliz por mais uma vez estarmos aqui, de coração para coração. E vocês sabem que eu não estou sozinha. Lari tá aqui no tecladinho, que eu só tô ouvindo os dedinhos dela, sabe?
1: Só organizando a vida.
0: Só. E o Cido, que também está aqui. E nós, claro, como sempre, já começamos dividindo experiências.
1: Verdade, né? Experiência não falta e até vira referência e testemunho.
0: Exatamente. Porque, sabe, isso é muito interessante, porque às vezes eu sei que é difícil passarmos pelo processo, né? Porque tudo aquilo que nos acontece tem um processo de Deus na nossa vida. Mas a gente precisa sempre procurar colher bons frutos de todo o processo que nós passamos. Cristo morreu na cruz do Calvário. Foi um processo que ele passou. Ele sofreu rejeição, ele sofreu humilhação, ele sofreu todas as dores que nós não sofremos todas, nós sofremos algumas, mas ele sofreu todas as dores nele. Então, isso tudo trouxe o quê? Um benefício. Qual o benefício? O perdão dos nossos pecados. Trouxe essa reconciliação nossa para com Deus, e desta maneira ele se tornou o quê? A porta. A porta que se abriu diante de nós para quê? Para a salvação. Para viver essa vida que foi projetada desde o princípio que Deus projetou para nós, de viver na presença dele. Então, assim, tudo aquilo que nós que passamos na nossa vida, né, que acontecem de coisas ruins, tudo também tem algo de bom, tem algo de proveito. E isso é muito importante, nós procurarmos naquilo, no sofrimento, na dor. Talvez num momento a gente não consiga ver. Mas hoje eu testemunho da minha vida, de muitas situações que eu passei, que foram muito difíceis, mas que me forjaram para ser a mulher que eu sou hoje, para ser a evangelista que eu sou hoje, para ser a pessoa compromissada com Deus que eu sou hoje, para ser a mãe que eu sou hoje, né? Então, tudo tem um processo. E se você está passando por esse processo, bota um sorriso no rosto, ó, bem grandão, bem grandão. Tem aquela, como a gente falava lá na roça, bota um sorriso na cara, sabe?
1: É bem isso, né?
0: Bota um sorriso na cara, diga obrigado, Senhor, no bem ou no mal, dê graças a Deus, porque pode ter certeza, Deus tem algo por trás de tudo isso. Deus não nos prova, né?
1: Não nos prova tudo.
0: A não ser para que o nome dele seja engrandecido.
1: É verdade. E olha, você falou uma coisa que é bem interessante. Tudo na vida, para ter um resultado, a gente fala, ah, mas tem que sofrer. Ó, eu vou criar uma analogia muito rápida. Uhum. Para um soldado ser bem sucedido numa guerra, tem um treinamento.
0: Sim.
1: E o treinamento não é assim, ó, vamos ficar aqui na praia, vocês entenderem como é que funciona o sol.
0: Uhum.
1: Depois a gente vai para um sítio, a gente vai comer carne, beber o dia inteiro, se divertir. Depois a gente vai para um parque.
0: Uhum.
1: É assim que funciona, que prepara um homem para a guerra? Não. Todo o sofrimento, toda a ação que é projetada em cima dos obstáculos que vão ser superados, criam resultados.
0: Sim.
1: De homens fortes. E todos os homens fortes na fé, a gente buscando um por um na palavra, a gente vai ver que passou pela forja.
0: Sim, sim.
1: Teve
0: exatamente.
1: Que ser retratado. E nesse retratado é que houve o resultado da fé.
0: Como ouro provado no fogo.
1: Como ouro provado no fogo.
0: Assim nós somos diante de Deus, assim são os nossos dias, não é? E certa vez, inclusive, eu estava conversando com Deus e falando com Deus, né? O ser humano sempre tem os seus questionamentos. E eu questionava Deus, eu dizia, Senhor, por que pessoas boas sofrem?
1: Que e boa pergunta,
0: E eu
1: né?
0: levei um tapão na cara.
1: Por quê, né?
0: Quase que eu falei pra ele, bate do outro lado porque eu mereço.
1: Tô até com vergonha.
0: Fiquei com vergonha. Por quê? Porque ele me levou lá na palavra, se não me engano agora, no livro de... Acho que é em Pedro que fala. Para não ser injusto com Cristo. Cristo não precisava sofrer, ele não precisava passar por tudo que ele passou. Mas ele passou. E se fosse por questão de só acontecer coisas boas com pessoas boas, Cristo não tinha sofrido. Verdade. A salvação não teria vindo até nós. Então, assim, todo sofrimento gera bem, isso é fato.
1: É.
0: Gera bem, porque temos aí a maior prova disso, que o sofrimento de Jesus gerou o bem para nós, né? Então, assim, foram vencendo as minhas limitações, passando dos meus planos, dos meus projetos para os planos e projetos de Deus, que eu tenho sobrevivido neste mundo e sobrevivido contando vitórias, não
1: Amém.
0: Perdas.
1: Essa é a verdade.
0: Não perdas, porque tudo para mim é um aprendizado. Então, eu acredito que você também se está passando aí por alguma provação, por alguma dificuldade na sua vida. Gente, eu vou dizer uma coisa para vocês. Eu já passei por tudo que vocês possam imaginar. Por tudo. Porque eu já disse isso. Eu venho de uma família muito pobre. Família de agricultores que não tinha terra própria, que trabalhava para os outros. Minha mãe era boia fria. Para quem não sabe o que é uma boia fria, a minha mãe acordava às 4 da manhã, às 5 da manhã a comida estava pronta, ia comer lá por volta das 9, 10 da manhã, na roça já. Então, por isso que chama boia fria, porque ia realmente comer a boia fria. Então, assim, a vida não foi fácil. Me ensinou muita coisa e me transformou na mulher que eu fui hoje e acredito que ainda não terminou por aqui. Deus ainda vai me moldar muito, viu? Muito. Então, por isso que às vezes, sabe, Cido, eu fico assim, ó, preocupada, né? Que as pessoas cantam uns hinos aí, né? Tipo, mexe com a minha estrutura, sabe? Uns hinos assim, quebra Sim. o vaso, né? Faz de novo. Quando eu ouço esse tipo de música, eu já falo, Senhor, quebra mais não. Quebra. Aqui só restou pó agora. Faz um vaso novo sem precisar quebrar.
1: Deixa esse, aqui, ó. Me coloca dentro do vaso novo sem estragar.
0: Não mexe com a estrutura não, porque essa estrutura já foi muito abalada.
1: E muitas vezes não. As pessoas pedem, às vezes assim, para Deus, Senhor, me faz um vaso novo, uhum. me leva ao pó. E às vezes Deus começa a trabalhar, daí a pessoa fala, ah, Senhor.
0: Aí não aguenta, né?
1: Por que que o Senhor fez isso comigo? Por que que o Senhor me deixou nessa situação? A gente tem que ter sabedoria. Aliás, a sabedoria é a riqueza da vida.
0: Exatamente.
1: Porque a informação você compra, mas a sabedoria você aprende vivendo, convivendo, Exato. Respeitando. E não é fácil. Hoje a pessoa fala, ah, eu sou cristão, né? Tudo de boa, mas senta lá no banquinho da frente da igreja, quando tá tudo bom, some da igreja. Uhum. Ah, não, mas eu continuo, a minha fé tá aqui. Minha fé tá no meu, uhum. no meu coração, né? E aí fica cômodo, né? Porque a gente sabe que a vida não é fácil. Ser cristão mesmo, se abdicar de muita coisa, abrir mão de muita coisa, entender o que é isso, ser restaurado, a situação que você passa e que a gente sabe que pode passar novamente.
0: Exato.
1: É como quase uma montanha-russa. Uma hora você está sossegado, lá no alto, tomando ventinho. Daqui a pouco é uma avalanche, assim.
0: Exato.
1: Coisa. E aí volta a subir, passa. E às vezes você está tão bem, aí você fala, Senhor, no que eu posso ajudar? Aí você pede para ele. Aí ele coloca um monte, que nem você. Deixou para você o reviver. Falar, você queria, agora você vai ajudar.
0: Você queria estar lá fazendo o programa, agora então, aguenta.
1: Então. E aí, e ainda, um detalhe, se fosse só o programa, tava bom, né?
0: Sim,
1: tava tranquilo,
0: sim,
1: né? Mas a carga de responsabilidade, logo, logo, vocês vão ouvir que a Eliana tá em tal lugar, tá em tal lugar.
0: Sim.
1: Aí fala, tá, passei, tá na Disney?
0: Não.
1: Tá longe disso.
0: Tá ganhando
1: disso.
0: Almas pro reino do Senhor
1: exatamente.
0: Jesus.
1: Exatamente.
0: Anunciando as instituições, porque onde eu passo, é muito interessante você falar nisso, Cido, porque vira uma identidade, sabe?
1: Vira.
0: Que vira uma identidade. E as pessoas olham pra mim e elas já falam exatamente isso, que elas olham pra mim e já veem a Fundação Reviver.
1: Exatamente.
0: Porque vira mesmo uma identidade também, né? 32 anos que vamos fazer, 32 anos aí junto com a minha sogra, com a diretoria em si, né, que tem se empenhado aí, já passamos por alguns diretores, né, e o trabalho sendo feito para a glória de Deus. E eu fico assim, maravilhada cada vez que eu vejo que as pessoas, elas demonstram mais e mais o amor que elas têm pelas instituições, o carinho que elas têm. As nossas irmãs, os nossos irmãos, em todo lugar que passa, têm abraçado não só as instituições, mas são ouvintes do nosso programa, né? E que o Senhor tem operado na vida delas. Porque o mais interessante de tudo isso é quando você ouve, a pessoa chega para você e diz assim: olha, Deus tem falado muito comigo através das mensagens que a irmã passa ali, né? Através da minha contribuição com as instituições Reviver. A palavra de Deus nos instrui, ela nos dá esse entendimento que se nós ajudamos a quem precisa, nós abrimos as nossas mãos para ajudar o necessitado, automaticamente nós estamos debaixo da bênção de Deus, debaixo da graça de Deus. E sabe que, como eu já disse aqui, que tem várias religiões que acabaram, né, tomando essa questão para si e não tirou de outro lugar, tirou da Bíblia, viu?
1: Tirou da Bíblia.
0: Tirou da Bíblia, essa questão de abraçar o necessitado, e essas outras religiões acabaram abraçando aí a causa do próximo e veem resultados. E nós que somos cristãos, herdeiros dos céus, que professamos a nossa fé em Jesus Cristo, que nós cremos que Ele é o único caminho que nos leva a Deus, que Ele é a porta, Ele é a salvação, a própria salvação. Então, nós que estamos aí debaixo da vontade dEle, nós não vamos praticar as mesmas obras? Nós não podemos, porque se nós fizermos isso, nos anularmos diante da necessidade dos outros, Deus vai requerer de nós. E isso eu acho muito importante, que eu falo, eu assino embaixo das instituições Reviver, exatamente por isso. Porque as nossas instituições, elas são preocupadas com o bem-estar da pessoa, né? Tanto a necessidade ali para o alimento, para tudo, mas também é preocupadíssima com a alma da pessoa. Então, o nosso trabalho é um trabalho diferenciado, por quê? Porque nós não levamos só o pão, só a roupa, só o cobertor. Não, nós fazemos um trabalho completo. Para Deus tem que ser com excelência. A Bíblia diz: façamos para o homem como que para Deus. Então, eu já nem coloco que estou fazendo para o homem, estou fazendo para Deus.
1: Fazendo para Deus.
0: E você, que ainda não abraçou a causa, mas hoje sentiu aí no seu coração aquele toquezinho do Espírito Santo. Olha, o Espírito Santo é tão sugestivo, ele chega de mansinho, mas ele consegue atingir lá uma parte nossa que só ele consegue. Então, se você sentiu esse toquezinho aí, quer ajudar as instituições a viver, faça agora a sua doação. Sabe como? Preste atenção, olha.
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0: Eita glória! Eu vou dizer para vocês, a minha vida tem sido abençoada e muitas outras vidas têm sido abençoadas. Por quê? Porque todo aquele que faz a vontade de Deus não tem o porquê Deus abençoar. Se até o homem que é mau sabe dar boas coisas para os seus, quem dirá o nosso Deus, que é todo amor, toda ternura, toda paciência? Oh, meu Deus! E se você ainda não foi abençoado, ó, não está fazendo a coisa como deveria. Precisa fazer direito, e o fazer direito é amar a Deus sobre todas as coisas e amar o teu próximo como a ti mesmo. Assim, não tem como, não tem. Olha, eu desafio, inclusive, se não for pela tua fé, pela minha fé, que se você fizer exatamente assim, Deus vai abençoar a tua vida em nome de Jesus. E chegou aquele nosso momento de sabedoria, momento de aprender da palavra de Deus. Oh, eu gosto desse momento, gente. Então vamos lá. Hoje a leitura vai ser feita no Evangelho de João, capítulo 15, a seguir. Vamos naquele nosso momentinho gostoso de aprender da palavra de Deus. Eu sou a videira verdadeira. E meu Pai é o lavrador. Toda vara em mim que não dá fruto, atira e limpa toda aquela que dá fruto, para que dê mais frutos. Vós já estáis limpos pela palavra que vos tenho falado. Estai em mim e eu em vós. Como a vara de si mesma não pode dar fruto, se não estiver na videira, assim também vós, se não estiverdes em mim. Eu sou a videira, vós as varas. Quem está em mim e eu nele, esse dá muito fruto, porque sem mim nada podeis fazer. Eita maravilha! E quando a gente entende esse propósito de Deus, essa palavra, essa parábola aqui contada por Jesus, a nossa vida passa a ter um significado diferente. Primeiro, preste atenção. Nós estávamos nesse mundo sem esperança, sem sequer termos aí essa presença de Deus. Nós, principalmente aqui no Brasil, né, éramos gentis, não tínhamos aí essa participação na presença de Deus como o povo de Israel tinha. E aí, o que que acontece? Jesus vem a este mundo e ele ordena todo aquele que está nele, que produz bom fruto, então limpa-se a vara fica limpa, para quê? Para que ela produza mais frutos. E aquela que está ligada nele, mas não produz fruto, então tira ela. Por quê? Porque se a videira não produz fruto, tem alguma coisa que não está encaixando, que está errado. Nós estamos nesse mundo para produzir frutos na presença de Deus. E nós produzimos frutos de várias maneiras. Nós produzimos frutos somente com a nossa presença, só de chegar em determinados lugares, né? E evangelizando, ajudando a quem precisa. O tempo todo nós estamos produzindo frutos. E Jesus está dizendo aqui, ó, sem mim nada podereis fazer. Por quê? Porque Cristo, ele foi enviado a este mundo como a videira, aquela que produz o fruto, aquela que dá vida ao fruto, aquela que dá qualidade ao fruto, dá sabor ao fruto. E nós éramos varas que estávamos neste mundo sem valor algum. Mas Jesus chegou e nós fomos o quê? Enxertados nele. Exatamente isso. Fomos enxertados. Para quem não conhece, né, o processo de enxerto, de enxerto, eu vou dar só uma palhinha aqui do pouco que eu sei, tá bom? Mas eu me lembro que quando o meu pai, ele queria enxertar, por exemplo, num pé de manga, alguma coisa ali para melhorar o sabor daquela fruta, então ele fazia, pegava um pezinho que já estava ali, ele cortava no meio aquele pezinho e ali ele colocava a outra fruta junto ali e nisso ele amarrava os dois, ele prendia os dois assim. E um era tão grudado no outro que um ia brotando no outro. Entendem isso? É a mesma coisa Jesus Cristo em nós. Ele precisou ser ferido. Imagina ali uma videira que é cortada ao meio ali, foi partida ao meio, foi ferida ali, ele foi ferido na cruz para que nós fôssemos enxertados, porque nós não éramos produtivos, nós não tínhamos frutos. E ao acontecer esse processo, então houve ali uma fruta, hoje tem-se a fruta com sabor de fé, com sabor de milagre, com sabor de maravilhas, com sabor de esperança. Hoje nós vivemos um outro tempo, o tempo em que nós, em Cristo, podemos todas as coisas. Ele mesmo diz: aquele que crê em mim fará as mesmas coisas que eu faço e coisas maiores ainda fará. O próprio Jesus disse isso. Então, hoje, enxertado nele, ele nos deu autoridade sobre os demônios, ele nos deu autoridade sobre as enfermidades, ele nos deu força para permanecer na hora das lutas, que vem tudo ao caso, como nós estávamos falando aqui no começo. Por que que hoje nós suportamos e por que que hoje nós geramos bons frutos, mesmo com a dor e o sofrimento? Porque somos enxertados em Cristo. E Jesus nos disse da seguinte maneira: no mundo tereis aflições, mas tende bom ânimo. Ele está dizendo para nós: olha, a vida não vai ser fácil, mas continua crendo e confiando, porque estará convosco o Espírito Santo, que intercederá por vós todo tempo com gemidos inexprimíveis. Nós não estamos sozinhos na nossa batalha, porque somos enxertados em Cristo. Mas aquele que não produz o bom fruto, ele fala o quê? Corta. Por quê? Porque não, a intenção ali é de produzir frutos de amor, frutos de paz, de comunhão, de amor fraternal, frutos excelentes. Se não produz esse bom fruto, então corta. Por quê? Porque não está verdadeiramente enxertado em Cristo. E se não está, sabe que eu já vi um processo de pegar uma laranja azeda e uma laranja doce, meu pai fez isso, e enxertar uma na outra, e a laranja azeda

0: poder do, uhum. sobre o galho, ele fala assim, ó, você era ruim, agora você vai ser bom.
1: E aí você percebe que até na natureza, o bem sobrepõe o mal.
0: Verdade.
1: Então, assim, Jesus é a videira, nós somos a vara. Uma vez enxertado nele, nós vamos produzir bons frutos.
0: E não importa o que foi, uma vez que você aceita Jesus, ou seja, vai ser enxertado, a vida muda.
1: Exatamente.
0: E aí você começa a dar bons frutos e desfrutar da vida de uma forma diferente. É maravilhoso isso.
1: E é por isso que nós estamos aqui todos os dias no horário das 18h30, para dizer para você que a sua vida pode ser melhor, muito melhor. Pode ter sabor, pode ser doce, pode ser maravilhosa. E você pode produzir frutos que não vão alimentar só os seus, mas todo aquele que tiver fome e sede de justiça, porque o nosso Deus é a própria justiça. Deus abençoe vocês, chegamos ao finalzinho do nosso programa, mas lembrando que eu volto, o Cido volta, a Lari volta. Volta ou não volta, gente?
0: Voltamos!
1: Tá vendo? Deus abençoe vocês e até a próxima, se Deus quiser.
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2: Olá, boa noite.
0: Boa noite para você que nos acompanha em todo o país.
2: Segunda-feira, 31 de agosto de 2026.
0: Vamos aos destaques do dia.
2: Salário mínimo de R$ 1.741 para 2027.
0: Crescimento acima da inflação.
2: É o que propõe o projeto de lei orçamentária que será encaminhado ao Congresso Nacional. Graziele Bezerra.
3: A proposta prevê um superávit de R$ 18,6 bilhões.
0: Nova regra de comercialização de ingressos para eventos quer evitar compra massiva por meios automatizados.
2: E eventos com mais de 1.000 pessoas devem distribuir água gratuita ou oferecer bebedouros. Ana Gabriela Salles.
4: Eventos com mais de 1.000 pessoas em locais abertos ou fechados devem permitir a entrada de garrafas de água próprias dos participantes ou oferecer água de fácil acesso.
0: Política Nacional de Biometria para aeroportos, portos e hidrovias.
2: Medida padroniza procedimentos para aumentar segurança e agilizar embarques. Gabriela Noronha.
5: A proposta prevê a ampliação do fluxo digital de identificação de passageiros em aeroportos, portos, instalações portuárias e hidrovias.
2: E hoje, na apresentação da Voz do Brasil, Luciana Vasconcelos e Luciano Seixas.
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2: O governo federal apresentou hoje ao Congresso a proposta de orçamento para 2027.
0: A previsão para 2027 é de saldo positivo de mais de 18 bilhões de reais nas contas públicas.
2: A proposta também estima o salário mínimo em R$ 1.741 no ano que vem.
0: Quem acompanhou e está ao vivo conosco é a repórter Graziele Bezerra. Olá, Graziele, boa noite.
3: Oi, Luciano. Boa noite para você, boa noite para a Luciana e para o ouvinte da Voz do Brasil. Pois é, o projeto de lei orçamentária pilou, que prevê as receitas e fixa também as despesas do governo para o ano seguinte, foi enviado hoje ao Congresso Nacional. É ele que detalha onde e também quanto, né, o governo vai poder gastar os recursos públicos. O documento aponta que o orçamento total previsto para 2027 é de R$ 7,4 bilhões. E prevê um superávit de 18 bilhões de reais nas contas públicas para o ano que vem, o que indicaria arrecadação superior aos gastos do governo. O ministro do Planejamento e Orçamento, Bruno Moretti, explica os motivos que apontam para um cumprimento deste valor.
6: Primeiro, um peso um pouco menor das despesas obrigatórias, que nos dá mais instrumentos de manejo do orçamento público. Segundo, nós não estamos prevendo nenhum tipo de receita que dependa de aprovação do Congresso, porque, né, em outros exercícios nós encaminhamos o PLOA e junto a ele outras medidas de arrecadação, e aqui nós não contamos com nenhuma medida nova, ao contrário.
3: Previstos no documento R$ 272 bilhões para a saúde, R$ 141 bilhões para a educação e R$ 133 bilhões para investimentos. O projeto de lei orçamentária prevê ajuste de R$ 1.741 no valor do salário mínimo para 2026, o que representa aí uma alta de R$ 120 ou 7,4% em relação aos R$ 1.621 atuais. E um ganho real aí de 2,3% em relação à inflação. O documento também projetou alta de 2,46% para o Produto Interno Bruto, o PIB, do ano que vem, que é a soma de todas as riquezas produzidas no país. Eu volto com vocês aí no estúdio.
2: Obrigada, Graziele Bezerra, pelas informações ao vivo aqui na Voz do Brasil.
0: Um novo passo nas negociações entre Brasil e Estados Unidos sobre as novas tarifas aplicadas ao nosso país.
2: Na tarde de hoje, os ministros Mauro Vieira, das Relações Exteriores, e Márcio Elias Rosa, do Desenvolvimento, Indústria, Comércio e Serviços, se reuniram de modo virtual com o representante de comércio dos Estados Unidos, Jamison Greer.
7: De acordo com nota divulgada após o encontro, o Brasil reafirmou que está aberto ao diálogo, mas voltou a criticar as tarifas impostas pelos Estados Unidos. Segundo o governo brasileiro, as medidas são unilaterais e não estão de acordo com as regras do comércio internacional. As taxas adicionais estão em vigor desde o dia 22 de julho. O ministro do Desenvolvimento, Indústria, Comércio e Serviços, Márcio Elias Rosa, destacou a importância da negociação.
8: Nada do que possa causar dano aos interesses econômicos do país ou ao interesse do Brasil, nós vamos negociar, vamos colocar na mesa.
7: Os dois países concordaram em realizar novas reuniões técnicas nas próximas semanas e depois um novo encontro em nível ministerial para avaliar os avanços das negociações. O governo brasileiro afirma que continuará buscando um acordo equilibrado e mutuamente benéfico com os Estados Unidos, com respeito ao diálogo e à soberania nacional. Reportagem Raquel Mariano.
0: A venda de ingressos para shows e eventos vai passar por mudanças. Um novo decreto protege o consumidor do chamado cambismo digital.
2: E um outro decreto define regras para a distribuição de água em eventos culturais.
4: O novo decreto sobre a comercialização de ingressos para eventos foi resultado de denúncias de consumidores sobre a dificuldade de acesso a ingressos nas plataformas de venda oficiais. Isso porque uma prática chamada cambismo digital costuma fazer compras em massa dos ingressos disponibilizados e revender a preços mais caros, o que, de acordo com a Secretaria Nacional de Defesa do Consumidor, é uma prática abusiva. Agora, os vendedores e revendedores devem obedecer a regras que garantam a transparência. É o que explica o secretário da Senacom, Ricardo Morishita.
9: A primeira coisa, aquele que vende, que é aquele comercializador primário, ele tem que tomar cuidado. Ele tem que evitar que esses robôs, que esses programas tirem a oportunidade dos consumidores. A outra coisa, quando a gente olha para aquele que está revendendo, que a gente chama do intermediador secundário, é aquele que compra de quem não vai no show. Ele precisa dizer que ele não é a bilheteria oficial, que às vezes o consumidor se confunde e ele precisa fazer um alerta.
4: Outra regra prevista no decreto de comercialização de ingressos determina que haja clareza da destinação das taxas cobradas pelas plataformas. Os preços e taxas adicionais devem ser informados de forma visível em todas as etapas da compra no site. E uma novidade é o direito de arrependimento pela compra e de transferência do ingresso comprado para outro titular de forma gratuita. A advogada representante dos consumidores em Minas Gerais, Luciana Ateniense, espera que as mudanças melhorem o acesso aos eventos.
10: Este decreto em relação ao evento realmente busca ajudar e ter acesso a todos vocês, fãs e nós, consumidores, que queremos apenas usufruir uma bela diversão, uma merecida diversão, que infelizmente o computador deixa a gente longe deste acesso. Nós temos direito também a transferir aquele meu ingresso para quem eu quiser.
4: Outro decreto, assinado nesta segunda-feira, amplia e torna permanente a obrigatoriedade de oferecer água potável aos participantes de shows e eventos. A morte da jovem Ana Clara Benevides Machado, num show da cantora Taylor Swift no Brasil em 2023, por desidratação, trouxe à tona a necessidade de uma legislação específica, que virou portaria naquele ano e agora vira lei. Eventos com mais de 1.000 pessoas, sejam festivais, congressos, feiras ou shows, por exemplo, em locais abertos ou fechados, devem permitir a entrada de garrafas de água próprias dos participantes ou oferecer água de fácil acesso. O secretário Ricardo Morishita detalha a medida.
9: Todas as pessoas têm direito a entrar com a sua garrafinha de água. E para eventos acima de 1.000 pessoas, duas possibilidades. Coloca bebedor para as pessoas beberem água ou distribua água. E se o preço for abusivo, a gente vai atrás.
4: As multas para empresas que descumprirem a lei podem chegar a 14 milhões de reais, de acordo com a Senacom. Reportagem Ana Gabriela Salles.
0: O Brasil vai adotar a biometria como sistema padrão de identificação em aeroportos, portos e hidrovias.
2: A utilização do modelo é voltada para o aumento da segurança e maior fluidez nos terminais.
0: A atual identificação manual será substituída em etapas.
5: Uma nova política estabelece diretrizes nacionais para a expansão do uso de biometria nos processos de embarque em terminais brasileiros. Segundo o ministro de Portos e Aeroportos, Tomé Franca, a proposta prevê a ampliação do fluxo digital de identificação de passageiros em aeroportos, portos, instalações portuárias e hidrovias.
11: A pessoa passa a ser a sua própria identificação. A partir de uma validação segura de identidade, a biometria poderá permitir que diferentes etapas da jornada sejam realizadas de maneira integrada. Uma viagem com menos necessidade de contato físico com documentos, equipamentos ou atendentes.
5: A implementação será realizada por etapas e terá acompanhamento de um comitê técnico interinstitucional de identificação biométrica. O grupo reúne representantes do Ministério de Portos e Aeroportos, da Agência Nacional de Aviação Civil, da Agência Nacional de Transportes Aquaviários e de entidades dos setores aéreo, portuário e aquaviário. Entre as atribuições do comitê estão acompanhar a execução da política, propor aperfeiçoamentos e elaborar um plano de implementação para cada modal com o cronograma das ações. O plano deverá ser publicado em até 90 dias. De acordo com Thiago Feierstein, presidente da ANAC, as novas diretrizes levam a experiência a padrões internacionais.
12: O primeiro passo para que o Brasil entre numa tendência internacional. O embarque biométrico, o embarque facial, é uma coisa que eleva muito o padrão do Brasil internacionalmente.
5: De acordo com o documento, todo o tratamento das informações seguirá rigorosamente as diretrizes da Lei Geral de Proteção de Dados. Para a Regina Alencar, diretora da Polícia Administrativa Substituta do Departamento da Polícia Federal, o uso da tecnologia reforça a segurança das fronteiras.
13: Afinal, estão sob a nossa alçada o controle migratório, o policiamento aeroportuário e marítimo, além do gerenciamento de estratégicas bases biométricas nacionais voltadas à identificação humana, à emissão de documentos de viagem e à proteção de nossas fronteiras.
5: Nos voos internacionais, a biometria é utilizada atualmente no controle migratório. Já nos voos domésticos, o passageiro pode utilizar a identificação facial ou o procedimento tradicional. Com a nova portaria, a biometria passa a integrar o fluxo padrão de embarque, conforme as condições estabelecidas no ato. Reportagem Gabriela Noronha.
2: Acompanhar os primeiros dias de um recém-nascido, o aleitamento, as primeiras vacinas.
0: Passando pelos marcos da primeira infância e monitoramento da estatura e peso ao longo dos anos.
2: Um acompanhamento que é feito pelo SUS.
0: E a caderneta da criança é uma importante aliada neste processo.
14: A caderneta da criança, entregue ainda na maternidade, acompanha meninos e meninas até os 9 anos. Ela reúne informações sobre vacinação, alimentação e saúde bucal, além de permitir o acompanhamento do peso, da altura e do desenvolvimento da criança. E cuidar de cada etapa desse crescimento faz parte da rotina de muitas famílias. A Bianca Povoa, moradora de Brasília, por exemplo, faz questão de acompanhar a evolução do filho Gustavo, de 9 meses. Todos os meses procura a unidade de saúde para manter os cuidados com o bebê em dia.
15: Primeiro é a prevenção. Quando o bebê nasce, a gente não sabe ao certo como lidar, o que fazer. Então, esse acompanhamento é importante. Desde o primeiro atendimento, no geral, a saúde deles é o que mais importa para a gente, né?
14: No Sistema Único de Saúde, esse acompanhamento começa nos primeiros dias de vida, com atenção ao recém-nascido, apoio ao aleitamento materno e as vacinas. A médica de família e comunidade, doutora Camila Damasceno, orienta as famílias a procurarem a unidade de saúde de referência para manter o acompanhamento em dia.
16: A gente avalia, primeiro, alimentação. Então, se a criança está amamentando ou se por algum motivo ela ela não pôde ser amamentada, se ela está usando uma fórmula adequada. A gente observa também peso, altura, tamanho do perímetro cefálico, né, que é o tamanho da cabeça da criança.
14: E os cuidados continuam durante toda a primeira infância. Além da alimentação adequada e da vacinação, brincar, conversar, ler e estimular a criança também são importantes para o desenvolvimento saudável. A técnica da Coordenação Geral de Atenção à Saúde das Crianças, Adolescentes e Jovens do Ministério da Saúde, Tatiana Selbman, explica que todos esses marcos de desenvolvimento são monitorados com a ajuda da caderneta.
17: E para o profissional de saúde, ela vai ser importante não só para acompanhar o crescimento, né, mas também para a vigilância do desenvolvimento infantil. Então, com a ajuda do cuidador, o profissional de saúde ele tem a possibilidade de avaliar os marcos de desenvolvimento, como aquela criança está se desenvolvendo, né, em cada momento da sua vida.
14: Para garantir esse acompanhamento e manter os registros atualizados, é importante que as famílias levem a caderneta da criança em todas as consultas. Reportagem Pablo Mundim.
2: O estudante que não recebeu parcela do programa PEDMEIA pode verificar a situação do pagamento e checar se há pendências ativas em seu cadastro.
0: Antes de qualquer coisa, é importante verificar o motivo pelos canais oficiais e gratuitos de consulta.
18: O pagamento da quinta parcela do PEDMEIA já está caindo na conta dos estudantes de todo o Brasil e os depósitos vão até 31 de agosto. Mas o que fazer se você ainda não recebeu o dinheiro na data prevista pelo calendário? Em primeiro lugar, calma. A ausência do depósito não significa que o benefício foi perdido. Fatores como dados de presença ainda não enviados pela escola, pendências no CPF ou atualização do CAD único podem adiar a liberação. Como as redes de ensino possuem prazos para corrigir as informações, o valor retido pode ser pago de forma retroativa, como explica a Coordenadora Geral de Articulação com Redes e Beneficiários do PEDMEIA no MEC, Ana Cecília Vera.
19: Então, se o estudante ele não recebeu uma parcela naquele momento, isso não significa necessariamente que ele perdeu o incentivo. Por quê? As secretarias, institutos federais, eles têm períodos para corrigir, para complementar as informações. E quando isso acontece dentro das regras e dos prazos do programa, e o estudante cumpre todos os critérios, a parcela pode ser enviada para o pagamento em um ciclo posterior. Por isso, né, inclusive, tem os estudantes que podem receber mais de uma parcela em um determinado período de pagamento.
18: Antes de tomar qualquer providência, comece consultando os canais oficiais para identificar o motivo da retenção, como o extrato e a autorização de movimentação no aplicativo Caixa Tem. Ana Cecília Vera complementa a sugestão.
19: A principal orientação que eu dou é, antes de concluir que você perdeu uma parcela, né, primeiro espere o término da período de pagamento, olhe sempre a sua data de nascimento e, mais importante, consulta a sua situação no consulta PEDMEIA, tá? estudante.pedmeia.mec.gov.br, porque lá você vai conseguir acompanhar sua situação detalhada no programa e se existe, né, alguma pendência ou informação que ainda está sendo, né, enviada pela Secretaria de Educação, pela sua escola, tá bom? Para entender os próximos passos.
18: Então, vamos reforçar as dicas. Se identificar inconsistência de frequência, procure a Secretaria da sua escola. Acompanhe seu benefício no aplicativo Caixa Tem e consulte sempre o portal estudante.pedmeia.mec.gov.br. Reportagem Gilberto Evangelista.
2: E celebramos em agosto o folclore brasileiro, uma época para lembrar das lendas e personagens que fazem parte da nossa cultura.
0: Quem gosta de histórias de Saci, Curupira e outras lendas brasileiras tem agora um espaço para conhecer mais sobre esses personagens.
2: Para ajudar a ter mais acesso a esse universo, a plataforma MEC Livros criou uma seção especial com 15 obras gratuitas.
20: O MEC Livros passou a reunir em uma sessão especial obras sobre lendas e histórias da cultura popular brasileira. A sessão Lendas do Brasil entrou no ar no dia 3 de agosto e reúne 15 livros que já faziam parte do acervo gratuito da plataforma do Ministério da Educação. A novidade está na organização dos títulos em um espaço específico, o que facilita o acesso dos leitores às obras. Segundo a coordenadora-geral de materiais didáticos do MEC, FENAC, Jaqueline Mello, a iniciativa ampliou a procura pelos livros.
1: O espaço organiza 15 obras que já faziam parte do acervo da plataforma e passaram a ser reunidas em uma mesma sessão. Desde então, os títulos somam mais de 2 mil aberturas realizadas por quase 2 mil leitores. O livro mais acessado é o Livro de Ouro do Folclore Brasileiro, com 682 aberturas. A iniciativa ganha destaque em agosto, o mês em que é celebrado o Dia do Folclore, na data de 22 de agosto.
20: A sessão Lendas do Brasil reúne títulos como Bestiário Brasileiro, de Luiz Antônio Simas, Lendas Brasileiras para Jovens, de Luiz da Câmara Cascudo, e Histórias Brasileira, de Ana Maria Machado. Também estão disponíveis obras de Roger Melo, como Curupira e Corre Cotia. O MEC Livros é uma plataforma gratuita do Ministério da Educação e está disponível para download nas principais lojas de aplicativos. A Biblioteca Digital do Brasil também pode ser acessada por meio de um navegador de internet, como Google Chrome ou Firefox. Para mais informações, acesse as redes sociais do Ministério da Educação ou portalgov.br/MEC. Reportagem Júlio César de Oliveira.
0: E estão abertas as inscrições para bolsas de doutorado e pós-doutorado no exterior, voltadas a mulheres negras, quilombolas, indígenas e ciganas.
2: O objetivo é ampliar a participação de pesquisadoras brasileiras em redes internacionais de cooperação acadêmica.
0: E fortalecer políticas públicas voltadas a essas mulheres.
2: As inscrições vão até 30 de setembro. E a previsão é de que as bolsas sejam implementadas entre março de 2027 e dezembro de 2028.
0: As informações sobre a chamada pública podem ser encontradas no endereço www.gov.br/CNPq.
2: Centenas de pessoas morrem diariamente em decorrência de doenças relacionadas ao tabagismo, segundo o INCA, Instituto Nacional do Câncer.
0: Uma campanha do Instituto reforça os riscos do cigarro e dos dispositivos eletrônicos, como os vapes, e destaca a importância da atividade física e do apoio profissional para quem quer abandonar o vício.
21: O cigarro contém, entre outras substâncias químicas, nicotina, monóxido de carbono e diversos compostos tóxicos e cancerígenos. Foi pensando nos malefícios provocados pelo tabagismo que o lutador de jiu-jitsu, Maicon Passos, decidiu procurar ajuda para parar de fumar pela segunda vez.
22: Eu botei na minha cabeça que não quero morrer de uma doença pulmonar. Eu acredito que com acompanhamento psicológico, né, vai ser bem mais fácil.
21: A ajuda que Maico buscou foi na Unidade Básica de Saúde de Vicente Pires, onde uma equipe multidisciplinar acompanha o fumante por um ano para que ele possa abandonar o vício. A coordenadora do grupo, a farmacêutica Larissa Dutra, fala sobre os desafios para evitar uma recaída.
23: A gente insiste para que o paciente não desista, porque a dependência à nicotina, ela é muito difícil de ser vencida. Então, a gente sempre fala para o paciente, não é uma questão de força de vontade, é dependência física e precisa ser tratada como uma doença.
21: Segundo o Instituto Nacional do Câncer, o INCA, por dia, cerca de 440 pessoas morrem em decorrência de doenças relacionadas ao tabagismo. O cigarro também aumenta o risco de desenvolvimento de diversos tipos de câncer. Para o médico Fernando Barros, da Gerência de Vigilância de Doenças e Agravos, uma das preocupações é o aumento do consumo de cigarros eletrônicos.
24: A experimentação do vape, que é uma quantidade muito grande de nicotina que tem nesses aparelhos, que leva o indivíduo a se viciar rapidamente. Esse é hoje nosso grande desafio.
21: Em alusão ao Dia Nacional de Combate ao Fumo, celebrado no sábado, o Instituto Nacional de Câncer realiza a campanha anual de combate ao tabagismo. E o tema deste ano é atividade física e saúde. Treinar não combina com fumar. A coordenadora de prevenção e vigilância do Instituto Nacional de Câncer, Márcia Sarpa, fala sobre a campanha.
25: O uso de produtos de tabaco e nicotina compromete a capacidade respiratória, cardiovascular e o desempenho físico. Já a atividade física contribui para a saúde e é uma importante aliada para quem deseja parar de fumar. ajudando no enfrentamento da fissura e da abstinência.
21: A Organização Mundial da Saúde ressalta os riscos da exposição ao tabaco, em especial durante o período reprodutivo. Segundo a OMS, não existe nível seguro de exposição ao tabaco, seja pelo consumo ativo ou pela exposição à fumaça ambiental. Reportagem Cleide Lopes.
2: Hoje o IBGE disponibilizou os microdados do Censo 2022. Na prática, isso significa acesso ampliado a um conjunto mais detalhado de informações sobre a população brasileira.
0: Os dados permitem aprofundar estudos sobre temas como educação, trabalho, renda, condições de moradia, migração e as características da população.
2: Com essas informações, também é possível conhecer melhor as diferentes realidades do país e identificar necessidades específicas de cada região e grupo da população.
0: E essas foram as notícias do governo federal.
2: Uma realização da Secretaria de Comunicação Social da Presidência da República.
0: Com produção da empresa Brasil de Comunicação.
2: Fique agora com as notícias do Poder Judiciário do Congresso Nacional. Uma boa noite.
0: Boa noite para você e até amanhã.
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7: CNJ inaugura ponto de inclusão digital em reserva indígena.
8: Discussões sobre gratificações pagas a bancárias vão ganhar análise mais ampla na Justiça do Trabalho.
7: STJ decide que vítima pode atuar como terceira interessada em processo administrativo disciplinar que apura assédio sexual.
8: Boa noite, eu sou o Arthur Filho.
7: E eu sou Walter Lima.
8: Conselho Nacional de Justiça inaugura ponto de inclusão digital em reserva indígena de Dourados, Mato Grosso do Sul.
7: A estrutura foi instalada no último sábado, dia 29, no terreno de uma escola estadual, na aldeia Jaguapiru. Ronier Cruz.
9: A inauguração dos equipamentos da Justiça contou com a presença do presidente do Supremo Tribunal Federal e do Conselho Nacional de Justiça, ministro Edson Fachin. Em seu discurso, o ministro destacou a importância de aproximar o poder judiciário dos povos originários dentro de seus territórios.
10: O ponto de inclusão digital indígena é mais do que tecnologia. É o Estado que inclui, é o Estado que abriga e, portanto, não exclui. E não trata os povos indígenas com violência.
9: O espaço permite, por exemplo, o acesso ao balcão virtual de diferentes ramos da justiça. Na prática, a comunidade indígena pode receber orientação para consultar processos, participar de audiências virtuais e buscar informações ou atendimento jurídico, inclusive na língua materna.
8: Vítima de assédio sexual supostamente cometido por servidor público pode atuar como terceira interessada em processo administrativo disciplinar, ou PAD.
7: Essa conclusão é do Superior Tribunal de Justiça, o STJ. Fátima Uchoa.
26: Após manifestação favorável da Advocacia Geral da União e do Ministério Público Federal, a Corte Especial do STJ negou o mandado de segurança no qual a defesa de um servidor público alegava que a participação das denunciantes resultaria em indevida concessão de poderes semelhantes aos das partes ou do assistente de acusação, que não tem previsão no PAD. Mas para o relator ministro Antônio Carlos Ferreira, a atuação da vítima nesses casos, inclusive para fazer pedidos e se manifestar no processo, não viola as garantias da defesa, nem o sigilo dos autos.
8: Duas discussões sobre gratificações pagas a bancárias vão ganhar uma análise mais ampla no Tribunal Superior do Trabalho.
7: A decisão foi tomada pelo Tribunal Pleno e envolve processos da Caixa Econômica Federal e do Banco do Estado do Pará. Samanta Flor.
27: Os ministros ainda não decidiram se as trabalhadoras têm direito a continuar recebendo gratificações. O que o Pleno definiu, por enquanto, é que essas discussões merecem uma análise mais ampla do TST. Um caso envolve uma empregada da Caixa, o outro uma trabalhadora do Banco do Estado do Pará. Agora os processos vão ser distribuídos para os relatores. Mais adiante, o TST vai julgar essas questões e poderá definir um entendimento para orientar outros casos parecidos.
8: Tribunal Superior Eleitoral, TSE, inicia a preparação dos sistemas que serão usados nas eleições 2026.
4: Assinatura digital e lacração dos sistemas eleitorais serão realizadas no dia 4 de setembro. Estevam Furtado.
5: De hoje até quinta-feira será feita a compilação dos programas eleitorais que reúnem os códigos e componentes necessários para gerar as versões finais dos sistemas. Já na sexta-feira será realizada a cerimônia de assinatura digital e lacração dos sistemas eleitorais. A assinatura digital permite verificar se o sistema usado nas eleições é o mesmo que foi testado e aprovado, sem alterações. A lacração garante a proteção dos sistemas contra modificações. As mídias com os programas ficam sob guarda do TSE e depois cópias são enviadas aos tribunais regionais eleitorais, que preparam as urnas com base nesse material oficial. Todo o processo é acompanhado por instituições fiscalizadoras, que podem verificar a integridade dos sistemas e participar das etapas de auditoria e fiscalização. Após a assinatura digital e a lacração, os resumos digitais dos sistemas são gerados, entregues às entidades presentes e publicados na internet.
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4: A você uma boa noite e até amanhã.
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11: Eu sou Paula Groba.
12: E eu sou Ricardo Nakaoka.
11: E estes são os destaques de hoje do Jornal do Senado, que começa agora.
12: Taxa das blusinhas e MP do mototáxi estão na pauta do plenário nesta terça-feira.
11: Comissão vota PEC da Segurança Pública na quarta-feira.
12: E já está em vigor lei que prevê redução de impostos dos combustíveis e apoio ao etanol.
11: Boa noite.
12: Boa noite.
11: Senadores e deputados retornam de suas bases eleitorais nesta semana para o esforço concentrado de votações no Congresso. E a chamada MP da taxa das blusinhas volta ao centro das discussões do Senado nesta terça-feira. A medida zera a tributação de compras internacionais de até $50.
12: Outras medidas provisórias que também estão na pauta tratam da simplificação de exigências para a atividade dos mototaxistas, motoboys e profissionais do motofrete, da criação de uma nova linha de financiamento destinada a motociclistas que atuam no transporte de passageiros e em serviços de entrega por aplicativos. Repórter Pedro Pincer.
13: Os senadores podem votar nesta terça-feira uma lista de pelo menos 9 itens, dos quais 5 são medidas provisórias. Considerada prioridade, uma delas é a MP que altera regras do regime de tributação simplificada para zerar a cobrança do imposto de importação para compras internacionais de até $50. Desde junho de 2024, é aplicada uma taxa de 20% de imposto de importação sobre essas mercadorias. Com a medida provisória em votação, a cobrança está suspensa, mas com validade até 8 de setembro. Caso se torne lei, o fim da chamada taxa das blusinhas será definitivo. O presidente do Senado, Davi Alcolumbre, ressaltou na semana passada a urgência da aprovação da medida.
15: Nós vamos deliberar, então ela virá lei para proteger milhões de brasileiros que usam desse instrumento para adquirir produtos muito baratos e terem qualidade de vida melhor.
13: Outras medidas provisórias dizem respeito à simplificação de exigências para a atividade dos mototaxistas, motoboys e profissionais de motofrete, a criação de uma nova linha de financiamento destinada a motociclistas que atuam no transporte de passageiros e em serviços de entrega por aplicativos, a modificação de procedimentos para a reduzir as filas do INSS e a concessão de um adicional de fronteira de R$ 91,00 por dia para alguns servidores que atuam em localidades estratégicas. Quanto aos projetos de lei, um dos destaques é o que incentiva empresas a instalarem ou ampliarem os centros de processamento de dados no Brasil por meio de benefícios tributários sobre peças eletrônicas e produtos de tecnologia da informação. Davi Alcolumbre ressaltou a importância da proposta para a segurança nacional.
1: nacional.
14: Nós sabemos da importância da matéria, nós compreendemos a importância da matéria para os investimentos no Brasil, nós entendemos que isso dará segurança aos dados do Brasil estarem no Brasil.
16: Três propostas fecham a pauta de terça-feira. A que estabelece um prazo de 5 anos para que ações administrativas sejam iniciadas contra notários e registradores, a que unifica os orçamentos de 4 órgãos da estrutura institucional do Mercosul e a que autoriza um acordo para a reestruturação da dívida do Senegal com o Brasil.
11: E mulheres com medida protetiva de urgência poderão ter direito a porte de arma de fogo caso um projeto em análise no Senado seja aprovado. A proposta, que pode ser votada nesta terça-feira pela Comissão de Segurança Pública, reduz de 25 para 18 anos a idade mínima para aquisição e porte de arma nesses casos.
12: Pelo texto, mulheres interessadas ainda terão que cumprir exigências como comprovação de capacidade técnica e aptidão psicológica. Se aprovado, o texto segue para a Câmara.
11: E uma vaga de ministro será aberta no Tribunal de Contas da União após renúncia do ministro Bruno Dantas. Ele deixou o cargo nesta segunda-feira, depois de 12 anos no TCU.
12: Agora caberá ao Senado indicar o nome que vai ocupar a vaga. Repórter Rodrigo Rezende.
17: O consultor legislativo Bruno Dantas foi escolhido em 2014 pelo Senado Federal para ser um dos integrantes do Tribunal de Contas da União. Durante os 12 anos que ocupou o cargo, Bruno foi presidente do TCU de julho de 2022 a dezembro de 2024. Ao apresentar seu pedido de renúncia ao cargo de ministro, ele agradeceu a confiança do Senado Federal e afirmou que continuará atuando em outros projetos.
18: Aos 48 anos, sigo intelectualmente inquieto. Encontrei nos projetos que quero abraçar agora o feixe de motivação de que precisava. Aos colegas ministros, aos auditores, à minha equipe, ao Senado Federal e, mais importante, à minha família. Levo cada um de vocês comigo para sempre.
17: A vaga aberta pela renúncia de Bruno Dantas será ocupada por uma nova indicação do Senado Federal. O indicado pelos senadores passa por votação do plenário, onde precisa de pelo menos 41 votos favoráveis. O TCU é composto por 9 ministros, 3 indicados pelo Senado, 3 pela Câmara dos Deputados e 3 pelo Presidente da República.
11: E a segurança pública pode ganhar novas regras com a PEC que muda a atuação do governo federal e dos estados no combate à criminalidade.
12: A chamada PEC da Segurança Pública é uma das prioridades do esforço concentrado do Senado e pode avançar nesta quarta-feira na Comissão de Constituição e Justiça. O repórter Márcio Maturana tem mais detalhes.
19: Punições mais severas para chefes do crime organizado, criações de polícias municipais e do Sistema Único de Segurança Pública, ampliação das atribuições da Polícia Rodoviária Federal. Tudo isso está na PEC da Segurança Pública, que está na pauta desta quarta-feira na Comissão de Constituição e Justiça e é uma das prioridades do Senado nesta semana de esforço concentrado, conforme anunciou o presidente do Congresso, Davi Alcolumbre.
14: A iniciativa de propor uma PEC da segurança que possa definitivamente esclarecer as atribuições dos entes subnacionais, municípios, estados e a União, naturalmente, era necessária para que o Estado brasileiro pudesse propor a criação de um Ministério da Segurança.
19: O relator, senador Rogério Carvalho, do PT de Sergipe, disse que pretende manter o texto aprovado em março pela Câmara dos Deputados para agilizar a tramitação.
11: Alertas de desaparecimento de crianças, idosos e pessoas com deficiência poderão ser enviados obrigatoriamente para celulares em todo o país. É o que prevê um projeto que pode ser votado pela Comissão de Segurança Pública do Senado.
12: O texto obriga operadoras de telefonia e internet a dispararem os alertas. Repórter César Mendes.
20: O projeto torna obrigatória a veiculação de avisos por todas as operadoras de telefonia e provedores de internet, como explicou a senadora Damaris Alves, do Republicanos do Distrito Federal, relatora nas comissões de Direitos Humanos e de Ciência e Tecnologia.
22: Desapareceu uma criança aqui. Imediatamente, todos nós, no nosso celular, vamos receber um alerta que aqui na região uma criança desapareceu para que a gente já comece a ajudar a procurar.
20: O nome de alerta PRI, dado ao dispositivo, segundo Damaris, é uma referência a Priscila Belfort, desaparecida em 2004 no Rio de Janeiro, caso que permanece até hoje sem respostas definitivas da polícia. Depois de votado na Comissão de Segurança Pública, o texto será analisado pelo plenário.
11: O preço dos combustíveis pode cair ainda este ano com a possibilidade de redução de impostos federais.
12: Uma nova lei aprovada pelo Senado autoriza o governo a diminuir tributos sobre combustíveis para tentar conter os efeitos da alta internacional do petróleo. Repórter Patrícia Oliveira.
0: Já está em vigor a lei que permite ao governo federal reduzir impostos sobre a importação, produção e comercialização de óleo diesel rodoviário, biodiesel, gasolina, etanol e querosene de aviação. O objetivo é tentar reduzir os impactos do aumento internacional do preço do petróleo. A nova lei prevê que se os impostos sobre combustíveis fósseis, como a gasolina, forem reduzidos, a vantagem competitiva dos biocombustíveis terá que ser mantida. Assim, caso o imposto federal sobre a gasolina caia 30% ou mais em relação ao período anterior ao conflito no Oriente Médio, a cobrança sobre o etanol será zerada. Além disso, estão previstos até R$1,2 bilhão em auxílio para produtores e cooperativas de etanol hidratado. O projeto aprovado no Senado, que deu origem à lei, foi relatado pela senadora Tereza Leitão, do PT de Pernambuco, que apontou outros setores beneficiados.
1: Benefícios tributários relacionados à Política Nacional de Minerais Críticos e Estratégicos, ao Programa de Desenvolvimento da Indústria de Fertilizantes e à realização da Copa Feminina.
0: A lei ainda facilita a compra com suspensão de impostos de produtos agropecuários destinados à industrialização e à exportação.
12: Com edição de Paula Groba e trabalhos técnicos de Eliseu Caires, o Jornal do Senado fica por aqui. Acompanhe agora as notícias da Câmara dos Deputados. Boa noite.
2: Boa noite e até amanhã.
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10: O plenário da Câmara pode votar aposentadoria especial de várias categorias.
23: Avança projeto de lei que prevê punição maior para agressor de advogadas.
10: Deputados defendem melhorias na infraestrutura rodoviária e ferroviária.
24: Boa noite. Retomamos hoje o projeto de gravação de edições do Jornal Câmara dos Deputados em emissoras da Rede Câmara de Rádio. Este programa está sendo produzido diretamente da cidade de Salvador, com a participação do colega Samuel Barbosa, da Rádio Câmara Salvador. Eu sou Márcio Aquilissardi, bem-vindo, Samuel.
25: Boa noite, obrigado, Márcio. É uma honra profissional participar da apresentação desta edição do Jornal Câmara dos Deputados, dentro da Voz do Brasil. Vamos agora às notícias da Câmara dos Deputados. Coronel Crisóstomo, do PL de Rondônia, cobra a revisão dos valores de pedágio cobrados na BR-364 e a realização de obras na rodovia. Ele afirma que a situação precária da estrada prejudica o transporte de cargas, comprometendo a logística e repassando custos para a população.
28: Hoje, não se pensa em tirar a concessão, mas que seja uma concessão adequada. É caro do jeito que está. Portanto, é uma luta dos parlamentares, é uma luta do povo, porque a rodovia, que nenhuma obra foi executada, a empresa entrou e já entrou cobrando sem fazer nenhuma obra estruturante. O que queremos? Que haja obras imediatamente, obras de duplicação, obras que sejam estruturantes, que possa facilitar o acesso das cidades para a BR ou da BR para a cidade. Então, isso é necessário.
24: Coronel Crisóstomo ressalta que a BR-364 é a principal rota de escoamento da produção agrícola de Rondônia e de estados vizinhos. O deputado destaca também a importância das obras para a segurança das famílias que passam pela estrada.
25: Beto Preto, do PSD do Paraná, sugere a criação de uma subcomissão para avaliar a concessão da Malha Ferroviária Sul, já que o contrato atual vence no início de 2027. Ele defende uma parceria entre órgãos de controle, trabalhadores e concessionárias para definir o novo modelo de operação.
29: Nós temos diversos pontos para serem debatidos e estamos já no final da concessão e não temos ainda um modelo que foi colocado às claras para o entendimento de todos. Veja, eu fui prefeito de um município ferroviário, que é o município de Apucarana, no norte do Paraná. Lá nós temos 12 quilômetros do perímetro urbano cortado por linhas férreas. Isso nós podemos transferir para outros municípios. Curitiba, por exemplo, tem várias linhas passando pelo perímetro urbano, Ponta Grossa também no Paraná. Isso tudo tem que ser discutido, porque nós temos que entender qual é o projeto, modelo de concessão para os próximos anos.
24: Beto Preto alerta para os riscos diários da passagem de composições de carga dentro de grandes centros urbanos. O parlamentar acredita que a subcomissão vai colaborar para garantir transparência nos prazos contratuais e propor contornos ferroviários que reduzam acidentes nas cidades.
3: Justiça.
25: Projeto que prevê punição maior para agressor de advogadas avança na Câmara. A repórter Maria Neves tem os detalhes.
4: A Comissão de Defesa dos Direitos da Mulher da Câmara dos Deputados aprovou o projeto que aumenta as penas para crimes cometidos contra advogadas. Pelo texto da deputada Dandara, do PT Mineiro, a punição será maior quando o motivo da agressão envolver a condição de mulher da vítima ou a atuação dela na defesa de outra mulher. A proposta aprovada aumenta de um terço até a metade a punição prevista no Código Penal para o crime de coação no curso do processo. Hoje, a pena para o delito é de 1 a 4 anos de reclusão e multa. Com a mudança, quando houver agressão ou ameaça a advogadas, poderá variar de 1 ano e 4 meses a 6 anos mais a multa. De acordo com a relatora na comissão, deputada Jaque Rocha, do PT do Espírito Santo, é comum que advogadas também recebam ameaças dos agressores como forma de intimidação, principalmente quando defendem vítimas de violência doméstica.
5: Quando uma profissional é ameaçada por defender uma mulher, a mensagem que o agressor tenta passar é de que ninguém está seguro para enfrentar a violência. Dificultar o trabalho da defesa ou até mesmo desestimular outras mulheres a denunciar os seus agressores. É isso que a gente visa coibir nesse projeto. Por isso, combater a intimidação, garantir que as vítimas tenham acesso à justiça e à proteção dos seus direitos, estendendo também às advogadas.
4: Ainda de acordo com Jaque Rocha, pesquisa da Universidade Federal de Alagoas aponta que 80% das advogadas já foram ameaçadas ao defenderem vítimas do sexo feminino, sobretudo em casos de violência doméstica e direito de família. O projeto aprovado também aumenta a pena para os crimes de feminicídio cometidos contra uma advogada pelo fato de estar defendendo outra mulher. Hoje, a condenação para feminicídio é de 20 a 40 anos de prisão. O texto prevê que a reclusão poderá variar entre 26 anos e meio e 60 anos. A proposta altera ainda a Lei Maria da Penha para garantir a concessão de medidas protetivas de urgência à advogada que sofrer violência ou ameaças ao defender outra mulher. Caso seja intimidada pelo agressor de sua cliente ou por representante dele, a profissional poderá solicitar à justiça o distanciamento físico obrigatório e a proibição imediata de qualquer contato por parte do acusado. O projeto que aumenta penas para agressores de advogadas ainda será analisado pela Comissão de Constituição e Justiça. Se aprovado, terá de ser votado também pelo plenário da Câmara antes de seguir para análise do Senado. Da Rádio Câmara de Brasília, Maria Neves.
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3: Educação.
24: Maurício Neves, do PP de São Paulo, apresentou o projeto que reserva uma parcela dos recursos da educação para fortalecer a inclusão escolar de alunos com deficiência e autismo. Ele explica que a ideia é investir em profissionais de apoio, acessibilidade e salas de atendimento especializado.
25: Para Maurício Neves, a proposta também reforça a transparência na aplicação dos recursos e prevê formação continuada para professores da rede pública. O deputado acrescenta que a medida busca garantir que a inclusão escolar tenha estrutura adequada e acompanhamento permanente.
3: Agricultura.
24: Fabricantes de produtos derivados de cacau terão até 8 de maio de 2027 para se adaptar às novas regras para produção e comercialização de chocolates e derivados no país. Daniel Almeida, do PCdoB da Bahia, destaca a importância da matéria aprovada na Câmara e no Senado este ano.
7: Hoje nós temos no mercado muito produto que se apresenta como chocolate e que não tem cacau. Então, a regulamentação busca exatamente corrigir isso. Então, quais são os principais beneficiários disso? Primeiro, o produtor de cacau, que está vivendo uma situação de preço baixo, exatamente porque estão substituindo o cacau com outras coisas na formulação desses produtos. Esses produtores vão se beneficiar. Na Bahia, nós temos muitos produtores de cacau. E o consumidor, que terá, a lei também estabeleceu, no rótulo de cada produto, um espaço de pelo menos 15% daquele rótulo com as informações precisas sobre a composição desse produto.
25: Daniel Almeida explica que para ser denominado chocolate, o produto deve ter pelo menos 35% de cacau em sua formulação e 25% para a versão ao leite. Ainda segundo o parlamentar, a nova lei prevê sanções para quem descumprir o padrão exigido.
3: Meio ambiente.
24: Padre João, do PT de Minas Gerais, alerta para os impactos das mudanças climáticas sobre populações vulneráveis. O deputado apresentou o projeto que insere na Política Nacional de Recursos Hídricos o programa Barraginhas e outras ecotécnicas para a recuperação hídrica.
8: O mundo passa por uma mudança e as pessoas não estão percebendo. E quem é mais prejudicado são os mais pobres, os vulneráveis, que às vezes estão em área de risco. Então, a iniciativa nossa tem sido um pouco na contenção de enchentes. Tem um projeto de lei nosso que cria o programa de barraginhas e as ecotécnicas. Ou seja, tanto evita as enchentes, porque segura a água de chuva, e ao mesmo tempo ela vai infiltrar durante dias ou até meses, e perenizando as nascentes e recuperando nascentes. Então, é uma ação de duplo efeito e que tramita e que já é reconhecida da sua importância.
25: Padre João também é autor de projeto que proíbe a pulverização foliar de agrotóxico que contenha o ingrediente ativo fipronil, para evitar a morte de abelhas. Ele explica que a medida busca proteger os polinizadores, preservar a produção de alimentos e fortalecer a agricultura familiar.
3: Economia.
24: O Congresso Nacional aprovou em 2025 a ampliação da faixa de isenção do imposto de renda para trabalhadores que recebem até R$ 5.000 por mês. Para Reginaldo Lopes, do PT de Minas Gerais, a medida representa mais justiça tributária e redução das desigualdades.
25: Reginaldo Lopes reitera que a mudança vai reforçar o orçamento das famílias. O deputado acrescenta que o aumento da renda disponível pode se traduzir em mais qualidade de vida e em estímulo à economia com fortalecimento do consumo doméstico.
9: Tive a alegria de participar ativamente do projeto de reforma tributária sobre a renda, do imposto de renda. O que que significa na prática? É como se nós tivéssemos criado o 14º salário, essa renda disponível, que não será pago para o governo, vai transformar em qualidade de vida para as pessoas e para as famílias brasileiras. Portanto, um grande avanço na luta, no combate à desigualdade e na luta pela justiça social e justiça tributária.
24: Rodrigo Hollenberg, do PSB do Distrito Federal, defende a atualização do limite de faturamento anual do microempreendedor individual, que hoje é de R$ 81 mil.

0: taxa de pagamento de imposto que seja correta, que não seja abusiva. Nós já estamos há muitos anos com esse limite de R$81 mil por ano e, portanto, nós precisamos atualizar esse limite.
1: Dal Barreto, do União da Bahia, apoia a lei complementar que ajusta as regras fiscais para viabilizar despesas com a ampliação da licença paternidade. A norma permite que os gastos com o benefício fiquem fora de uma das limitações previstas no arcabouço fiscal.
2: Dal Barreto avalia que a medida amplia a proteção aos pais, permitindo a licença paternidade de até 20 dias com pagamento durante o afastamento. O benefício dá maior participação nos cuidados com os filhos nos primeiros dias após o nascimento ou a adoção.
3: Votação.
1: A Câmara pode votar um projeto que reduz tempo de contribuição para a aposentadoria especial de diversas categorias. O repórter Antônio Vital tem os detalhes.
4: O plenário da Câmara pode votar projeto que reduz o tempo de contribuição para a aposentadoria especial de diversas categorias de trabalhadores expostos a riscos. A proposta já recebeu parecer favorável da Comissão de Previdência, Assistência Social, Infância, Adolescência e Família da Câmara. Nessa comissão, o texto apresentado pelo relator, deputado Pastor Eurico, do PSDB de Pernambuco, definiu o tempo de exposição a agentes nocivos que dá direito à aposentadoria especial de acordo com a profissão. Para trabalhadores que operam no interior de Minas, esse tempo de serviço passa a ser de 15 anos. Já para aeronautas, técnicos radiológicos e fiscais agropecuários expostos a agentes biológicos, o tempo é de 25 anos. Também ganham direito à aposentadoria especial depois de 25 anos de serviço, vigilantes patrimoniais, encarregados de transporte de valores, guardas municipais, fiscais do trânsito, trabalhadores que operam geradores e linhas de transmissão elétricas, bem como aqueles que transportam pacientes, órgãos e insumos hospitalares. O projeto ganhou regime de urgência, o que permite que seja votado diretamente no plenário, sem passar pela análise das comissões permanentes da Câmara. O autor da proposta, deputado Alberto Fraga, do PL do Distrito Federal, explicou que diversas categorias perderam direito à aposentadoria especial com a reforma da Previdência em 2019. Ele pediu apoio do governo para a aprovação da proposta.
5: O governo vai ter que entrar nessa negociação porque é um projeto que visa tirar algumas injustiças que foram cometidas. Não se admite que alguém que exerce a sua profissão com risco de vida, ele não tenha uma aposentadoria especial. Não se admite que aquele que exerce a sua profissão sofrendo os riscos de uma grave doença, ele não tenha o amparo do governo federal ou da nossa legislação.
4: O regime de urgência foi aprovado de maneira simbólica pelo plenário, com voto contrário apenas do Novo. Deputados da base do governo também defenderam urgência para análise da proposta, mesmo sem se comprometerem em manter o texto original. Foi o que disse a deputada Jandira Fegali, do PCdoB do Rio de Janeiro.
6: Ele trata dos trabalhadores de transporte de valores, cujo risco é a vida, a integridade física, para além de outros agentes nocivos à vida e à saúde. Portanto, é muito importante que a gente consiga recuperar essa dificuldade desses trabalhadores que perderam a sua aposentadoria especial, que já tinham, e que perderam por conta da reforma da Previdência do ano de 2019. Com a reforma da Previdência, a situação deles piorou muito.
4: Ainda não há data para votação no plenário da Câmara do projeto que reduz o tempo de contribuição para a aposentadoria especial de diversas categorias de trabalhadores expostos a riscos. Da Rádio Câmara de Brasília, Antônio Vital.
3: Previdência.
2: Hilton Rocha, do MDB do Maranhão, apoia projeto que estabelece reajuste anual das aposentadorias acima de um salário mínimo, com base no Índice Nacional de Preços ao Consumidor. Ele argumenta que a medida preserva o poder de compra dos aposentados ao longo dos anos.
7: Para que você tenha uma ideia, hoje o teto da aposentadoria é R$8.475,55. Daqui a 5 anos, esse aposentado, ele vai estar recebendo 60% só do que ele recebe hoje. Ou seja, ele vai ter uma diminuição de quase 40%, ou mais de 40% do que ele recebe hoje. Então, para que não haja tanta perda do poder de compra que nós estamos estabelecendo em lei, que o Índice Nacional de Preço ao Consumidor, o INPC, seja adotado anualmente para o reajuste das aposentadorias.
1: Hildo Rocha garante que a proposta não compromete o equilíbrio da Previdência, uma vez que há mais contribuintes do que beneficiários. Ele acredita que o combate às fraudes e às aposentadorias irregulares também é fundamental para evitar prejuízos ao sistema previdenciário.
2: Eunício Oliveira, do MDB do Ceará, apoia a votação do projeto que regulamenta a aposentadoria especial para os agentes comunitários de saúde e de combate às endemias. Pelo texto, mulheres poderão se aposentar aos 50.

0: 50 anos e homens aos 52, desde que comprovem no mínimo 20 anos de atuação.
1: Eunício Oliveira explica que a votação é necessária para dar efetividade a um direito já previsto na Constituição, mas que ainda depende de lei complementar para valer. De acordo com o parlamentar, a medida faz justiça a profissionais que atuam na linha de frente da saúde pública.
0: Termina agora esta edição especial do Jornal Câmara dos Deputados, produzida e apresentada pela Rádio Câmara de Brasília, em parceria com a Rádio Câmara Salvador, integrante da Rede Câmara de Rádio.
1: Eu agradeço ao Samuel e a toda a equipe da Câmara de Vereadores de Salvador pelo excelente trabalho conjunto.
0: Obrigado à Câmara dos Deputados por esta oportunidade. Este programa teve trabalhos técnicos de Wellington Teles e apresentação de Samuel Barbosa e Márcio Aquiles Sardi. Boa noite.
1: Muito boa noite. O jornal Câmara dos Deputados volta amanhã. Você fica agora com o Minuto do TCU.
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Feche os olhos. Tudo estava muito triste. Jesus havia morrido. As pessoas achavam que não havia mais esperança. Você pode imaginar o cenário triste que havia? Você pode se transportar para lá agora. Feche os olhos e se transporte para este lugar. Que clima sombrio. Uma mulher chorava. Era Maria Madalena. Ela estava chorando junto ao sepulcro de Jesus. De repente, ela viu dois homens. Eram dois anjos do Senhor vestidos de branco. E eles lhe perguntaram: mulher, por que você está chorando? E ela disse: eu estou chorando porque levaram meu Senhor embora e não sei onde o colocaram. Quando ela disse isso, ela olhou para trás e viu um homem, mas ela não reconheceu e não sabia quem era ele. Era Jesus que estava ali.

que eu lhe farei. Jesus olhou para ela e disse: Maria, Maria. Maria então reconheceu que era a voz de Jesus. Jesus havia ressuscitado dentre os mortos. Ela estava vivo. Jesus ressuscitou. E está aqui em nosso meio agora. E ele pergunta: por que

0: Jesus! Obrigado, Jesus! Obrigado, Jesus!
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Jesus venha arrebatar a sua igreja. Esteja preparado para o dia do arrebatamento, que está perto de acontecer. Aleluias, aleluias.

0: 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Quinta-feira, unção que liberta. 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Antônio, conta aí a bênção recebida das mãos de Deus.
1: Semana passada eu estava apresentando um quadro de inflamação no meu corpo, né? Tava bem inflamado, aí eu acho que era rins, pulmão, não sei, sei que tava bem complicado. E eu tava preocupado porque eu tô sem plano de saúde, eu já tava pensando, né, no caso de ter que procurar uma UPA, né? Vim no sábado, na abertura da campanha da Medicina do Céu. Eu já vim no propósito, né? E eu vim no final, eu fui revelado e foi assim, instantâneo. E fui curado. E tanto que eu cheguei em casa, já achei assim, meu Deus, eu não tava mais sentindo. Não. Eu pegava no meu estômago, doía, as minhas costas doía, tava tudo dolorido mesmo. E sumiu. Aí no outro dia, almocei até churrasco, coisa que não estava podendo comer nada. Então, eu só tenho a agradecer a Deus.
0: Olha aí, pastor Miranda, povo de Deus, o servo do Senhor foi curado, né? Na Medicina do Céu. Glória a Jesus. Glorifica a Deus, igreja. Glorifica o Senhor. Nós estamos na Rua Brasília, número 2145.
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3: Graça e paz, meus irmãos, Deus abençoe a vida de cada um de vocês. Aqui deste lado, na comunicação, pastor Lucas Reis. Nós, neste tempo de incertezas que estamos vivendo, é bastante comum a ansiedade tomar conta dos nossos corações. Precisamos aprender a lidar com essa ansiedade, porque se não soubermos, poderemos cair em duas armadilhas. É evidente que tem mais, mas eu destaco duas que são extremamente perigosas. A primeira delas é desencadear uma crise tão profunda de ansiedade que pode nos levar a um estágio de depressão. Isso é muito complicado e precisamos atentar para isso. A outra armadilha é que a ansiedade pode roubar a clareza da nossa visão e nos fazer tomar decisões precipitadas. Neste tempo, o correto é, de fato, fazer o que a palavra de Deus estabelece. Lançar sobre ele toda a vossa ansiedade e saber que ele tem cuidado de vós. Quando a ansiedade, a crise, bater em teu coração, saiba, eu tenho um Deus que está cuidando da minha vida. Deus te abençoe, até uma próxima oportunidade.
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0: rochas, quem já viu aqui? Ela vem e bate com aquela força, não é verdade? Então quando ele fala são como ondas impetuosas, é que aquela força das ondas batia na rocha. E ele fala assim: esses homens aí são semelhantes a essas ondas. Parece que tem força, mas não tem. É igual Sansão. Sansão havia pecado contra Deus, abandonou a aliança, a regra do nazireado. Quando o inimigo veio, ele falou: agora eu vou contra eles. Ele achou que tinha força ainda. Ele achou ainda que tinha o Espírito de Deus. Mas na verdade, diz a palavra de Deus, o Espírito de Deus se retirou dele e ele não sabia. Já não tinha mais a presença de Deus, igual Saul. Saul estava no trono reinando, mas o Espírito já tinha ido embora faz muito tempo. Começou a ficar perturbado. É o que acontece com esses homens. E ele diz no verso 3, esses falsos mestres que distorcem a graça de Deus, diz assim, são como estrelas errantes. Você sabe que as estrelas, elas ficam lá no céu, nas alturas, não é verdade? Então quando ele fala, esses homens, falsos mestres, são como estrelas errantes, ele está dizendo assim, esses falsos líderes, que estão em posição de destaque, de honra, são estrelas errantes, desgarrado da sua órbita. O que, que ele quis dizer aqui? Esses homens que estão em posição de estrela de destaque, são como estrelas errantes. Sabe o que, que isso significa? Judas que dizia assim, estão em posição de destaque, tem uma certa glória, mas não tem direção nem para a vida deles. Estão mais perdidos, como diz o outro, que segue em tiroteio. Nem sabe para onde vai. Veja como Judas, meu irmão, massacrou os falsos mestres daquele tempo. Sem misericórdia. Misericórdia só com Deus. Com Judas, ele chamou a atenção daqueles homens. Essa epístola de Judas era uma epístola que naquele tempo, as cartas eram como se fosse um sermão. Então essa epístola é como se fosse a pregação de Judas, o seu sermão, uma carta que na verdade era um sermão que eles distribuíam. Então ele pregou isso, meu irmão, sem misericórdia, chamando a atenção daqueles homens. E no versículo 19 da mesma carta, ele continua dizendo assim, esses homens são os que causam divisões e não têm o Espírito de Deus. Quem já ouviu aqui falar de pessoas almáticas? Quem já ouviu falar aqui? Pessoas almáticas. Ninguém nunca ouviu falar? Uma pessoa almática é uma pessoa, você sabe que a nossa alma é a sede dos nossos sentimentos e emoções. Uma pessoa almática é uma pessoa que tem a sua vida guiada não pelo Espírito Santo, mas pelos seus sentimentos e as suas emoções. Por isso que é chamado de almático. Como a alma é a sede dos nossos sentimentos e emoções, ele é guiado por aquilo que ele sente. Por isso que ele fala no versículo 19, eles não têm o Espírito de Deus e promovem divisões. São guiados por aquilo que eles acham, por aquilo que eles sentem. E como não tem o Espírito de Deus, faz isso que eles fizeram naquele tempo. Começou a causar divisão nas igrejas. Falsas doutrinas, heresias. Começou a apresentar o caminho largo, meu irmão, na porta larga. Ou seja, a falsa graça, meus irmãos, transforma a liberdade em libertinagem, como aconteceu naquele tempo. Enquanto a verdadeira graça nos conduz à salvação e à santidade. Então a hipergraça transforma, meus irmãos, o caminho estreito num caminho largo. transforma a graça de Deus, ou seja, a liberdade em Cristo Jesus, em libertinagem. Pode fazer o que você quiser. Deus, ele te ama desse mesmo jeito. E tem pessoa que abraça esse discurso, vai seguindo aquilo que o seu coração, infelizmente, inspira. Infelizmente, vai perder, ou pode perder, a salvação da sua alma. Isso é muito sério. E como eu disse, passando aqui para a quarta parte do sermão, eu vou concluir daqui a pouco. Só que eu quero enfatizar rapidamente: para onde a graça genuína nos conduz? Vimos agora que a falsa graça nos leva ao caminho largo. Mas e a falsa graça? Só que eu quero voltar lá em Hebreus. Não precisa abrir, meus irmãos, eu leio aqui para vocês. Hebreus capítulo 12, versículo 14. Todo mundo conhece esse versículo. Segue a paz com todos e a santificação, sem a qual ninguém verá ao Senhor. Romanos 6,4 fala: de sorte que nós fomos batizados pelo batismo na morte de Jesus, para que nós possamos então ser justificados e viver em novidade de vida, uma nova vida. Então, quando você se entrega a essa graça, ela te conduz à santificação, à purificação, como ele diz, à morte para o pecado. O que é santificação, pregador? Foi o que eu falei agora, Romanos 6,4. A morte para o pecado, para que você possa viver uma nova vida em Cristo Jesus. Isso é santidade, é morrer para o seu pecado, é morrer para o seu eu, para a sua vontade, é morrer para aquilo que você acha, aquilo que você pensa, é morrer para os seus próprios sentimentos. Não que você nunca mais vai sentir nada, mas você deixa de deixar com que os sentimentos venham a guiar a sua vida. E a pessoa passa a se encher do Espírito de Deus. Aí no versículo 15 ele fala assim: tendo cuidado para que você não se prive da graça de Deus. Então, quando você anda em santidade, você não se priva, você não é, ou não é separado da graça de Deus. Você permanece ali na direção do Espírito Santo. O próprio Paulo disse, 2 Coríntios 6,1, para que não recebais a graça de Deus em vão, inutilmente. Porque tem gente que recebe a graça, mas como não busca santidade, não busca se entregar a essa graça, ele se priva da graça de Deus. Ele mesmo se exclui da graça do Senhor. E no último versículo, ele continua dizendo: para que não se prive da graça de Deus e que nenhuma raiz de amargura brotando no seu coração vos perturbe, e você não seja contaminado. Então, quando você vai indo em direção à graça de Deus, você não se contamina. Esse contaminar aqui que Paulo diz, ele fala que quando a pessoa não se entrega à graça de Deus, a própria natureza humana começa a dominar ele. Então, você ser contaminado é você ser dominado pela carne, não pela graça de Deus. Quando você não se enche da graça, não se enche do Espírito Santo, não busca viver em santidade, não dá lugar à graça genuína de Deus, ele fala que eles vão se contaminar. Gálatas 2, 19 ao 21. Os frutos da carne começam a tomar conta da pessoa: lascívia, cobiça, mentira, inveja. Ele fala até de feitiçaria. Aí começa até falsa profecia dentro da igreja, semelhante ao que aconteceu na igreja de Tiatira, lá em Apocalipse. Jesus escreveu: fala à igreja de Tiatira, que tem uma certa profetisa no seu meio, chamada Jezabel. Ela está profetizando mentira aí na igreja. Se você estudar o contexto, o que aquela falsa profecia ou falsa profeta profetizava era uma forma de você praticar feitiçaria. Falsa profecia também é feitiçaria. Falsa profecia também é bruxaria. Por isso que ele fala: essa falsa profeta está entregando mentira na igreja de Tiatira. A carne começa a dominar a pessoa. e ela fica contaminada pelo pecado. E o último versículo eu encerro por aqui. 22, ele fala assim: mas isso aqui ele revela, como eu disse, para onde a graça de Deus nos conduz. A falsa graça nos leva à perdição. Mas olha só para onde a verdadeira graça nos conduz, para onde ela nos inspira a andar. Versículo 22, ele fala assim: mas chegaste, ele usa aqui uma linguagem metafórica, mas chegaste ao Monte Sião. O Monte Sião representa a realidade espiritual da presença de Deus. No Antigo Testamento foi onde a glória da presença de Deus se manifestou. Então quando ele fala, mas chegaste ao Monte Sião, é importante entender que a graça de Deus, primeira coisa, nos leva a buscar a presença do Espírito Santo de Deus. Então se tem alguma suposta graça te direcionando para outro lugar, meu irmão, toma cuidado. Ele nos conduz para o Monte Sião, onde a glória de Deus se manifestou, para a presença dele. Ele enfatiza duas coisas muito importantes, que a primeira é a presença de Deus. E a segunda é mais importante ainda, que ele diz assim: e a cidade do Deus vivo, a Jerusalém Celestial. Aonde você vai morar, não por um tempo, mas eternamente com Deus. Tem coisa melhor que isso, meus irmãos? É para lá que a graça de Deus nos conduz. Então qualquer falsa graça, ou conhecida como hipergraça, que vos conduzir para outro lugar, meu irmão, foi o que eu falei. Essa palavra, o objetivo, é aumentar o seu discernimento espiritual. Quando você vê pregações, algumas graças, alguns caminhos sendo apresentados, opa, esse caminho me direciona para onde? Para onde que esse caminho está me conduzindo? Como Judas, para onde esses falsos mestres estão te conduzindo? Para onde isso tem me levado? Porque versículo 22, a graça nos conduz ao Monte Sião, a presença de Deus. E a cidade do Deus vivo, a Jerusalém Celestial, que é a pátria definitiva dos peregrinos da fé que estão peregrinando nessa terra. Quem é peregrino aqui, deixa eu ver, nessa terra? Salmo 119, versículo 9, se eu não me engano, fala: sois ou somos peregrinos, estamos aqui de passagem, meu irmão. Então toda falsa graça que coloca o seu coração no mundo, irmão, sai fora, que isso aí é coisa do maligno. Lembra de Marcião: o Deus do antigo é diferente do novo. Não esquece o Novo Testamento. É o antinomianismo. Esquece lei, esquece regra, esquece moral. Você já foi perdoado, está tudo certo. Não precisa nem se arrepender dos seus pecados, porque os seus pecados futuros já foram perdoados. Está tudo certo. Fica sentadinho do jeito que você está. Aí se cumpre aquilo que está lá em 2 Coríntios. Se eu não me engano, é capítulo 12, versículo 20. Que Paulo fala assim: quando eu for ter convosco, talvez eu não vos encontre da maneira que eu queria. Aí você começa a meditar nisso. Pode ser que aconteça também com alguns. Alguns têm aquela certeza: eu vou ser salvo, eu vou morar com Deus na glória. Aí foi o que Paulo falou: talvez, quando ele voltar, ele não te encontre como ele queria. E ao invés de você ouvir: vinde benditos de meu Pai, para a glória eterna, talvez você escute: olha, apartai-vos de mim, vós que praticais a iniquidade. Não alimenta a falsa esperança, viva pela fé, meu irmão. Rejeita qualquer outro caminho. Ou seja, a verdadeira graça nos conduz à porta estreita, ao caminho apertado, à santificação e a presença de Deus e a vida eterna. É para lá que a graça vai nos conduzir, meus irmãos. E para concluir, eu quero concluir, meus irmãos, com uma convocação e uma aplicação. Mateus 7,13, ele falou: olha, venha e entrai pela porta estreita, porque larga é o caminho, espaçoso é a porta que vos conduz à perdição, e para lá muitos estão seguindo, estão fazendo a vontade que ele quer, aquilo que ele quer. Essa é a aplicação da palavra. E outra, Deuteronômio 11,26, e aqui eu encerro a pregação: eis que eu ponho diante de vós a bênção e a maldição, o caminho estreito e o caminho largo, a fé e a falsa fé, a graça e a hipergraça. Escolhe, pois, o caminho certo, em nome de Jesus. Amém. Que Deus vos abençoe. Se coloca de pé em nome de Jesus. Vamos orar em nome de Cristo. Já vamos louvar o Senhor também. Levanta suas mãos, fecha os teus olhos. Aproveitando, melhor, eu quero perguntar aqui, meus irmãos, se tem alguém que você escutou essa palavra. Como eu disse, a bênção e a maldição, graça e hipergraça, caminho estreito e caminho largo. Tem alguém aqui que você ainda não tomou a decisão de entrar pela porta estreita, de entregar a sua vida para Jesus? Falou-me de Deus: a partir de agora eu quero firmar essa aliança com Jesus, eu quero me entregar para Ele. Você que está nos acompanhando pela internet, pelo rádio, talvez você escutou essa palavra e falou: realmente eu ainda não firmei uma aliança com Jesus. Jesus, Ele está te chamando nessa noite. Venha para o caminho estreito, meu irmão. Não permaneça longe dos caminhos do Senhor. Você que está nos acompanhando, talvez eu quero entregar minha vida para Jesus. Aí na tela vai aparecer o e-mail e o contato, o WhatsApp. Manda uma mensagem para a nossa equipe, manda o seu e-mail dizendo: eu quero entregar minha vida para Jesus. Eu quero me entregar a essa graça santificadora. Eu quero me entregar ao caminho estreito da salvação. Eu quero seguir o caminho da fé em Jesus Cristo. Escreve em nome de Jesus que a equipe vai entrar em contato com você. Tem alguém aqui presente que você quer entregar a vida para Jesus? Se tiver, levanta a sua mão em nome de Cristo. Nós vamos estar aqui orando por vocês. Ou por você. Tem alguém? Homem de Deus, meu coração está ardendo. Meu irmão, não espera amanhã não. Talvez amanhã pode ser tarde, como diz aquele louvor. Amanhã pode ser muito, muito tarde. Tem alguém? Não tem ninguém? Levanta suas mãos, fecha os teus olhos em nome de Jesus. Meu Deus, primeiramente, eu te agradeço, Senhor, por essa palavra. Muito obrigado, meu Deus, por falar o nosso coração nessa noite. Fortalece, meu Deus, a nossa fé em nome do Senhor Jesus Cristo. Nos dá, Senhor, cada vez mais entendimento do caminho da fé, do caminho, meu Deus, estreito, da salvação, do caminho que nos conduz não ao engano, Senhor, mas sim à salvação eterna da nossa alma. Meu Deus, fortalece a fé desse meu irmão, dessa minha irmã, daqueles que têm nos acompanhado pela live, pelo YouTube, pelo Facebook, Senhor, pela rádio. Abençoa a vida de cada um deles em nome de Jesus. Fortalece a fé dos meus irmãos que se encontram aqui presente nessa noite. Isso, meu irmão, levanta a sua voz em nome de Jesus. Fala com Deus, fala: meu Deus, muito obrigado por essa palavra. Eu creio que Deus abriu os seus olhos nessa noite. Agradeça Ele em nome de Jesus. Fale com Deus nessa noite, fala: meu Deus, muito obrigado. Eu creio que o Senhor se faz presente aqui nessa noite. Em nome do Senhor Jesus, diga amém, diga glória a Deus. Vamos receber o servo de Deus com palmas bem forte para Jesus. Pensei que era louvor.
1: Glória a Deus. Cumprimento a amada igreja nessa noite com a paz do Senhor Jesus Cristo. Amém? Palmas para Cristo. Aleluia. Louvado seja Deus. Pode sentar, meus irmãos. Pode sentar um minutinho, por gentileza. Gostaria de ler apenas um versículo da palavra do Senhor que se encontra no livro de 2 Coríntios, capítulo 9, versículo 6, que nos diz o seguinte: lembrai-vos, aquele que pouco semeia, igualmente colherá pouco. Mas aquele que semeia com generosidade, da mesma forma colherá com fartura. Amém? Gostaria que os irmãos, então, pudessem passar o voto nessa noite para os meus irmãos que desejam fazer um propósito com Deus nesse instante. Aleluia. Nesse texto, Paulo está instruindo o povo de Corinto a ofertar e ajudar as pessoas necessitadas da Judéia que estavam passando por grandes necessidades naquele momento. De forma clara, Paulo estava instruindo o povo: todas as vezes que vocês estenderem as mãos para ajudar alguém, que seja com alegria, que você venha ajudar as pessoas de todo o seu coração. Amém? Então, entramos no versículo que lemos nesse momento: aquele que semeia pouco, também colherá pouco, e aquele que semeia em abundância também colherá. Você, meus irmãos, que tem a sua oferta nesse instante para ajudar a obra de Deus, pegue na sua mão a sua oferta, o seu voto que você trouxe nessa noite para ajudar a manter esta obra, que você possa abençoar a obra do Senhor. Também já está o Pix. E aos internautas que nos acompanham pelo YouTube, pelo Facebook da Igreja Pentecostal Deus e Amor, você também pode estar ajudando esta obra com a sua oferta, com o seu voto e com a sua ajuda. Ajude, porque a recompensa virá das mãos de Deus. Os irmãos sabem que a nossa obra, que a Igreja do Senhor, que a obra de Deus, ela necessita da sua ajuda. Então, ajude com alegria. Nós também, meus irmãos, podemos ajudar a obra de Deus, e toda a nossa ajuda, toda a nossa oferta, ela deve ser entregue na casa de Deus com gesto de alegria. Então, todas as vezes que você ofertar na casa do Senhor, que você possa ofertar com alegria no seu coração. Amém? Os irmãos podem passar a recolher a oferta, o voto dos irmãos que estão presentes e que desejam ajudar a obra do nosso Deus nesse instante. Amém? Aleluia. Vamos receber então a banda que vai estar louvando ao Senhor nesse instante, com palmas de vitória para Jesus.
2: Glória a Deus. Deus abençoe. Pode aplaudir ao Senhor com mais alegria, com mais alegria. Adore ao Senhor, porque você está na presença dEle. Eu queria convidar para você ficar de pé nesse momento. Fique todos de pé, com os teus olhos fechados. Aleluia, se sinta à vontade na presença do Senhor. Depois de uma palavra dessa, a graça de Deus é tudo na tua vida. A graça do Senhor é que te sustenta, a graça do Senhor é que te põe de pé. E quem tem essa graça, levanta as mãos. Dá glória a Deus bem forte para Jesus. Adore a Jesus aqui nesta noite, porque Ele merece ser adorado entre nós. Ele merece ser glorificado aqui nesta noite. Você tem

0: glória ao Senhor.
1: Pode louvar a Deus com as palmas mais alegres para Jesus. Pode engrandecer o nome daquele que vive, o nome daquele que reina para todo sempre. Eu quero saudar a todos com a paz do Senhor Jesus. Amém? Uma boa noite a todos. Sejam todos muito bem-vindos a essa casa de oração. Que Deus abençoe a sua vida, querido irmão internauta. E você também, querido irmão ouvinte, que está nos acompanhando através do programa A Voz da Libertação. Esta é a segunda do pão. Quem recebeu a palavra de Deus? Quem recebeu a palavra? Uma bênção. Deus abençoe os nossos irmãos seminaristas. Deus abençoe o nosso professor Adriano Bezerra e toda a equipe ali da ETDA. Uma maravilha. Deus tem feito coisas grandes aqui na segunda do pão, através destes servos do Senhor. Queridos, eu quero comunicar rapidamente um pouquinho do nosso cronograma para o decorrer da semana. Amanhã é terça-feira, nós temos o segmento da Terça dos Vencedores. Lembrando que nós temos culto todos os dias nos 5 horários: às 7, às 9, às 11h30, às 15 horas e também às 19 horas. E quarta-feira, nessa mesma programação de horários, nós temos a quarta do Grande Mover de Deus. Às 9 horas da manhã, pastor Milton Almeida pregando a palavra, orando por todos nós, e você é o nosso convidado. Às 14 horas ou às 15 horas, nosso querido pastor Fabrício Beata, no segmento da poderosa campanha da quarta do Grande Mover de Deus. Quinta-feira é a quinta em pró às instituições Reviver, e na sexta-feira é a sexta da libertação total. Na sexta ainda, às 19 horas, nós temos a grande conferência jovem. Atenção, você que é jovem, você que faz parte aqui da nossa sede mundial, você que congrega nas igrejas Deus e Amor do bairro, e você também que não é da Deus e Amor, mas sempre está conosco nos eventos, você não pode perder, independente da sua faixa etária de idade, todos estão convidados para essa grande conferência que vai acontecer na sexta e no sábado, dia 4 e dia 5 de setembro, Conferência Jovem Ministério Regenere e também Expansão. Todos estão convidados, presbítero Davi Miranda Neto, presbítero Miqueias Almeida, enfim, toda a equipe do Ministério de Jovens aqui da Igreja Deus e Amor. Vai ser uma festa que vai ficar marcada no coração de todos aqueles que comparecerem, e você que mora na capital paulista, região metropolitana de São Paulo, você não pode perder, se programe, esteja conosco, será um final de semana marcado pela glória do nosso Deus. Esse é o recado. Domingo nós temos as tardes de domingo aqui, que você já sabe, você que é Deus e Amor e Ana, ou você que acompanha a programação da Igreja Deus e Amor, você já sabe, domingo à tarde é aquela tarde onde Deus faz maravilhas, onde Deus opera milagres aqui na nossa sede mundial, e nessa oportunidade não será diferente. Todos estão convidados, e é Jesus quem garante a vitória. Quem vai se esforçar para vir, quem vai se esforçar para convidar alguém, para que

0: esteja presente, eu tenho a certeza, Deus, ele vai dar sobre a sua vida o seu galardão, porque a Bíblia diz que quando nós damos um copo de água para um profeta, a gente recebe galardão de profeta. Então imagine você fazendo um convite, sendo evangelista, certamente Deus vai galardoar a sua vida e o nome de Jesus, ele será glorificado. Fique de pé, nós já vamos fazer a oração da fé, a oração final. E você que está doente, você que chegou aqui com dor de cabeça, você que chegou aqui com mal-estar, eu quero convidar, vem aqui na frente, está conosco os nossos presbíteros, eles vão ministrar a unção com óleo sobre a sua vida e você vai sair daqui curado em nome de Jesus. Levante-se, coloque-se de pé, oração da fé, oração final. Pai, te agradecemos por esse culto, te agradecemos pela tua palavra, Deus, que foi apregoada. Por este ensino, meu Pai, que veio na tua direção, pedimos ao Senhor, leva-nos em paz, leva-nos em segurança, guardados, protegidos, escondidos, ó Pai, com as tuas mãos. Não permita que nenhum mal nos suceda ou praga alguma chegue na nossa tenda. Estamos guardados pelo poder da tua palavra, estamos protegidos pela unção do teu Espírito e cremos, meu Deus, que coisas maiores, coisas melhores, o Senhor ainda fará na nossa vida e através da nossa vida, Pai. Se tem alguém enfermo, vai curando agora, porque a oração feita com...
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